0: vamos dar uma paradinha. E em instantes o Love Night continua, com mais músicas que marcaram histórias de amor. 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

0: É hora de uma pequena pausa, mas em instantes a gente retorna com mais canções inesquecíveis. Love
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3: O Love Night está de volta. Prepare o coração, porque vem mais emoção por aí. Boa noite.

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5: O Love Night retorna com mais sucessos românticos para acompanhar você nessa noite.

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0: Vamos dar uma paradinha e em instantes o Love Night continua com mais músicas que marcaram histórias de amor. Love
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Mais uma noite cheia de amor chega ao fim. O Love Night agradece sua audiência e promete: amanhã estaremos juntos novamente, no mesmo horário, com muito mais romantismo.

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4: Oi, turma. Tudo bacana? Eu sou Daniel Bitello. Muito prazer. E é hora de viajar no tempo. Apertem os cintos que a nossa viagem vai começar e vai rolar os melhores dos anos 60, 70, 80 e 90. Muita música boa pra gente recordar juntos. Sucessos inesquecíveis.
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0: James Blunt, Some Mistake. Na programação, Top Classic, ainda Spread Set, Gal Costa com Roupa Nova, Chuva de Prata, Christopher Cross e o acústico de Four Non Blondes com What's Up. Pra cima, esse é o Top Classic que só tá começando.
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0: A melhor sequência de músicas dos anos 60, 70, 80 e 90, rolando por aqui no Top Classic. Intervalo é pequenininho. Já já a gente volta.
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0: Paulo Ricardo. 2, mais uma belíssima canção pra gente matar muitas saudades. Saudade é o lema do Top Classic.
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0: O Sal da Terra, Beto Guedes tocando no Top Classic de hoje. Viola Miles, Tim Maia e Fábio, Luiz Carlos e Zé Ramalho. MPB com qualidade no Top Classic, A Serpente e a Estrela.
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0: 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Pra você aqui, na melhor estação.
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sucesso e alegria ao recordar bons tempos. É assim que o Top Classic no seu dia a dia vai. E aqui nesta estação maravilhosa, Top Classic volta já.

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gente ama curtir um bom som junto com você, viu? E aqui, no Top Classic, sempre uma música boa para recordar e viajar no passado, em tempos de lembranças inesquecíveis. Top Classic, vai para um intervalo e já retornamos.

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0: Amanhã, Guilherme Arantes no Top Classic, Zé Ramalho, Ruben e Dire Straits, Walk of Life.
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Para você aumentar o volume, mais um grande sucesso destilou para você aqui no Top Classic. Sucessos do passado, naftalina pura, a gente abrindo o sarcófago e trazendo canções inesquecíveis. Daqui a pouco, a viagem no tempo continua.

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sempre um rádio ligado no nosso programa, curtindo as mais belas canções das décadas de 60, 70, 80 e 90. É o Top Classic, o seu programa para viajar no tempo. Sempre neste horário, a gente vai ficando por aqui. O nosso muito obrigado pela audiência e até a próxima. Obrigado a todos vocês.

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5: Olá, meus amigos e amigas. Sejam bem-vindos à cápsula do tempo musical, o Remember. Comigo, Valquíria Rios. Vamos resgatar as emoções perdidas através das canções que fizeram história. E aí, estão prontos para essa viagem sonora cheia de memórias? Então vamos juntos matar saudade.

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0: Chegamos ao fim do Remember de hoje e agradeço a cada um de vocês por tornarem esta jornada tão especial. Espero que tenham aproveitado tanto quanto eu. Nos encontramos novamente amanhã para mais emoções do passado. Até breve.
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Olá, bom dia, bom dia, Monte Alto, bom dia, região. Bom dia, família sertaneja. Nova Cultura FM 90.1, até às 7 horas da manhã, no seu rádio, com o melhor da música sertaneja, na companhia da Padaria Central, JM Alves e Picapes, Barbizan da Construção e Varejão e Sacolão WN do Lavia. Nos computadores, trabalhando comigo, Alexandre Dias, a programação a cargo de L.D. Pontes. Meu amigo, minha amiga, seja bem-vindo, seja bem-vinda até às 7 horas da manhã. Participe do nosso programa, peça sua música, mande seu recado, 3242-1258, é o WhatsApp da melhor, 3242-1258.

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2: Colheita do algodão avança no Brasil, mas preços seguem pressionados por oferta global e mercado externo. Safra deve ganhar ritmo nas próximas semanas, enquanto cotações da pluma recuam no mercado interno e internacional diante da expectativa de maior oferta mundial. Feijão da segunda safra no Rio Grande do Sul tem queda de 45% na área plantada, mas produtividade supera a estimativa. Colheita da segunda safra foi concluída no estado com rendimento médio acima da projeção inicial. Geadas afetaram parte das lavouras e preço do feijão registra leve recuo. Perdas pós-colheita no agronegócio podem ultrapassar milhões e desafiam rentabilidade no campo. Especialistas alertam que interferências após a colheita representam perdas relevantes na cadeia produtiva e exigem mais atenção à gestão, logística e governança no agronegócio.
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5: É agora 5 horas 38 minutos. 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

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Um abraço.

0: É, agora 5 horas e 41 minutos. Um abraço pro Juninho, pessoal aí do SAMU, os enfermeiros, motoristas do SAMU. Alô, Juninho. Juninho Lindolfo, tá curtindo. Aqui do nosso vizinho Ademir do bar. Alô, Ademir, a Márcia, a esposa. O Wilson, a dona Pera da churrascaria Santos Eudinha. Já tá no pé do eito, o Wilson. Alô, Wilson. Um abração também. O Queijo, a Silvia, o Neto Pedro aqui no centro. E em Badi Bacite, a Ana Paula Freitas tá mandando pro esposo Edson. Alô, Ana Paula. Alô, Edson. Moradores aí de Badi Bacite, um abraço a todos e obrigado pela companhia. E pelo aplicativo da nossa rádio, da Nova Cultura FM 90.1, na capital, lá na Grande São Paulo, nós temos o nosso ouvinte, né? O Miguel Barrena. Miguel, um abraço para você, bom dia, continue com a gente, viu? Está aí na capital, na Grande São Paulo, curtindo a 90.1 pelo aplicativo da 90.1.
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0: É, 5 horas e 42 minutos. Vamos que vamos. Bom dia.

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1: 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Segundo estimativas do Fundi Citrus, a safra brasileira de laranja 2026-2027 deverá alcançar 255,2 milhões de caixas, volume 12,9% inferior ao registrado na temporada anterior, quando a produção foi estimada em 292,9 milhões de caixas. A redução confirma as expectativas do mercado e reflete, principalmente, a queda da produtividade dos pomares. Embora o número de árvores produtivas continue crescendo no cinturão citrícola paulista, o potencial produtivo por planta deve ser menor. O mercado brasileiro de milho segue em trajetória de forte expansão. De acordo com o relatório do Rabobank, a produção nacional do cereal deverá alcançar 138 milhões de toneladas na safra 2025-2026. 1 milhão de toneladas acima da expectativa anterior, consolidando uma das maiores colheitas da história do país. A revisão positiva reflete principalmente o bom desempenho do milho safrinha em Mato Grosso, favorecido por condições climáticas adequadas durante o desenvolvimento das lavouras.
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4: É a alegria de fazer o bem. É a única felicidade verdadeira. Bom dia.

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1: Agora 58 minutos até as 7 horas da manhã, companhia da Padaria Central, JM Autos e Picapes, Barbizan da Construção e Varejão e Sacolão da Breno Lavia. Essas empresas estão conosco até as 7 horas da manhã. Participe do nosso programa 3242-1258. É o WhatsApp da Melhor. Tá na Nova, tá com tudo? Peça sua música, mande seu recado. Um abração para a galera de Taquaritinga. Alô, Taquaritinga. A Francis Lane Gonçalves em Taquaritinga está curtindo nosso programa. Também o Luiz Andrade, a dona Nair, o seu César. Um abraço para o Alessandro da Silva em Taquaritinga e também a Lidiane Gomes e a filha Carla, moradores aí em Taquaritinga, ligados em nosso programa. Obrigado pela companhia. Aproveitando, um abração também para Kelly Vasconcelos e para a mãe Maria de Lourdes. Alô, Kelly. Alô, Maria de Lourdes. Um abraço, obrigado pela companhia também, tá? Temos o áudio? A Daniela. Alô, Dani, bom dia.
2: Bom dia, Jorge Luiz, é a Daniela. Gostaria de ouvir as músicas das Mineirinhas. Eu ofereço para quem gostar. Eu mando um abração lá para o Tiagão, para o Ulisses e para todos aí que estiverem ouvindo. Muito obrigada.
1: Alô, Daniela, um abraço, boa semana. Um abração aos amigos aí de Badiba City, Ricardo Pereira, a Débora e a Laís também, a Sandra Pereira, o maridão Carlos, a Érica Ferreira em Badiba City, o maridão Carlos aí, estão curtindo nosso programa. Um abraço a todos, obrigado pela companhia. 6 horas, vamos que vamos.

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2: 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Mato Grosso lidera VBP do agronegócio em 2026, mas avanço das dívidas e crédito restrito preocupam produtores. Mesmo com o valor bruto da produção recorde de 213,5 bilhões de reais, aumento dos custos, endividamento rural e dificuldades de acesso ao crédito colocam em risco a rentabilidade do campo. Cana, açúcar e etanol. Queda do etanol pressiona usinas enquanto El Niño pode mexer com o mercado global de açúcar. Relatório Agroinfo 2026 do Rabobank aponta etanol mais competitivo nas bombas, mas com rentabilidade reduzida para produtores. Clima na Ásia pode influenciar preços do açúcar nos próximos meses. Importação de defensivos agrícolas recua 6,8% em 2026, mas genéricos ganham espaço no mercado brasileiro. Brasil importou 4,28 bilhões de dólares em defensivos químicos entre janeiro e maio. Redução nos preços médios, avanço dos produtos pós-patente e dificuldades de acesso a novas tecnologias marcam o cenário do setor.
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4: É, agora 6:18, 3242-1258, WhatsApp da Melhor, tá na Nova, tá com tudo, participe, peça sua música, manda seu recado, 3242-1258. Um abração aos amigos aí de Jardim Alvorada. Alô Célia Rodrigues, a Celinha aí do Jardim Alvorada, tá curtindo, bom dia Célia. O Elcio Tabatini, a Fátima no Jardim Bela Vista, bom dia Elcio. Marcelo Augusto, ex-vereador Marcelão, a Andresa, a esposa, lá na Barranca do Rio Grande, em Paulo de Faria, pela internet, curtindo nosso programa, o Gaia é o Isaías Luiz Freitas, o Gaia e também a Eliane. Alô Gaia, alô Eliane de Paulo de Faria, um abração para vocês, obrigado pela companhia. Temos áudio? A Celinha, a Eliane Mara, dona Eliane Mara, bom dia.
5: Bom dia Jorge Luiz, bom dia programa é Cenário Sertanejo, bom dia também Alexandre Dias. A dona Eliane Maria, daqui do Jardim Vera Cruz. Jorge Luiz, eu queria ouvir a música Conde Duque Dalvan. Para não dizer que não falei das flores, eu quero oferecer para todo o pessoal da Frente 5 da Usina Nardini. Quero oferecer também para o pessoal que começou agora essa cebola, a safra de cebola, né? Os produtores, os trabalhadores, enfim, todos os engajados na safra. Deus abençoe a todos. E que dê tudo certo, que vá correndo tudo bem. Já fui muito nesse bolo e tenho muita saudade. Graças a Deus, de lá eu tirei bastante do meu sustento, também dos meus filhos, né? A gente tem saudade. E também quero oferecer para todos os demais ouvintes, a Gi Soares, que nunca esquece de mim, a Cecília de Fernandes Prestes, o menino Pé de Pato, a esposa dele, Ana Paula, o Rogerinho do rádio também, seu Edmundo da Vila Municipal, Maria de Jesus, Isabel Bergo. Eu quero oferecer aqui pro seu Elinho também, o meu vizinho. Um abraço, Jorge Luiz, um ótimo dia para todos. Fiquem todos com Deus.
4: Alô, dona Eliane Mar, um abraço, boa semana para a senhora, continue com a gente. Um abração também pro nosso amigo Miranda, na Florindo Sestari, a esposa Clarinda. Alô, Clarinda, alô, Miranda. Amigos aí da Florença Estar, um forte abraço, bom dia. Agora lá de Fernandes Prestes, Cecília Santiago. Cecília, bom dia.
6: Bom dia, Jorge Luiz, Cecília, aqui de Fernando Prestes, Santiago do Beco. Meu pai, eu ofereço Luiz Carlos da Cruz, meu esposo, o Gustavo Mato, para o Maria de Lourdes, para o Pedro Santiago, para o Luiz Comp, para todos os funcionários do Barbizão, para a Priscila de Catanduva, para a Maria de Nóbrega, para o Zé Frigo, para a mulher do Canaã, para todos os meus familiares, tá bom, Jorge? Para todos os meus amigos aqui, para o senhor, para a dona Carmen, para o Hélio e para o Alessandro Dias. Fica com Deus, que Deus abençoe. Uma feliz quarta-feira para todos nós. Fica com Deus, que Deus abençoe.
4: Alô, Cecília, fica com ele também, ó, modão por modão, com longo apoio pra você, tá? Tá na ponta da agulha daqui a pouquinho. Um abração também na Vila Gadini, pro Brás Russo. Alô, Brás, nosso amigo Brás Russo, a Maria do Socorro, a esposa. A família Verde em Bitirama, um abração pra família Verde. Falando em Bitirama, o Fafarré e a Lurdinha lá em Bitirama estão curtindo também a 90.1. Alô, Fafarré, alô, Lurdinha, um abração. No Jardim Alvorada, Angelina Boreal ligada na 90.1. Vamos que vamos? 6:22.

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3: O Brasil consolidou sua posição como uma das principais referências mundiais em produção sustentável de soja. Em 2025, o país ultrapassou a marca de 2 milhões de hectares certificados pelo padrão da Mesa Redonda da Soja Responsável, registrando crescimento de 28% em comparação ao ano anterior. O avanço demonstra o fortalecimento das práticas sustentáveis no campo e amplia a capacidade brasileira de atender mercados cada vez mais exigentes em critérios ambientais, sociais e de governança. A reinserção de pecuaristas na cadeia formal da carne bovina vem se consolidando como uma das estratégias mais relevantes para o fortalecimento da pecuária sustentável no Brasil. Em um cenário marcado por exigências crescentes relacionadas à rastreabilidade, regularização ambiental e critérios socioambientais, ampliar a inclusão produtiva desses profissionais é considerado um passo fundamental para aumentar a competitividade da carne bovina brasileira nos mercados nacional e internacional.
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2: São 7 horas mais 35 minutos e 40 segundos. O governo brasileiro alerta para riscos de brinquedos com inteligência artificial para crianças. Gilberto Kassab acena a Michele Bolsonaro e diz que a ex-primeira-dama seria muito bem acolhida no PSD. Agora, nós temos aí o Senado aprova um projeto que cria PIX pensão alimentícia também. Amanhã, feriado estadual, bancos estarão fechados. Mas o comércio lojista de Monte Alto estará funcionando normalmente porque houve a troca com o carnaval. Por isso que o comércio estará funcionando. Mas os bancos amanhã estarão fechados.
3: E o Conselho Nacional de Política Energética está se reunindo hoje após o adiamento para decidir sobre aquela questão de elevação da mistura obrigatória de etanol anidro na gasolina. E vai subir, hein? Para 32%, o chamado E32. O governo federal propôs elevar a mistura obrigatória de etanol anidro na gasolina, que hoje está em 30% e vai aumentar para 32%, para ajudar aí a reduzir o preço final do combustível ao consumidor. Será que eles estão pensando no veículo? Segundo especialistas, isso não é tão bom assim. Mas, né, fazer o quê? Segundo estimativas aí do Ministério de Minas e Energia, a medida tem potencial de reduzir em 500 milhões de litros mensais a necessidade de importação de gasolina, o que pode zerar aí a dependência externa da importação de combustível, mesmo com o fim daqueles conflitos lá no Estreito de Hormuz que estão prejudicando a importação de petróleo. E após o acordo entre Irã e Estados Unidos, o governo defende a política de ampliação do biocombustível.
2: Sobe para 3.685 o número de mortes na Venezuela após os terremotos. Os Estados Unidos bombardeou o Irã após ataque a navios americanos em Hormuz. Um avião desaparece no Paquistão com 5 pessoas dentro. O consulado do Brasil em Nova York é fechado após a ameaça de desabamento de prédio vizinho. Amanhã é feriado estadual e teremos happy hour no Salão Social do Campestre com, na madruga, um show de rock para vocês e aquela saborosa costela no bambu.
3: As inscrições gratuitas para o processo seletivo do programa Universidade para Todos, conhecido como ProUni, do segundo semestre, que começou na terça-feira, vai até a próxima sexta-feira, dia 10. O procedimento deve ser feito exclusivamente pelo Portal Único de Acesso ao Ensino Superior do MEC, Ministério da Educação. A iniciativa federal oferece bolsas de estudos integrais e parciais, ou seja, 100% e 50% do valor da mensalidade em cursos de graduação e também sequências de formação específica e instituições privadas de ensino superior. O candidato deverá optar por concorrer na modalidade de ampla concorrência ou as vagas destinadas a pessoas com deficiência e autodeclaradas indígena, pardas ou pretas. Todas as informações sobre as regras do processo seletivo estão no edital número 51/2026, publicado na última quarta-feira pelo MEC.
2: O Pará começa a cobrar de agressores os gastos do SUS com atendimentos a vítimas de violência doméstica. Copa do Mundo. Estamos na reta final. Termina na outra semana, no domingo, dia 19, termina a Copa do Mundo. Ontem nós tivemos um jogo emocionante. A Argentina estava perdendo para o Egito por 2-0 até os 34 minutos e 30 segundos do segundo tempo. Depois a Argentina reagiu. Houve lance polêmico, reclamação com a arbitragem, mas no final, comandado por Messi, a Argentina venceu o Egito por 3-2. O outro jogo emocionante também foi entre Suíça e Colômbia. 0-0 no tempo normal, 0-0 na prorrogação. Nos pênaltis, a Suíça venceu por 4-3, eliminou a Colômbia. Hoje é folga na Copa do Mundo, Mas amanhã começa as quartas de final.

0: como a partir da manhã. Às 17 horas tem França e Marrocos.
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2: 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Agora você fica sabendo do plantão das farmácias e drogarias da semana e do final de semana. 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
0: Farmácias e drogarias que estarão de plantão até a próxima sexta-feira, a Drogaria Veracruz, a Drogaria São Martins e a Poupe Já.

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3: São 7:46. Vamos conferir as ofertas do Savenhago com o gerente. 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
3: São 7:49. Hoje tem mais uma palestra do curso de gestantes organizado pela Santa Casa. Hoje, dia 8, tem a palestra no auditório da Santa Casa, das 19 às 21 horas. O telefone para você obter informações é o 3244-3244.
10: E a Polícia Federal deflagrou a sexta fase da Operação Unha e Carne para desarticular uma organização criminosa suspeita de utilizar uma rede de postos de combustíveis da região metropolitana do Rio de Janeiro como plataforma para lavagem de dinheiro com a participação de agentes públicos. Ao todo, policiais federais cumpriram aí 19 mandados de busca e apreensão em vários municípios do Rio de Janeiro. A operação, que também inclui medidas de sequestro de bens e também valores, além da suspensão das atividades econômicas de empresas ligadas ao grupo investigado.
3: Professor relata ameaças de alunos dentro e fora de escola estadual do Paraná. Uma vereadora ligada à causa animal recebe um cachorro morto dentro de uma caixa. Isso aconteceu no Rio Grande do Sul.
10: E o Partido Liberal marcou uma convenção nacional para oficializar a escolha do senador Flávio Bolsonaro como candidato da sigla à presidência para o dia 25 de julho. O evento será realizado às 10 horas da manhã em São Paulo. O local tem capacidade aí para até 7 mil pessoas. A data e o local foram divulgadas pelo presidente da legenda, Valdemar Costa Neto, em suas redes sociais. A declaração vem em um momento em que uma ala do bolsonarismo questiona a manutenção do nome de Flávio como candidato ao Planalto após a divulgação das conversas entre o senador e também o dono do extinto Banco Master, Daniel Vocar, além de atritos com a ex-primeira-dama Michele Bolsonaro.
3: Bazar beneficente do Núcleo Espírita Itaguaçu será realizado neste final de semana. Na sexta-feira, das 14 às 19 horas. E no sábado, dia 11, das 8 às 11 horas, na rua Doutor Raul da Rocha Medeiros, 1151. Prefeito é afastado e empresário é preso em operação do GAECO sobre fraudes na contratação de shows em Santa Catarina.
10: O Brasil subiu 6 posições no ranking mundial de estudos clínicos para novos medicamentos, impulsionado aí por avanços na legislação que deixaram as regras para pesquisas mais alinhadas aos padrões internacionais. Há um ano, Paulo Alves, ele participa de um estudo para um novo tratamento contra o câncer. Inclusive, nessa matéria, ele diz o seguinte: eu gostaria que tudo isso que eu estou recebendo pudesse ser um estudo que abrangesse muito mais pessoas, muito mais gente. E a diversidade genética da população brasileira também é apontada como um diferencial para o desenvolvimento de várias pesquisas para permitir avaliar a resposta de diferentes perfis. Atualmente, cerca de 300 novos medicamentos estão em teste no país. Em um laboratório na Grande São Paulo, a previsão de investimento neste ano é de aproximadamente 400 milhões de reais em vários estudos que envolvem tratamento para hipertensão, câncer e também doenças raras respiratórias e hematológicas.
3: O Santuário de Nossa Senhora de Fátima convida a todos para a missa hoje, às 19h30, missa na comunidade Santa Terezinha, na rua João Marcos Rodrigues, 131, no Jardim das Oliveiras. Ontem nós tivemos uma partida pela Série B do Campeonato Brasileiro. Atlético, jogando em casa, perdeu para o Operário por 1-0. Hoje tem uma partida pela Série B. Às 20 horas tem Ponte Preta e Criciúma.
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10: Vamos falar da Mega Sena, concurso 3028. Ninguém conseguiu acertar as 6 dezenas da Mega, né? O prêmio acumulou de novo. E a estimativa para o próximo sorteio é de R$45 milhões. Vamos para os números que foram sorteados. Anotem: número 2, o número 10, o número 11. Olha só, logo na sequência, né? 10 e 11. Número 25, número 51. E o número 56, difícil mesmo para poder acertar aí e levar esse monte de dinheiro. O destaque vai para 21 apostas que foram registradas lá no Piauí, que foram premiadas nesse concurso. Olha só, 21 apostas entre pessoas que acertaram aí 5 números e pessoas que acertaram 4 números. 5 números foram 61 apostas e 4 números, 4.012 apostas. Mas a curiosidade vai para 21 apostas lá do Piauí que levaram aí premiação. Todo mundo queria, claro, com certeza, levar e acertar os 6 números. Como não conseguiram, acertaram 5 e acertaram 4 números. Continuem apostando, fazendo suas apostas e boa sorte!

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6: São 8 horas em Monte Alto. Preste atenção que os setores municipais funcionam somente até hoje. E o Departamento de Transporte comunica que hoje é o último dia para você confirmar o agendamento para quem tem consultas para os dias 9, 10, 11 e 13 de julho, fora de Monte Alto, e vai precisar do transporte. Você pode ir até no Departamento de Transporte das 7 às 11 horas e 30 minutos. O Departamento de Transporte é anexo ali à Unidade Básica Silvio Govoni ou na Unidade Básica de Saúde do seu bairro, para confirmar que mesmo com feriado você tem a consulta confirmada para você utilizar o transporte. Então preste atenção, hoje é o último dia para você confirmar. Qualquer dúvida, você pode ligar no 3241-0783. 3241-0783. O meu pet container hoje está funcionando normalmente, porque atende de segundas, quartas e sextas. Então hoje é o último dia da semana também, o atendimento no meu pet container. 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Nós estamos aqui recebendo um pedido da Secretaria de Infraestrutura para a nossa população, que em razão do feriado de amanhã e da suspensão do expediente na sexta-feira, não haverá o serviço de recolha de podas, de galhos, entulhos, outros materiais nas vias públicas. Não teremos recolhimento hoje, amanhã e nem sexta. Dessa forma, ele solicita a colaboração dos moradores para que não realizem podas de árvores neste final de semana, nem descartem materiais nas ruas durante esse período, principalmente na região central, a fim de evitar transtornos ao trânsito, pedestres e veículos. Os serviços serão retomados conforme a programação normal após esse período na segunda-feira. Então vamos pedir a sua colaboração. Vai realizar podas? Não realiza. Não realiza podas hoje, que não vai ser recolhido os galhos. Vão ficar aí de frente de sua casa hoje, amanhã, esse final de semana, e não sabemos nem se a próxima semana serão recolhidos. Deixa para depois. Não coloque nada nas calçadas. Faça a sua limpeza e coloca lá, porque fica difícil, hein? E fica super difícil mesmo. Então, preste atenção, gente. Vamos colaborar também com a limpeza da nossa cidade. Eu tenho certeza que os munícipes vão colaborar, sim. nós teremos no próximo sábado, dia 11, discoteca na praça. Discoteca na Praça Central, a partir das 20 horas, com o DJ Barroso. Discoteca na Praça Central, dia 11 de julho. E vem aí, ó, um curso para a cultura da bananeira. Uma palestra sobre a cultura da bananeira. Será no dia 17 de julho. 17 de julho é uma sexta-feira. Será das 13 às 8 horas, na Casa da Agricultura de Monte Alto. E a visita técnica será no sítio dos eucaliptos. Você pode participar. Entre em contato aí com a Secretaria da Agricultura, que você recebe todas as informações. Então, preste atenção aí. Nós estamos em férias, né? Mas a bola não para. A bola continua rolando. Fome de bola. Teve início no dia 13 de julho e segue até o próximo dia 16, a oficina de férias do Projeto Fome de Bola, proporcionando aos alunos um período de integração, lazer e muito futebol durante o recesso escolar. As atividades estão sendo realizadas no Campestre Clube, que é parceiro da iniciativa. Há também alguns jogos no distrito de Aparecida. Para participar desta oficina, o coordenador Fabrício, que é o Mufa, e os demais professores, eles visitaram as escolas no fim de junho para verificar o cumprimento das regras do projeto, como desempenho escolar, assiduidade e o bom comportamento. Os alunos que atenderam aos critérios foram liberados para participar das atividades de férias. O projeto Fome de Bola atende hoje 228 alunos de 9 a 12 anos e são distribuídos em núcleos. Núcleo Alvorada, Distrito de Aparecida, Califórnia, no Centenário, que é no Rapadão, e no Vera Cruz também. Então a gente nota que os nossos jovens, aproveitando essas férias, estão aí correndo atrás da bola. Bom de bola, bom na escola também. Atenção, produtores rurais. Você que ainda não apresentou os talões de notas fiscais ano base 2005, pode fazer. Pode levar no departamento de ICMS, que é a sala 9, na sede da prefeitura. Mas até o dia 30 deste mês, você deve apresentar o seu talão de notas fiscais lá. Começou também o pedido para isenção do IPTU ou desconto do IPTU para 2027. Estamos todos os dias falando nisso para você não perder a oportunidade. Você tem direito se você tiver um imóvel e você está morando nele e o valor de R$ 42.823. Se você tiver dois imóveis, você não entra. São regras. Você pode visitar a Central de Atendimento Cidadão. Lá eles vão te dar uma relação dos documentos que você tem que apresentar. Depois vai para análise para saber se você tem direito à isenção de IPTU ou desconto de 30% no IPTU. Existe prazo. Começou dia 6 e vai até o dia 4 de setembro. Preste atenção, até dia 4 de setembro. Todos os setores da prefeitura estarão trabalhando hoje normalmente. Fecho só retorno na segunda-feira, dia 13. Não esquece seus medicamentos, não. Lá na farmácia central. Vai buscar ou nas farmácias, nas unidades básicas, para você não ficar sem o seu remédio neste final de semana. Aproveita tudo isso daí, tá certo? Agora, os setores essenciais funcionam normalmente 24 horas. Pronto-socorro, por exemplo, 24 horas. O SAMU, 24 horas. A Brigada de Incêndio, 24 horas. Plantão no cemitério, 24 horas. Como a Guarda Municipal, a Guarda Patrimonial também. E equipe segundo em plantão, que se precisar de uma urgência ou emergência, temos essa equipe também para servir a nossa população.
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5: São 8 horas mais 12 minutos. Olha, amanhã é feriado estadual, mas a coleta do lixo doméstico será normal, como também do lixo reciclável. Estarão passando nas ruas onde passam nas quintas-feiras. Então a coleta do lixo doméstico amanhã será normal. Mais uma vez, vamos conferindo as ofertas do Savegnago. É com você, Gouveia.
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7: Bom dia. Depois de a Transparência Internacional emitir uma nota dizendo estar estarrecida com a inação da Procuradoria-Geral da República do Brasil com relação ao contrato de 129 milhões entre Vorcaro e a família de Alexandre de Moraes e os aportes do Taiaiá, com os irmãos de Toffoli sendo laranjas. Agora, uma organização que se chama Centro de Liderança Pública alerta para um fato que eu já ouvi de muito advogado que trabalha, que opera em tribunais superiores em Brasília, que eles perdem a corrida para os parentes, para os escritórios das famílias dos ministros, do Supremo, do Superior Tribunal de Justiça. Agora, essa nota diz expressamente que há uma vantagem de acesso, uma percepção de influência e um benefício econômico, né, de escritórios de parentes de ministros do Supremo e do STJ. E que o parentesco deveria ser um impedimento automático para autuar no tribunal. em que o advogado seja primo, sobrinho, filho, neto, da família do juiz que lá está. É óbvio, né? É que a gente está numa crise ética. Ontem eu fiz uma palestra de abertura no Conselho Federal de Medicina para dois congressos, um luso-brasileiro e um nacional, sobre bioética, e falei nisso, que o nosso principal mal é a decadência de moralidade e a nossa falta de percepção disso. A gente vai se acostumando com a anormalidade e se adapta a uma sociedade que esquece a ética. Aí vira lei da selva, lei do espertalhão, do mentiroso, do hipócrita. Né? Bom, a propósito, né? Eu estava vendo o ministro da Defesa, Zé Múcio Monteiro, está no Peru hoje, está desde ontem, porque lá há um encontro continental dos ministros de defesa das Américas. E hoje ele deve conversar com o subsecretário de defesa dos Estados Unidos, equivale a subministro, vice-ministro da defesa, sobre o que significa para os americanos, para as Forças Armadas americanas, a classificação de terrorista para grupos criminosos sediados no Brasil, em que a matriz é brasileira, mas estão presentes no mundo inteiro, segundo a Ana Paula Henkel, em 15 estados americanos. De Brasília, Alexandre Garcia.
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23: Muito bom dia, amigos da cultura. Bom dia, Monte Alto. Bom dia, região.
24: Bom dia, JB.
23: Araraquara, quarta-feira, 8 de julho de 2026. Lua cheia, ótima para a pesca. Até o próximo dia 13.
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23: Amigo motorista, acenda os faróis. Deus é luz, mas você também pode e deve iluminar o seu próprio caminho.
24: Comigo.
23: Na última segunda-feira, por volta das 21 horas, um motorista de 44 anos conduzia um Fiat Palio na cor azul da cidade de Bebedouro. Só dá Bebedouro no boletim das estradas. Um marceneiro de 42 anos viajava no banco do passageiro ao lado do motorista. O veículo transitava pela estrada vicinal José Chubassi, vicinal que liga as cidades de Jaborandi e Colina. Quando chegou no quilômetro 44 em Jaborandi, micro região de Barretos, grande região de Ribeirão Preto, colidiu transversalmente com um caminhão canavieiro, ou seja, uma Scania na cor branca da cidade de Morro Agudo, conduzida por um motorista de 49 anos que ia atravessando a vicinal. Com a violência da pancada, a frente do Fiat Palio ficou destruída, eu vi a fotografia. O motorista sofreu ferimentos graves. A princípio, foi levado ao pronto-socorro de Jaborandi. Na sequência, devido à gravidade, foi transferido para a Santa Casa de Barretos. O passageiro do Fiat Palio, o marceneiro de 42 anos, foi mais infeliz. Sofreu ferimentos graves, não resistiu e morreu no local do acidente. Na sequência dos acontecimentos, o Rabecão transportou o corpo ao Instituto Médico Legal em Barretos. O policiamento, os bombeiros SAMU e os peritos atenderam a ocorrência e prestaram a vítima do acidente fatal. Sua última continência. 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
24: O JB, qual é a frase de para-choque para esta quarta-feira?
23: Zezé, estou com uma dúvida.
26: Diga!
23: Tudo está caro demais da conta? Ou eu sou pobre demais também?
26: Sei lá.
24: Nossa!
26: Deu dó dele.
27: Oh,
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23: Amigo motorista, tenha uma excelente viagem pelas veias e carpetes viários deste imenso Brasil.
3: Brasil!
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3: São 8:30, programa da Câmara Municipal. Nós estamos recebendo o vereador Dr. João Carlos Gerber, carinhosamente conhecido como Carlinhos Gerber. Carlinhos, bom dia.
4: Bom dia, Moreira. Bom dia aos funcionários da Rádio Cultura, a toda a população de Monte Alto, ao nosso querido distrito de Aparecida, nosso povoado de Ibitirama e a zona rural. Estamos aqui novamente para podermos conversar com a nossa população, levar ao conhecimento da população os trabalhos deste vereador, o que nós estamos fazendo pela nossa amada cidade de Monte Alto.
3: A Câmara está em recesso, mas os vereadores estão trabalhando.
4: Com certeza, Moreira. Eu, praticamente nesse recesso, depois da última sessão ordinária, já apresentei vários pedidos de informações, indicações, projetos de leis, moções de agradecimento, moções de congratulações, e nós continuamos o nosso trabalho. Pretendo até o final do mês, que é julho, porque nós retornaremos em sessões ordinárias no mês de agosto, fazer mais alguns pedidos, mais alguns trabalhos. Estou sempre indo na Câmara, estou sempre participando e quero deixar aqui, Moreira, um convite que eu recebi agora pela Câmara Municipal, Moreira, dizendo o seguinte: você que é estudante e pretende fazer estágio, a Câmara está abrindo inscrições e provas online de 8 de julho, que é hoje, até o dia 23 de julho. Então, você que está no curso superior estudando e você quer trabalhar como estagiário, a Câmara Municipal está abrindo vagas para estágio. É auxílio transporte, R$200 por mês, bolsa auxílio, nível superior, R$1.000 por mês, 30 horas semanais. Então, você que pretende, você que somente está estudando e você quer fazer um estágio, procura a Câmara Municipal ou entra no site da Câmara e se inscreva. Quem sabe você será um beneficiário, um nosso prestador de serviço como estagiário e possamos trabalhar juntos, Moreira.
3: Isso é
4: muito
3: importante.
4: Fica o convite e fica a convocação para quem tem interesse de estágio na Câmara Municipal de Monte Alto.
3: Quer mais a respeito do seu trabalho?
4: Moreira, eu quero iniciar meu trabalho dizendo o seguinte: eu fiz um pedido de informação 216/2026. Não vou ler na íntegra porque nós temos muito o que falar. O que eu falo esse pedido de informação é que eu estou pedindo informações a respeito da limpeza de Monte Alto. Nós sabemos que estão fazendo limpeza, principalmente em esquinas, em torno de praças, em torno de situações de canto, de ruas, de sarjetas, e praticamente eles amontoam essa sujeira e deixam para futuro recolhimento. Sou contra isso. Tem vários lugares que eles fizeram isso e está mais de 30 dias lá para ser recolhido. Uma situação é em frente do cartório de registro de imóveis, outra situação é aqui onde era o antigo Pangalanche, onde fica o poste de luz. Então eu fiz esse pedido de informação e, para minha grata satisfação, ontem eu passei em frente à padaria Cravo e Canela, ele estava capinando as esquinas e já estavam recolhendo ou seja, já pondo dentro do saco plástico para poder ser recolhido. Esse é o serviço que tem que ser feito. Tem que limpar, tem que capinar e tem que levar os matos e as sujeiras embora. Parece-me que esse pedido de informação está surtindo efeito e nós queremos que isso aconteça não somente agora, como no decorrer do ano, no decorrer dos dias que acontecem as limpezas na nossa cidade.
3: E o ponto crítico também, inclusive a prefeita falou sábado aqui, lá de frente ao Bradesco, viu?
4: Então, o Bradesco, eu fiquei até satisfeito.
3: O Assis também já começou.
4: Eu fiz dois pedidos de informações. Eu bato muito naquela esquina do Bradesco, lá onde que é, sobe a padaria da Ângela, como é conhecida. Lá tem uma situação crítica. Quando chove, empoça água, tanto nas duas ruas. Eu

0: Acho que ela está ainda cedo, hein? Porque tem gente esperando mais tempo. Eu acho que é uma crítica que eu vou fazer aqui à secretária da Saúde, à Secretaria da Saúde. Tem pedido de informação, tem um projeto de lei, Morena, se não falha a memória, 49 ou 51, de minha autoria, que diz que tem que pôr no site da Câmara todas as filas em ressonância, em exames, em médicos especialistas. Eu espero que a Câmara aprova para que nós possamos deixar o povo ciente da situação que ele está se encontrando, ou com exame, ou com especialistas médicos, ou com ressonâncias, ou outras coisas parecidas. Nós estamos lutando. Existe um projeto, não sei quando vai dar início, que foi trazido aqui pela prefeita, pela Secretaria da Saúde, o projeto Fila que Anda, sobre a saúde.
1: Isso.
0: Eu não estou ciente ainda do início e espero que comece o mais rápido possível, porque tem várias pessoas na mesma situação dessa pessoa que fez esse pedido, essa indagação, Moreira.
1: Certo. Outro pedido aí, você tem conhecimento, até o J. Martins está mandando um abraço para você e perguntando se sobre um projeto para reformar e melhorar a estrutura da base da Guarda Municipal.
0: Olha, passou pela Câmara, foi aprovado, parece-me que na penúltima ou na última sessão, uma verba que veio, se não falha a memória, Moreira, R$400 mil para ampliar e reformar a Guarda Municipal. Também quero informar o J. Martins, que é um munícipe atuante na cidade de Monte Alto, e ele colocou um vídeo nessa semana ou na semana passada sobre a questão da eleição que houve na Guarda Civil Municipal. Ou seja, o Miranda, ele saiu, foi exonerado e sobrou uma vaga de comandante. E houve uma eleição entre os guardas municipais para se eleger novo comandante. Parece-me que houve uma votação e teve 3 concorrentes a essa vaga. Mas parece-me que, até o momento, não tenho conhecimento do Poder Executivo nomear o novo comandante para a Guarda Civil Municipal. O Miranda, todo mundo sabe, todo mundo conhece o serviço que ele prestou e fez pela cidade de Monte Alto. Foi um comandante atuante, um comandante transparente, um comandante ativo às suas funções. Quero parabenizar o tempo que esteve à frente do comando da Guarda Civil Municipal e aguardamos a nomeação do novo comandante ou comandanta para que nós possamos também cobrá-lo e dar as diretrizes para uma nova segurança na cidade de Monte Alto.
1: Porque quem escolhe a palavra final é da prefeita, né?
0: Mas eu acredito.
1: Mediante a eleição que assim,
0: houve. Eu sei que houve 3 candidatos: o primeiro colocado, o segundo e o terceiro.
1: Mas ela agora pode escolher entre os 3, né?
0: Fica os 3.
1: Certo.
0: E esperamos que isso aconteça o mais rápido possível.
1: Você tem alguma informação a respeito de oftalmologista?
0: Também é os médicos especialistas. Eu acredito que, em compromisso da secretária, que ela falou na audiência pública que houve na Câmara, no qual esse vereador esteve presente, que elas iam fazer um chamamento, um pregão para se contratar oftalmologista da cidade de Monte Alto, pagando o valor da consulta que paga o convênio, Moreira. Então seria benéfico para o médico especialista.
1: E o médico atendendo o próprio consultório dele também.
0: Eu não tenho conhecimento se foi contratado nenhum médico. Acredito que não tenha sido ainda. Eu acredito que tem que ser urgente, isso tem que ser para ontem, porque a população está cansada de esperar, Moreira.
1: O que mais, Carlinhos?
0: Moreira, falando em saúde, eu fiz um pedido de informação, 174, o Marcos deve estar nos ouvindo, Marcos Alves, que a gente sempre entra em contato e conversa com ele, Marcos. Isso eu falo porque você é uma pessoa que necessita de transporte daquela van adaptada. Eu fiz um pedido 174-2026.

0: E a resposta veio para esse vereador. Mas a resposta não veio a contento, Moreira. Não veio a contento. E eu já protocolizei, hoje vou protocolizar, hoje, um pedido sobre esse pedido de informação. Porque lá eles dizem o seguinte, que essa van está em manutenção e que era a única van que tinha no transporte adaptado. A minha sugestão e o meu novo pedido de informação, eu quero saber desde quando ela está em manutenção, desde quando foi feita a licitação para que ponha, coloque ela em situação de funcionamento e qual o valor gasto. E também qual que é o valor, qual que é o sistema que está sendo utilizado pela Secretaria de Saúde para que possa levar esses pacientes para outros distritos ou outras cidades. Sei que está sendo levado, mas eu quero saber de que forma e qual que é o veículo que está transportando. Por indicação, por pedido de informação deste vereador 174, e na verdade o vereador Marcos também fez, Marcos Manzotto fez um pedido de informação posterior ao meu. Monte Alto foi agraciado, Moreira, por uma licitação comprando uma minivan para que seja o transporte adequado para esses pacientes. Então nós, depois que recuperarmos essa van que está em manutenção e adquirirmos, que já foi licitada essa minivan no valor de R$204 mil, nós vamos ter dois veículos para o transporte de pacientes. Acredito ainda que é pouco, Moreno. E na resposta de pedido de informação que eu fiz, a secretária da Saúde se comprometeu, além desses dois veículos, se terceirizar novos veículos assim que precisar terceirizar. Então acredito que a pessoa, o deficiente ou aquele que tem mobilidade reduzida, ele precisa ter um tratamento, principalmente de saúde, num primeiro mundo decente e de excelência, Moreira. E esse é o dever do município dar a eles.
1: Tá certo. Estão perguntando sobre a coleta do lixo doméstico amanhã. Será normal. É feriado estadual, mas a coleta do lixo doméstico amanhã será normal. A dona Isilda sempre pede para nós aqui, tem um problema sério, que uma família mudou. E se não mudou, não, parece que o rapaz faleceu. E lá ficaram
0: animais.
1: Três cachorros. Estão na rua Paraná, no São Guilherme. Faz tempo isso.
0: E aí eu tenho.
1: Os vizinhos que estão dando água, mas precisa resolver esse problema, mas está difícil de resolver.
0: Sabe por quê, Moreira?
1: Aonde levar?
0: Aonde levar? Eu acho que existe uma solução para isso. Nós temos que conscientizar, principalmente os funcionários, as pessoas que têm o comando sobre o canil municipal. Nós temos que fazer um trabalho de adoção dos animais que estão lá no canil. Via internet, via feira, que aos domingos, trazer como antigamente era realizado, para que a gente pode facilitar o novo encaminhamento de alguns cachorros nessas
1: vagas
0: para o canil. Então,
1: esse
0: lá está super lotado. Se nós tivéssemos o poder de adotar e de levar em adoção alguns daqueles animais que estão lá, que estão lá, Moreira, nós abriríamos vagas e preenchia essa situação que está acontecendo em Monte Alto. Vamos estudar, vou falar com a secretária Marabita para verificar se nós possamos fazer um estudo em conjunto com a Simone também, com a protetora de monte, para que nós possamos resolver o problema de adoção dos animais abandonados, principalmente aqueles que estão no canil, Moreira.
1: Ou aquele cachorro da rua Rondônia, lá no Jardim Paulista 2, já passei para a Simone, viu? Simone ia verificar. Um cachorro estava abandonado também. O que mais do seu trabalho, Carlinhos?
0: Moreira, eu também fiz um pedido de informação. Isso é grave e a gente precisa resolver. Quantas pessoas diagnosticadas com diabetes mellitus encontram-se atualmente cadastradas e acompanhadas pela Rede Municipal de Saúde? Quantos são portadores da diabetes tipo 1 e quantos são os portadores da diabetes 2? Quais os medicamentos são disponibilizados gratuitamente pelo município aos pacientes diabéticos, especificando nomes, dosagem e forma de distribuição, nomes dos remédios? Quais insumos são fornecidos gratuitamente aos pacientes diabéticos, tal como tiras, seringas, lancetas, canetas, aplicadores de insulina, outros insumos, tal, tal. Aparelho de medidor de glicemia. Então, eu acho que é de suma importância esse pedido de informação para que nós possamos saber a situação da nossa população, principalmente aquela população que sofre de diabetes, Moreira. Nós sabemos que a diabetes pode matar, sim, se ela não for bem cuidada e acompanhada por medicações ou por médicos, Moreira.
1: Você sempre faz pedido de informações, né?
0: Sim, Moreira. Nesse primeiro semestre de 2026, eu tenho 135 pedidos de informações.
1: Mas não vieram as respostas?
0: Alguns vieram, e alguns nós foram solucionados, foram resolvidos. Alguns nós pedimos uma... fazemos um pré-pedido novamente sobre a resposta que não veio da forma que nós esperamos, Moreira. Eu acredito e falei já junto aos microfones da Câmara Municipal que passaram-se 18 meses de legislatura desse vereador. Fiz vários pedidos de informações, todos foram respondidos de uma forma adequada, outros de meia forma e outros de forma errônea, no meu entender, Moreira. Eu quero dizer no meu entender. Se assim der o conseguimento e o prosseguimento, eu vou tomar as medidas mais drásticas, porque esse vereador não é possível ficar fazendo pedido sobre pedido. Encarece a mim, encarece ao secretário, mas eu peço, responda de forma que esteja. A gente vai saber entender, a gente vai saber conversar para que possamos solucionar. Mas vir umas respostas errôneas, eu não vou aceitar jamais, Moreira.
1: Certo. Aí você faz outro pedido, né?
0: Moreira, outra coisa que eu pelo menos eu falo por mim. Eu tenho dois pedidos de informações aqui. Um é sobre os mutirões de limpeza caso de dengue. Você sempre comunica à população, hoje nesse bairro vai ter o mutirão de limpeza da dengue. Esse mutirão é um mutirão diferenciado. É aquele que eles vão com caminhão, vai com uma equipe preparada, como nós temos, acompanha as limpezas dos bairros, principalmente dos quintais, dos terrenos, e recolhe aqueles materiais inservíveis, ou seja, que futuramente pode ser materiais que possa ter
1: o criador do mosquito.
0: Ele faz aquela limpeza. Começaram a se fazer na cidade, parabéns, eu achei uma medida louvável, uma medida de suma importância para a nossa população, porque também sabemos que a dengue mata, e fizeram no Jardim das Oliveiras, no Jardim Vera Cruz, e eu ultimamente não tenho ouvido mais falar sobre isso, Moreira. Então eu estou fazendo um novo pedido de informação para ver o motivo, o porquê foi paralisado, se tem alguma razão específica, ou os bairros que foram feitos, se existe no segundo semestre o cronograma para dar continuidade, porque nós não possamos esperar que a dengue prolifira na cidade de Monte Alto. E principalmente, Moreira, eu fiz outro pedido, porque nós verificamos e já vimos vários vídeos e várias postagens, principalmente pelo site da Prefeitura Municipal, com relação ao fumacê. Você é prova disso, você sempre diz aqui, hoje o fumacê vai passar bairro tal, tal. Isso é se não chover, correto, Moreira?
1: Correto.
0: Nós vimos a realização do fumacê, mas eu estudo aprofundado, eu fui buscar por que tem que fazer o fumacê. tem que fazer quando existe uma expectativa de surto do criadouro ou dos pernilongos de dengue. Agora eu fico a pergunta, Moreira, a vigilância sanitária. Eu não vi publicados nas redes sociais, em nenhum momento, você me corrija se eu estiver enganado, quantos casos de dengue tem em Monte Alto?
1: 4.
0: 4. Então, parabéns. 4, ótimo. Mas o porquê do fumacê?
1: É a prevenção.
0: Será que é a prevenção?
1: A prevenção, porque o fumacê, ele elimina um mosquito que está voando só.
0: É, então.
1: Esse mosquitinho que está voando.
0: Está voando. O então, criador, se criador... está... É. Se está surtindo efeito, Moreira, parabéns, vamos aplaudir essa medida. Eu também acho, o importante é prevenir a população não ser picado pelo mosquito. Mas o que me chama a atenção, Moreira, que Monte Alto tem que portar, tem que anunciar, tem que dizer, principalmente quando tem simplesmente 4 portadores de dengue. Parece-me que Taquaritinga posta todo mês. Lá está com 40 ou 50 casos. Vista Alegre está com 10. Então é preocupante quando a região está entrando nesse número, Moreira, que Monte Alto também esteja entrando.
1: É, então, era 4. Não sei se houve um aumento também.
0: Uma coisa muito séria. Esse vereador, às vezes, quando fala, não extrapola. Eu pedi, liguei, mandei uma mensagem, Moreira, à Vigilância Sanitária, perguntando, depois do programa eu vou te mostrar, quantos casos da dengue. Isso faz uma semana hoje, porque quarta-feira passada eu fiz esse pedido na Vigilância e a Vigilância até o momento não respondeu. Eu, por precaução, apresentei esses dois pedidos de informação, Moreira. Porque se tivesse apresentado a resposta mediante o celular, Moreira, não teria apresentado esse pedido. Não ia perder tempo, ia fazer um novo pedido de informação.
1: A última informação que nós recebemos é que tinha 4. Oh,
0: parabéns.
1: Não sei se aumentou ou não.
0: Não.
1: É. Agora, uma boa notícia que você gosta, ó. Está sendo realizado neste momento vacinação antirrábica.
0: Aonde?
1: Na Praça São Cristóvão.
0: Ah, eu passei um dia. Quero parabenizar.
1: Às 8 vai ter às 11. Vacinação antirrábica agora, neste momento, lá na Praça São Cristóvão.
0: Eu passei, não sei se foi segunda-feira, Moreira, ou sexta, que foi aplicado ali na Avenida Marechal Deodoro da Fonseca.
1: Lá na Praça,
0: em frente da Praça dos Vídeos. Passei por lá, eu vi o serviço sendo realizado. Parabéns a toda a equipe que está fazendo esse serviço. E Monte Alto precisa respeito até com os animais, Moreira.
1: Então, ó, começou às 8, vai até às 11 horas. Hoje, vacinação antirrábica na Praça São Cristóvão.
0: Parabéns.
1: Pode falar o que mais seu trabalho.
0: Moreira, olha, só para encaixar no pedido, eu passei na segunda-feira, Moreira, que eu estava indo para a Câmara Municipal, eu passei aqui em frente à Secretaria do Meio Ambiente. E eu verifiquei uma movimentação ali na praça, que era antigo Pangalanche. Não sei se você reparou, temos uma árvore lá maravilhosa e houve uma escavação em volta dela. Aí, mais que depressa, mais que rápido, eu mandei uma mensagem à doutora Marabita, que é secretária do Meio Ambiente, e perguntei o que estava sendo realizado ali na praça, sem antes criticar, sem antes falar o que está acontecendo. Ela foi muito solícita e respondeu de imediato: obrigado, Marabita, que eles estão fazendo um estudo sobre as raízes daquela árvore para verificar a possibilidade de implantar naquele local a Praça do Agricultor, que eu sempre tenho cobrado
1: aqui, para
0: aqui em frente. Parabéns se essa construção for realizada. Então, muitos passam ali, Moreira, questionaram até esse vereador posteriormente, e eu já falei, então estou trazendo essa notícia ao ar. Muitos pensavam que eles estavam na possibilidade de arrancar a árvore, mas não é isso, eles estão medindo as raízes para efetuar o planejamento da construção de uma nova praça que vai ser designada a Praça do Agricultor. Bom, então, isso há muitas importância, Moreira.
1: Estou perguntando se tem alguma notícia sobre casas, imóveis e terrenos que não são registrados na cidade.
0: Eu fiz esse pedido de informação.
1: Você, Moreira, fez também?
0: Opa!
1: Ah, o ouvinte que está perguntando.
0: Eu fiz. Eu quero saber quais são os imóveis pertencentes à Prefeitura Municipal que não estejam cadastrados no nome dela, o que nós possamos fazer para regularizar. E vou além do mais. Fiz um pedido de informação também, Moreira. Quais os imóveis pertencentes à Prefeitura que não tem calçada no município de Monte Alto? Porque existe lei para o munícipe fazer a calçada sob pena de multa. Então, acredito que essa resposta venha para que nós possamos cobrar na municipalidade para que sejam feitas as calçadas como deve e manda a lei também para a prefeitura, Moreira.
1: E que precisa fazer,
0: precisa.
1: Sim. Certo. O que mais?
0: Moreira, como nós estamos finalizando o programa, eu quero deixar dois pontos aqui.
1: Ó, Marabu está mandando um abraço para você, falando que será uma linda praça.
0: Obrigado, Marabu.
1: Ó, ressaltando a preservando a beleza da árvore, sim.
0: Sim.
1: A árvore vai permanecer.
0: Então, por isso eu tenho o princípio, Moreira.
1: Está mandando um abraço.
0: Antes de fazer qualquer pedido de informação ou qualquer indagação ou trazer notícia no rádio, entrar para saber o que está acontecendo. Como eu fiz da dengue, eu fiz com a Marabita. Mas só que a dengue não respondeu. A Marabita, de uma forma precisa, de uma forma solista, ela informou. Apesar, Moreira, que era além das 18 horas, hein? Quer deixar registrado. Ela devia estar trabalhando ou na sua casa. E ela
1: respondeu.
0: Parabéns, Marabita. É de secretários igual você que nós precisamos no município de Monte Alto.
1: Pode continuar falando,
0: senhor. Moreira, eu fiz dois pedidos de informações que já foram respondidos. E vou dizer à nossa população, principalmente ao funcionário público municipal, que eu não vou sossegar enquanto não for regularizado. O que eu quero dizer, Moreira? Houve um projeto, uma lei federal, no janeiro de 2026, sobre descongela. Você sabe que os salários, os benefícios, quinquênios, algumas coisas nesse sentido, dos funcionários na época da pandemia foram congelados por 18 meses. E o presidente Lula sancionou uma lei dizendo que aquela lei tem que ser descongelada. Ou isso quer dizer que as prefeituras, os estados, o governo federal tem que passar pagar o retroativo, principalmente aqueles funcionários que ainda estejam exercendo seu cargo público. Agora você pode me perguntar, e os que foram exonerados? Esses têm que entrar na justiça, Moreira. Outro caso, o programa está se acabando na próxima, é sobre a readequação do salário dos funcionários públicos. Como nós sabemos, algumas categorias foram beneficiadas e outras foram esquecidas. Nós vamos continuar nessa luta por vocês, funcionários. Pode contar com esse vereador que estaremos sempre juntos em benefício da nossa categoria, da categoria dos funcionários públicos. Um grande abraço, Moreira. Um grande abraço à minha cidade de Monte Alto e à nossa região. Fique com Deus e um bom feriado na data de amanhã. Muito obrigado.
1: Nós conversamos com o vereador Dr. João Carlos Gerber, Carlinho Gerber, e eu retorno logo mais às 11 horas na segunda edição da Hora da Notícia.
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Salve, salve, bom dia, bom dia. 9-2, manhã espetacular. Começando manhã da quarta-feira, né? É um pré-feriado, que legal. 8 de julho de 2026, Eriquito na área. Tô chegando, te faço companhia até às 11. Você me acompanha também nessa manhã, hein? Bora pra alegria agora, bora pra festa. Você já tá bem informado, bem informada. Agora é só curtir manhã espetacular, ouvir o seu som preferido. Curtir o astral, mensagem de reflexão, homenagens aos aniversariantes, tem tudo que você gosta. Nossa manhã é total e completa, né? Vem que vem. E obrigado a você em todo o Brasil. 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Você fica com a gente onde estiver, né? E 90.1 que abraça a nossa região também. Vem que vem, hora 9 da nossa programação. 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Se a semana meiou então hoje dia de tema. Dia de tema hoje. Bora, daqui a pouquinho já estrago o tema do dia. Você entra no clima da nova, né? Vai participando aí e sente essa vibe gostosa. Bora então com os sucessos do Brasil e do mundo. O play na sua primeira playlist do dia. Bom dia! 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
2: Você começando o dia com muita música, hein? As melhores, sucesso de todos os tempos, mix gostoso na sua manhã. Você começando o dia aí, ó, ouvindo Capital Inicial, Spice Girls, Matando Saudades, né? Ahá, Zélia também passou por aqui, Nila Branco, Katy Perry, tem a sua, 3242-1258. Nosso WhatsApp liberadaço, pode pedir seu sucesso, viu? Vai deixando o nome do aniversariante também, manda aquele áudio, aquela mensagem legal. E já vou chamar o Astral. 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
5: Áries, de 21 de março a 20 de abril.
2: E começando o horóscopo do dia, as previsões para o ariano, a ariana também. Escolha bem as palavras hoje, viu? É, exatamente, escolha bem as palavras em vez de responder de imediato. E evite mal entendidos com a família ou alguém do passado, tá certo? Áries, o dia traz também clareza para você expressar o que sente. Boas perspectivas nos negócios serão promessa de maior estabilidade, hein? Só que ainda não será o momento para gastar além da conta. O clima quente no amor. Cheiro de paixão no ar também. Aproveite seu dia, seu pré-feriado. Ariano, Ariana.
5: Touro, de 21 de abril a 20 de maio.
2: Falando com o Taurino, a Taurina agora. Aproveite esta manhã para amadurecer ideias, checar informações, organizar planos. Momentos de pausa iluminarão soluções, viu? Mesmo que o dia pareça confuso, será bastante produtivo nas relações próximas e nas decisões financeiras. Reencontros ou notícias de um relacionamento antigo balançarão o coração. Cuidado, hein? Mudança na carreira também vai te trazer mais conforto, Touro.
5: Gêmeos, de 21 de maio a 20 de junho.
2: O dia te pede paciência com as amizades e as relações sociais. Se quiser evitar discussões cansativas, viu? Pode ser também um bom momento para se afastar de um grupo e entrar em outro com melhor alinhamento. Organizar as finanças e planejar o orçamento serão prioridades com Mercúrio retrógrado para você, viu? Que também pede ajustes em contratos e orçamentos. Bom dia, Gêmeos.
5: Câncer, de 21 de junho a 21 de julho.
2: O novo ciclo de vida que está em andamento pede redefinições, Câncer, com Mercúrio retrógrado para você também, viu? Repense objetivos pessoais, visualize o que quer construir para o futuro. Uma parceria pode se firmar e abrir novo caminho na carreira. Esta manhã pede também menos imediatismo, foque no que vai te trazer estabilidade financeira e afetiva, ok? Boas vibrações, daqui a pouquinho a Ipanema traz mais astral.
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6: É amanhã da quarta-feira, hein? Dia 8 de julho, 9h32. Bom dia, bom dia. Bora acordar, turma. Já acordou faz tempo? Já tá trabalhando? Que bom, né? Você segue participando aí com a gente. Daqui a pouquinho tem nosso café com bate-papo. Daqui a pouquinho o tema. Vamos fazer a mensagem do dia, depois já trago pra você o tema. Você vai pensando na resposta aí, beleza? Daqui a pouquinho já abro a participação do ouvinte aqui com a sua resposta. A mensagem do dia no ar.
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6: Acompanha comigo então a mensagem de hoje.
9: Você tem a sabedoria de saber se retirar quando algo ou alguém ameaçarem a sua paz. Porque nem tudo que merece espaço na sua vida merece também a sua permanência. Muitas vezes a gente insiste em ficar, é ou não é? A gente fica em ambientes que nos desgastam, em relacionamento que nos esgotam, em situações que nos tiram a tranquilidade. E a gente faz isso acreditando que desistir é sinal de fraqueza. Mas nem sempre ir embora é desistir. Às vezes, ir embora é escolher a si mesmo. Existe uma grande diferença entre abandonar algo importante e se afastar daquilo que está destruindo a sua paz. Maturidade nos ensina que nem toda batalha precisa ser vencida. Algumas precisam ser apenas deixadas para trás. No fim, proteger a sua paz não é egoísmo, é autocuidado. Afinal, nenhum lugar e nenhuma pessoa valem o preço da sua tranquilidade. Pense nisso.
6: E pensa nisso que o Luciano falou, né? Às vezes desistir não é perder a batalha, pelo contrário, é pensar em si, pensar na sua saúde, na sua paz. E a paz da gente é algo muito valioso. Não vale a pena deixar ela em risco, não, ameaçar a paz da nossa vida pessoal, nossa vida profissional. Nem sempre desistir é perder a batalha, viu? Às vezes é pensar em si mesmo. Que você merece mais, você merece algo a mais e você merece viver em paz com as pessoas que você ama. Pense sempre nisso.

0: É a sua manhã com muita música, hein? 9h43, tá na nova, tá com tudo. 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Vou chamar mais um bloco do Astral com a Ipanema. E atenção, ó, já vou trazer o tema do dia. Você vai pensando na resposta enquanto eu falo o Astral, né? Caso não seja também o seu signo agora, né? Mas enfim, você vai pensando aí, ó. Você já me responde na volta do intervalo, fechou? Tema de hoje, atenção! Já imaginou acordar e descobrir que ninguém consegue te ver? Você já pensou nisso? Eu até já sonhei com isso já. Você já pensou nisso? Acordar e descobrir que ninguém consegue te ver? Você teria 24 horas inteirinhas aí, ó, pra fazer o que quisesse, sem ser percebido por ninguém. E agora? Atenção, se você pudesse ficar invisível por 24 horas, o que você faria? Vai ativar aí, ó, o lado maldade, né? Não vai não, credo, coisa feia, fazer maldade. Aquele lado que você usa, né? Aquele seu lado que você usa pra fazer aquelas brincadeiras, né? Você vai zoar alguém, né? Vai ativar tudo isso. Você vai zoar alguém e ninguém vai saber que foi você. Já pensou em todas essas possibilidades? Se você pudesse ficar invisível por 24 horas, o que você faria? Só te lembro, cuidado com o horário. São 9h44, horário da manhã. Uma rádio aí que tá ao vivo pra todo o Brasil, então cuidado com o que você vai falar, hein? Certas coisas que você gostaria de fazer também, não gostaria de ser percebido? Tem coisa que não dá, guarda pra você aí. Mas alguma coisa pra melhorar o dia de alguém, né? Ou alguma arte também que você queira fazer assim, ó, pra azucrinar a outra pessoa. Enfim, fica à vontade. Responda o tema, volto com as respostas na volta do intervalo.
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3: Leão, de 22 de julho a 22 de agosto.
0: Tem mais astral aqui, Leonino, Leonina, dê uma pausa para pensar na vida, hein? É, você tá precisando disso, né não? Vale fazer um balanço dos últimos tempos e finalizar um longo ciclo agora também. À tarde, o astral melhora bastante, favorece o amor. Vida social agitada, hein? Cuidados de beleza, novas amizades e conexões com pessoas queridas de longe vão animar o clima do dia. Brilhe com leveza, elegância, consciência e se reinvente, Leão.
3: Virgem, de 23 de agosto a 22 de setembro.
0: Virgem, bom dia, bom dia. Releia uma mensagem ou combinado com calma agora pela manhã, viu? Rever os detalhes, organiza o que precisa ser dito. Rever os detalhes, vai organizar o que precisa ser dito. Você prestou atenção. Dica dos astros, hein? À tarde também, ó, um clima carinhoso e inspirado. Bom para uma conversa que aquece o coração ou um momento de puro prazer. Troca de confidências com uma pessoa querida ajuda a entender uma questão íntima com mais profundidade. Bom dia, Virgem!
3: Libra, de 23 de setembro a 22 de outubro.
0: Oi, Libra! Maravilhoso dia para vocês também. Aproveite esta manhã para repensar metas, investimentos futuros com o par ou sócio e esclarecer as dúvidas que chegarem, né? É, decisões de viagem ou curso estarão na mesa e dependerão de boas condições também. Vale ajustar os planos e não criar expectativas exageradas, ok? Carinho e empatia não faltarão neste dia. Some forças com a família em um acerto de documentação. Lindo dia para vocês, librianos.
3: Escorpião, de 23 de outubro a 21 de novembro.
0: Questões emocionais poderão interferir no seu trampo hoje. Cuidado com isso. Foque nos assuntos práticos logo de manhãzinha e adiante uma tarefa também para evitar atrasos. Conexões profissionais estarão abertas. Será um bom momento para se associar, firmar alianças e abrir caminhos para o futuro. À tarde, clima leve e envolvente no amor. Tudo isso vai curar velhas mágoas, ok, Scorpion? Daqui a pouquinho, o Ipanema já traz o último bloco do astral.
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4: 9h49, a trilha tocou. É, muito bem, tema de hoje chegou, hein? 9h49 agora. Já imaginou acordar e descobrir que ninguém consegue te ver? Você teria 24 horas inteirinhas para fazer o que quisesse. Sem ser... o que quisesse, entre aspas, também. Sem ser percebido por ninguém. Pergunta do dia: se você pudesse ficar invisível por 24 horas, o que você faria? Eu tenho certeza, né? Isso iria ativar o lado das travessuras de muita gente, né? Tem gente que gosta de fazer uma travessura, né? Irritar o outro. E assim vai, né? Já pensou o caos que ia virar o mundo? Não pode todo mundo pegar 24 horas no mesmo dia, né? Tem que ser meio revezado, né? Pensou todo mundo invisível? Aí não vai ter graça nenhuma também, né, pô? Na verdade, responda ao tema, né? Hoje o tema tá diferenciado, né? Vamos brincar um pouco. Ativar o nosso ilusionismo também, né? Como seria a vida se acontecesse isso? Vai mandando 3242-1258. Enquanto você responde, vamos aos alôs, os beijos, os abraços. Lourdes, bom dia pra você, minha amiga. Quando Deus nos permite passar por uma grande batalha, é porque já preparou a nossa vitória. Amém. Bom dia, feliz e abençoada quarta-feira a todos. Muito obrigado pra você também, viu, Lu? Muito obrigado pelo carinho, viu? Sempre curtindo o nosso ME. Vovô Cacá curtindo a gente, sempre no trecho, né? Aí sim, hein? Me respeita, hein, vovô Cacá? Mané, leite condenado, que, rapaz? Deixa ela quieta, não fica invocando. Bora trabalhar, né? Que dinheiro não dá em árvore, ele tá falando aqui. Amor próprio, respeito próprio sobre a mensagem de hoje. Exatamente, meu querido. Um abraço, viu? Muito obrigado, vovô Cacá. Sempre curtindo a nossa programação. Fátima Caldeira, ligadinha. Ótima quarta-feira pra gente. Amém, Fátima. Tudo de bom aí pra vocês, viu? Eduardo Vidotto, bom dia. Dona Wanda, tudo bom? Mandou o áudio. Glória a Deus.
5: Bom dia, Eric.
4: Bom dia. Tudo bem?
5: Ô, Eric, coloca Nego Lindo pra mim hoje.
4: O Nego Lindo? Você quer o Nego Lindo?
5: Gosta muito. Meus quatro filhos pra você, meu amigo.
4: Isso mesmo.
5: Tudo de bom. E que Deus te abençoe.
4: Amém. A senhora também, viu? Um abraço ao Agenor também, sempre curtindo a gente. Lindo dia pra vocês aí, Dona Wanda. Reizinho, curtindo sempre a gente. Tá ouvindo pelo aplicativo, aí sim. Abraço, Reizinho, tamo junto, meu querido. Terezinha Pardo, curtindo a programação. Bom dia pra você também, Terezinha. Ligadíssima com a gente, sempre curtindo a programação. Dona Mariana, bom dia pra senhora também, Dona Mariana. Beijo pra vocês no Vera Cruz. Luzia, ligadíssima, oi.
6: Bom dia,
4: bom
6: tudo
4: dia,
6: bem?
4: Bom dia,
6: bem. Eu acho que se um dia eu conseguisse ficar invisível 24 horas, eu ia brincar muito com as minhas amigas luzinhas.
4: Tô falando.
6: Eu ia assustar e esconder as coisas delas. E eu ia me divertir muito. Adoro brincar com as pessoas.
4: Seria uma pequena travessa, né, Dona Luzia? É isso que eu tô falando, né? Muita gente ia aprontar tanto, né? Eu vou te contar, hein? Volto já com o tema 952. Um beijo, Dona Luzia.

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4: Sagitário, de 22 de novembro a 21 de dezembro.
5: Sagitário, bom dia, bom dia. Reveja detalhes de um roteiro, curso ou de uma mudança pela manhã, viu? Olhar duas vezes hoje deixará tudo mais sólido, viu? Entusiasmo e soluções originais não faltarão também, então aproveite o período da tarde para concretizar os planos e se aventurar em novas experiências. Bom para se associar com alguém de longe ou viajar de férias, hein? Que beleza! Nova conexões no radar, Sagitário. Bom dia!
4: Capricórnio, de 22 de dezembro a 20 de janeiro.
5: Capricórnio, ó, uma conversa de trabalho ou acerto financeiro movimenta esta manhã. Aproveite também para resolver um assunto prático da família ou da casa. Será um bom momento para implantar novos hábitos. Iniciar uma atividade física diferente, né? E um tratamento médico também. Reformule a rotina e ganhe mais liberdade de agenda. Mudanças serão positivas pela frente. Amém.
4: Aquário, de 21 de janeiro a 19 de fevereiro.
5: Aquário, bom dia, bom dia. O dia será acelerado nas comunicações e contatos. Mercúrio retrógrado pede atenção às palavras nas reuniões de trabalho para não causar mal-entendidos, viu? À tarde, tudo flui com mais facilidade. E você cumpre seu planejamento. Acolha fragilidades de alguém da família. O momento te traz cura emocional e autoestima. Finalize também uma transação imobiliária, Aquário.
4: Peixes, de 20 de fevereiro a 20 de março.
5: Pisciano, pisciana, planeje o orçamento, determine prioridades nesta manhã. O dia favorece bons acordos com irmãos e transações comerciais também. A partir da tarde, o clima fica mais leve. Aproveite para circular, descobrir novidades e ficar por dentro das tendências. Um prazer simples ou uma troca carinhosa esquenta o coração. Amor em uma dimensão maior. Boas vibrações a você, boas vibrações a todos do Zodíaco. Astral volta amanhã a partir das 9h15.
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5: 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Grande abraço para a equipe, segue te atendendo amanhã de volta com mais Astral.

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2: 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Olha, 10:02 já, rapaz. 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Bora lá então, paramos onde? A Kátia tá falando aqui, ó, se eu fosse invisível, eu não ia aprontar com ninguém. Você? Você? Você tem certeza disso? Quando eu falei que ia ativar o lado travesso de muita gente, em quem você acha que eu pensei? Se você já aparecendo, você já pronta com todo mundo, você imagina invisível. É por isso que Deus não concede certas graças, né? Já pensou se existisse? Hã? Certas graças? O que a humanidade ia aprontar? Né? É por isso que nem todo milagre acontece. Beijo pra vocês, Emocaina, Kátia, Passarelli, Tia Nair, pessoal curtindo sempre a nossa programação. Celinha, cadê você, minha filha?
6: Oi, Eriquito.
2: Oi.
6: Bom dia.
2: Bom dia.
6: Uma ótima quarta-feira.
2: Tem boi aí?
6: Deus abençoe nosso dia.
2: Falando baixinho.
6: Um abraço pro Carlão, pro grupo, pra todos os ouvintes. E toca, por favor, daqui só se leva o amor.
2: Tá certo.
6: Vou oferecer pro Carlão, pra você, pra banda, pra Nair, pra Kátia, pra família Gomes, pra Dirlene, Angelita, pra Nice, pro Cledir, avô dele, seu Amaro. Enfim, vai pra todos os ouvintes que estão na sintonia e gostarem dessa música.
2: Isso mesmo.
6: E manda essa mensagem pra mim, que eu quero ouvir várias vezes, pra eu poder pôr em prática. Viu?
2: Exatamente, vou mandar.
6: Um beijo no seu coração, meu amigo. Tchau, tchau. Muito obrigado.
2: Beijo, Celinha. Muito obrigado pelo carinho. Beijão pra vocês, namorada do sol. Deixa eu mandar um beijo pra Norma Moretti, tá curtindo a gente também. Um periquito verde me contou, viu, Norma? Que você ouve todo dia. Periquito verde lá da 100,9. Norma Moretti curtindo a nossa programação sempre. A Yara também, sempre ligadinha. Beijo pra vocês, meninas. A Silvana com a gente também, ó. Sobre a mensagem, Eriquito, desistir de certas coisas não é sinal de fraqueza. É um ato de coragem. Coragem para cuidar de nós mesmos. É isso aí. É exatamente a filosofia que eu comecei aqui. Um beijo pra você, viu, Sil? Nem toda batalha precisa ser vencida, não, né? Às vezes, a gente merece a paz. Nem toda batalha pertence a nós mesmos, né? Às vezes é bom deixar e seguir em frente. Beijão, Silvana. Beijo gostoso, abraço apertado, um beijo na família. Lindo dia, viu? Valeu demais a companhia pra gente fechar esse bloco aqui. Ó o Vovô Cacá. Fala, Vovô Cacá.
7: Mas rapaz. Vou te falar uma coisa, hein? Eu ia aprontar muito, hein?
2: Vavá,
7: eu
2: acha.
7: Eu ia fazer muita arte, cara. Muita arte.
2: Imagina.
7: Seja parente, conhecido, torneio de futebol.
2: É o Pedro Malas Artes.
7: Não seria 1º de abril, mas invisível, eu iria aprontar muito, cara.
2: Eu não tenho dúvida.
7: Seria muito divertido. Não vou nem falar o quê pra
2: não, é melhor não.
7: Não pegar pelo horário.
2: Não, é melhor não. Exatamente, o que eu falei, pelo horário. Nossa senhora, caiu uma folha aí atrás. Caiu uma folha. O vento soprou uma folha aí atrás. Vou falar pra você daqui a pouco, viu? Olha lá, falando em artes, ó. A Isabel invadindo o estúdio aqui, fazendo pampeiro, fazendo bagunça. Deixa você, viu, Bel? Vou aí na 100,9 já.

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3: É a manhã mais louca do seu rádio, né? É igual meu amigo Donizete escreveu aqui, ó. Estamos na manhã mais louca do rádio. Pois é, rapaz. Assina embaixo ainda o que você tá falando. É daí pra pior. Ai, meu Deus do céu. Eu falo, esse programa é um hospício, né? Não sei como minha diretora não me tirou do ar ainda, porque olha... 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Eu sou o Eriquito, te faço companhia por aqui. Natal tem tudo que você precisa, viu? Grande abraço ao nosso amigo Samuel e toda a equipe top de Natal Elétrica Hidráulica. Daqui a pouquinho as homenagens aos aniversariantes do dia. Tema de hoje, pra quem tá chegando agora, os atrasildos. Se você pudesse ficar invisível por 24 horas, o que você aprontaria? Nem faria, né? O que você aprontaria? Responda 3242-1258. Falando em aprontar... Ô Simoninha, esse áudio de... Qual que é? O de cima e o de baixo? Onde que tá o aniversariante? Porque ficou meio confuso. Um áudio em cima, bolo, palma, coração, gratidão aí, ó. Tudo em figurinha no meio. E o de baixo, qual que é pro tema? Depois eu coloco do aniversariante. Vai me respondendo aí, minha filha. Facilita meu lado. Olha quanta mensagem pra abrir aqui. Tudo verde, ó. O povo gosta do mal feito, né? Quem diz minha avó, o povo gosta do mal feito, né? Aniversário embaixo? Beleza, então. Então esse é pra ir pro ar. Bom dia, Simoninha. Deus me defenda.
4: Bom dia, meu pudinzinho de leite condensado.
3: Nossa, que vozeirão.
4: Acordou, bebê.
3: Acordou agora.
4: CLT está gripada.
3: Ah!
4: Misericórdia, mas vamos que vamos.
3: Tá explicado.
4: Colocando Deus sempre na frente, tudo dá certo.
3: É verdade, companheiro.
4: Bom dia, meu querido. Bom dia para todos que estão na sintonia. Deus abençoe o nosso dia. E vamos que vamos. Eriquito. Já tem aniversariante aí, então vou mandar aí embaixo pra você.
3: Fala, agora sim.
4: Quanto ao tema,
3: responda.
4: Se eu ficasse invisível, olha, falaria pra você, hein? Eu ia dar tanto tapa na cara de gente sem vergonha.
3: Que horror!
4: Empolgada, que olha, vou te falar, viu?
3: Sério?
4: Umas e outras aí que estão merecendo. Levar uns tapão pra ver se aprende
3: é
4: a ter
3: sério?
4: A vergonha na cara.
3: Nossa!
4: Porque eu odeio gente folgada, hein?
3: É mesmo?
4: Então iria ser o meu sonho. Nossa, como que eu iria gostar? Ia estar invisível mesmo, ninguém ia me ver.
3: Ia só ser virada de cara, sem ninguém entender nada, né?
4: Beijos pra todo mundo. Aniversariante logo abaixo aí, viu?
3: Fechou, Simoninha. Um beijo, bonitona. Muito obrigado pelo carinho. Então seria só carinha virando pra cá, carinha virando pra lá. E ninguém iria entender nada, né? Mas o que aconteceu? Será que o vento tá tão forte assim? Credo, se acalme, mulher. Se acalme, senta aqui, vamos conversar. O que tá acontecendo, Simoninha? Por que essa revolta? Mas que dá vontade dá, né, Simone? Um beijo pra você, viu? Rapaz, sabia que esse tema ia render hoje. Fátima Caligari.
5: Bom dia, meu querido.
3: Bom dia.
5: Eu ia já fazer uma brincadeira assim, sabe?
3: É, o quê?
5: Eu queria beijar muito, muito, muito, muito uma pessoa. Só isso pra mim já seria ótimo.
3: Gente do céu. Sério que você iria fazer isso, Fátima Caligari? Não pode passar essa resposta em branco, não pode. A gente tem que entrar no clima. Hã? Tem que entrar no clima. Imagina que eu vou deixar passar em branco essa resposta. Sei que eu tô atrasado. Mas, ó, vou colocar até de novo pra vocês entenderem bem o que ela falou.
5: Bom dia, meu querido.
3: Bom dia de novo.
5: Eu ia já fazer uma brincadeira assim, sabe?
3: Um mal feito,
5: eu
3: né?
5: Eu queria beijar muito, muito, muito, muito uma pessoa. Só isso pra mim já seria ótimo.
3: Jesus amado. Muda a batida aí, muda. Fátima Caligari, o que está acontecendo? Hã? O que será que está acontecendo? Que ela falou assim, eu iria beijar muito uma pessoa aí, sabe? Rapaz do céu. Agora fica a pergunta que não quer calar. Quem seria essa pessoa em Fátima Caligari? O cupido está solto. Plena quarta-feira, pré-feriado. Ela disse que iria beijar muito uma pessoa aí. Você me conta, você sabe que eu descubro. Nós vamos descobrir. Eu sei, ninguém tem nada com a tua vida, mas eu quero saber agora, você deixou curioso, hein? Tá nesse clima romântico, Fátima Calegari? E você? O que você faria? Você partiria pra esse lado também aí amoroso que a Fátima partiu, né? Seria beijar alguém? Ia beijar muito também alguém? Só que a pessoa ia não entender nada, né? Assim, se sentir beijada, mas e aí, o que, que é? O vento está me beijando? Veio uma folha, caiu na minha boca? Ai, meu Deus do céu, tô falando cuidado com o horário, com as respostas, hein? Beijo, Fátima!

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0: A Nova tá com tudo, tá na hora do aniversariante, né? Exatamente. Então, parabéns a vocês nesta data, querida. Muitas felicidades e muitos anos de vida. A gente segue com Natal Elétrica e Hidráulica até às 11 da manhã. Bora cantar os parabéns. Parabéns você também, comemorando uma ocasião especial da vida neste dia. E o quê? Faz uma gentileza aí pro teu amigo Ariquito. Você faz uma gentileza? Tem aniversariante na tua mensagem? Só escreve, não precisa ficar atrás de bolo, nada. Escreve, aqui tem, e manda. A tua mensagem vai subir. Eu já coloco no ar, porque, ó, tá tudo em verde aqui, tudo pra abrir, ó. Tudo pra abrir. Como que eu vou encontrar aniversariante aqui? Só escreve agora, abre o teu zap, escreve, aqui tem. Pronto, acabou. Já coloco no ar, beleza? Simoninha, aí tem, né, Simoninha? Bom dia de novo.
1: E hoje, Ariquito, os parabéns vai pro meu amigo, vai pro meu herói, vai pro meu companheiro, vai pro que busca o meu filho na escola, vai para aquele que me ajuda quando eu preciso. Hoje é aniversário do meu pai, Ariquito.
0: Que Alcides beleza! Olha só,
1: 87 anos.
0: Oh, que bênção!
1: De uma vida muito bem aproveitada. Tá melhor que eu, que tô com 46.
0: É melhor que nós,
1: hoje
0: então,
1: ele
0: né?
1: Ele completa seus 87 anos. Tá tão bom que eu passei lá de frente da casa dele, tava lá trepado numa escada podando árvore.
0: Ah, não, eles não param. Moto, eles não param.
1: Vai na academia que tem aí no Turcão.
0: Aí
1: vai
0: sim,
1: pra
0: hein?
1: Cima e pra baixo.
0: Que Deus o abençoe.
1: Tá muito bem, graças a Deus.
0: Amém.
1: Deus o cultive assim. Então hoje os parabéns vai pra ele, tá bom, Eric?
0: Maravilha. Um abraço para ele, seu Alcides, né? Seu Alcides, aquele abraço, receba nosso carinho. Um novo ciclo maravilhoso pro senhor, com mais saúde, com todas as realizações, todas as bênçãos do Papai do Céu, viu? Parabéns ao papito, olha lá a foto dele, ó. Ei, seu Alcides, Deus abençoe, viu? Felicidades. De alguns anos atrás, hein, Simoninha? Tem mais aniversário, um beijão para vocês, viu? Tem mais aniversariante aí? Não tem? Ó, porque eu não tô vendo nada, ó. Não tem nada escrito, nem nada. Aqui tem, opa, aí tem, ó. Aí sim. Isilda tá dizendo assim, ó. Eriquito, bom dia. Manda os parabéns pro senhor Durval, né? Aqui do centro. É, do centro Dia do Idoso. Que legal. Seu Durval, então, hoje completa mais um ano de vida. Desejamos a ele muitas felicidades e saúde. E que ele continue sendo essa pessoa maravilhosa. Parabéns de todos os idosos, de toda a equipe do Centro Dia. Zilda, Josefina, Cidinha, Eliana, Marcela, Rosângela, Suzana. Beijão pra vocês, meninas. Que Deus as abençoe muito também, viu? Parabéns, seu Durval. Seu Durval, receba o nosso carinho. Muita saúde pro senhor, muita alegria, felicidade, viu? Seu Durval lá do Centro Dia do Idoso, hoje cortando o bolo de aniversário, legal demais. E ó, se você estiver aniversariando, você não conseguiu contato com a gente, não tem problema não, viu? Receba o nosso carinho, nosso abraço, tudo de melhor aconteça a vocês nesse novo ciclo aí. Parabéns! Ó o seu Durval lá, ó. Ei, seu Durval, mandou a foto também. Abraço, senhor, viu? Receba o abraço do Ariquito aí também. Parabéns! Tem mais tema do dia, eu vou acelerar porque tem muita mensagem para pouco tempo, então vamos. A Clenira participando, sobre o tema, eu tô com a amiga, queria dar muitos tapas também na cara. Gente, por que vocês estão nessa violência hoje? Você viu o que você fez, Simoninha? Você atiçou o lado raivoso dos outros. Eu falei que era para atiçar o lado assim, ó, das travessuras, né? Você atiçou a ira de muita gente hoje. Os tapas na cara de uns aí até deixar os dedos marcados na fuça. Ah, que sonho seria. E manda roupa nova, outra vez roupa nova. Ela mesmo que escreveu, manda roupa nova, outra vez roupa nova. Ela tá numa raiva que eu vou mandar roupa nova agora, você é louco. 11 horas eu saio da rádio, vai que ela tá lá embaixo, hein. Me pega na saída, hein, dona Clenir. Não quero tapa na cara, não. Ela pediu, agora eu vou colocar roupa nova. Depois dessa revolta? Ah, e toca roupa nova, e outra vez roupa nova sim. Tá bom, tá falado. A Dirlene Gobato tá curtindo a programação, Gobato. Um beijo pra você, Di. Tá agradecendo você, viu, Celinha, pelo alô. Ai, ai, ai. Depois dessa, rapaz, eu, hein? Hã? A Simoninha atiçou o lado raivoso da turma. Bom dia, tudo bem? Inês do Centenário, manda alô pra gente, pro meu netinho Henrique e os demais familiares também. Obrigada, fica com Deus. Amém. Vocês também aí no Centenário. Obrigado, viu, Inês? Ligadíssima, curtindo a nossa programação também. Valeu. Você tá rindo, Kátia? Que será que tá? Que será que eu falei que ela tá rindo lá, viu? Ô, Marena, você tá aí, Marena?
2: Bom dia, meu irmão.
0: Bom dia.
2: Oh, manda uma música pra nós do Charlie Brown Jr.
0: Charlie Brown Jr.
2: Sabe?
0: Sumel.
2: Esse é o nome. Mandar pro seu Carlos aqui, que hoje ele tá mais louco que o Batman.
0: É sério?
2: Bebe todo dia, né?
0: Ah, vá.
2: Mandar pro
0: cê
2: Carlinho,
0: não.
2: Pra turma aqui da obra aqui. Falou, meu irmão?
0: E acho que esse daqui é do tema, ó.
2: Mas se eu fosse invisível por 24 horas,
0: é.
2: Hein, eu ia ficar lá onde tá as mulheres da seleção brasileira.
0: Mas vejam vocês.
2: É. Aquele lugar mais pra ver.
0: Lá do vôlei?
2: O desenho mais bonito.
0: Ah, né, das mulheres. Eu entendi. Tá, para por aí, viu? Nós já entendemos. Você queria ver o desenho mais bonito, né? Tá certo. Alguém tem o WhatsApp da mulher do Marena? Me passa por gentileza aqui. Hã? Me passa o WhatsApp dela. Ela não tá ouvindo o rádio, né, Marena? Por isso que você falou isso daí. Toma atento, rapaz. Larga de ser sem vergonha, rapaz.

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13: Seguindo aqui, ó, 10h34, tá na Nova, tá com tudo. 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Bora que tem mais aqui, tem mais indicações também, um monte, viu? Já vão se acalmando aí, porque não vai dar pra atender todas as indicações, não, hein? Tô avisando desde já, hein? O que der tempo até às 11 vai pro ar. Dona Maria Buzinaro, bom dia, Dona Maria. Sempre ligadinha, curtindo a programação. Beijo, viu? Muito obrigado pelo carinho. Ouvindo o nosso ME. O Dionísio. Olha o Dionísio. É malandro, mané. Mané, não é não? Roubaria a cerveja dos parças. Sem eles perceberem. É, vou te contar, hein? Só pensa nisso também. Só pensa naquilo, hein? Só pensa em happy hour. Ô, povo. Tirar a bebida desse povo, morre tudo. Não é verdade? Ó, mais beijos e abraços aqui também. Pessoal curtindo a nossa programação. Aqui a música. Tinha programado a música aqui. Elisângela, tinha sumido tua música, mas tá aqui, fia. É o Gigantes do Samba, né? Lembrou de mim, né, Jamã?

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11: 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E ponto final. R$10,49, fala Estevão, o tema de hoje.
12: Fala, cachorro, aí, bom dia.
11: Você tá bom?
12: Ô, Eric, essa daí foi boa, hein, velho?
11: Do quê?
12: Que nem a câmera pegou quem colocar o lixo na lixeira da mulher. Só que ela se esquece que esse daí já tá invisível também. Como que a câmera vai pegar? Meu Deus do céu, hein, Eric? Ó, e outra, se eu fosse invisível, ia dar um tapa nesse seu tupete. Falou, cachorro!
11: Coitado! Ah, vavá! Se eu fosse invisível, você ia ver só, cara. Você já estaria morando em Marte. Te colocar dentro de um foguete. Você nem ia perceber. O animal, ela falou assim que ela não conseguiu ver na câmera. A câmera não tá virada, então pro lado direito, pro lado certo, né? Da pessoa que tá... Ou a pessoa tá se disfarçando, né? Ela não conseguiu saber quem é. Você entendeu, projeto de animal?

0: Até a carioquíssima Júlia B, menina solta, né? Faltando 8 para as 11. Fátima, rapidinho aqui sua participação, a última participação. As demais, gente, não vai dar tempo. Me desculpa, beleza? Mas, ó, sinta-se abraçado, não dá tempo, não tem o que fazer. Fala, Fátima, a sua dá certinho, porque são 30 segundos, ó. Cadê? Agora vai. Aí.
1: Oi, Eric. Oi. Bom dia, amigo. Uma abençoada quarta-feira para você, um pré-feriado.
0: Muito obrigado, querida. Você também.
1: Que Deus abençoe você e toda a tua família.
0: Amém.
1: A família,
0: amém, amém.
1: Manda um bom dia aí para Fátima Garbim, para Sueli, para Maria de Jesus, para Edmundo. Enfim, para Celinha. E um bom dia, meu amigo.
0: Muito obrigado, Fatiminha. Vocês aí também, obrigado pela companhia, viu? E as outras participações, ó, sintam-se abraçados. Obrigado pelo carinho mesmo, viu, gente? Ó, passamos uma manhã maravilhosa com muitas risadas. Uma vibe gostosa, que seu dia continue nessa vibe. Bom almoço, depois uma linda tarde, um bom pré-feriado pra você. Amanhã tamo aqui, no ao vivão, a partir das 9 da manhã. Se você não for viajar, curtir aí, ó, vem passar o feriado com a gente, tá bom? Daqui a pouco, Hora da Notícia, segunda edição, agradecendo o Natal Elétrica e Hidráulica. 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Abração para essa equipe maravilhosa. 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Tchau, obrigado, aquele abraço, até amanhã, gente.

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1: Hoje é quarta-feira, 8 de julho de 2026, é dia da alegria, da alergia, do padeiro e da ciência brasileira.
2: Esta é a edição de número 15.185 da Hora da Notícia.
1: A apresentação de João Moreira Filho
2: e Daniel Palma.
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1: E o sol marca presença, o tempo segue firme, a temperatura está em elevação moderada. Os termômetros estão marcando agora 23 graus.
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0: Brasil e Estados Unidos têm menor comércio da série histórica um ano após o tarifaço.
1: A Anfávia estima venda de mais de 3 milhões de veículos em 2026.
0: E Estados Unidos atacam Irã em retaliação à ofensiva contra navios em Hormuz.
1: Saca do café sobe 3,2% em julho e o produto pode ficar mais caro para o consumidor.
0: Governo propõe ao agro limitar renegociação de dívidas a produtores aí com perdas climáticas.
1: Famílias recorrem à justiça para remédio para Alzheimer.
0: No esporte, Copa do Mundo, hoje é dia de folga. Amanhã começam as quartas de final.
1: Série B, hoje tem apenas uma partida. Tem Ponte Preta e Criciúma.
0: Esses são os destaques.
1: O noticiário está chegando.

0: Chegando hoje, a campanha de vacinação contra a raiva, a campanha da vacinação antirrábica, foi realizada das 8 às 11 horas lá na Praça de São Cristóvão. Amanhã é feriado estadual. Setores municipais estarão fechados. Apenas setores essenciais é que estarão funcionando 24 horas. O comércio amanhã estará funcionando normalmente porque houve a troca com o carnaval. Agora os bancos estarão fechados. Lotéricas estarão funcionando normalmente e a coleta do lixo doméstico amanhã será normal.
1: O governo Lula propôs aí a bancada do agronegócio no Congresso Nacional que o pacote de renegociação de dívidas rurais inclua somente os produtores com perdas relacionadas às questões climáticas, ou melhor, às questões climáticas. A equipe econômica calculou aí um gasto de R$1,5 bilhão ao ano com o programa de juros de 6 até 8% e pode chegar a 12% ao ano, que variam de acordo com o tamanho do produtor rural, se pequeno, se médio ou grande, ou da agricultura familiar. O prazo de pagamento proposto foi de 8 anos, com 2 anos de carência. E a proposta deve ser encaminhada por medida provisória e é uma tentativa do governo de conter aí um projeto de lei que passou por Câmara dos Deputados e também Senado e inclui o acesso a recursos do Fundo Social do pré-sal para renegociar os débitos do setor.
0: E agora é oficial. Depois de décadas de tentativas e sonhos frustrados, finalmente Monte Alto está de volta ao cenário estadual com uma linda representante da beleza da mulher montealtense. A nossa Miss Monte Alto, a Rafaela Lucitelli, foi aprovada na seletiva e estará na grande final do badalado e concorrido concurso Miss Universo São Paulo, que será realizado no mês de agosto. Parabéns à nossa linda Rafaela, que agora vai representar a beleza da mulher montealtense no Miss Universo em agosto, lá em São Paulo.
1: A Anfávia, que é a Associação Nacional dos Fabricantes de Veículos Automotores, revisou suas projeções para o setor neste ano. Agora, a entidade espera uma melhora na produção e nas vendas de carros novos em todo o país, apoiada principalmente pelos modelos leves, enquanto a venda de pesados deve cair um pouco. A entidade aí informou esperar um crescimento nas vendas de veículos de 12,1% em relação ao ano passado, alcançando aí a cifra de 3 milhões de veículos que vão ser emplacados. A revisão veio bastante acima da última estimativa da Anfávia anunciada no início do ano, que previa um aumento aí de 2,7% nas vendas. No ano passado, foram vendidos 2 milhões 690 mil veículos novos em todo o país. A alta deve ser apoiada por um crescimento de 13% nas vendas também de todos os veículos leves, enquanto os emplacados no segmento pesado deve cair aproximadamente 6%.
0: Terminou ontem a fase das oitavas de final da Copa do Mundo de futebol. Tivemos um jogo emocionante, a Argentina de virada venceu o Egito por 3-2. Na outra partida, 0-0 no tempo normal, 0-0 na prorrogação e nos pênaltis, a Suíça venceu a Colômbia por 4-3. Hoje é folga para todos os jogadores que estão ainda na Copa. Mas amanhã começam as quartas de final. Amanhã apenas uma partida. Às 17 horas tem França e Marrocos.

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4: São 11 horas mais 12 minutos. E no próximo sábado, dia 11, nós teremos o Arraiá da Catequese. Como vai ser essa festa? Nós estamos recebendo a Silvana Mattioli, que está conosco, e também a Mônica Hernandes. Silvana, bom dia.
10: Bom dia, João. Bom dia, ouvintes.
4: Arraiá da Catequese. Como vai ser isso?
10: Olha, será o encerramento do semestre, João. Nós tivemos aí o primeiro semestre, graças a Deus, com todas as nossas 22 catequistas. Temos os meninos e as meninas, que assim os chamo, né? Com 350 catequizandos.
4: Alunos, 350?
10: São 350.
4: Meninos e meninas?
10: Meninos e
4: qual
10: meninas.
4: Qual a idade deles, mais ou menos?
10: Eles vão de 8 aninhos, aí tem a catequese de adulto também. Que tem ali até uns 60 aninhos.
4: E catequistas, quantos?
10: São 22.
4: São 20 que fazem. Isso. As palestras, tudo, né?
10: Isso.
4: Vocês se reúnem que dia, qual horário?
10: Nós temos os encontros na segunda, terça, quarta e quinta e aos sábados. Os pequenininhos, os de 8, 9 aninhos, são aos sábados. E uma vez ao mês, os pais participam juntos numa formação onde nós temos convidados para fazer essas formações.
4: Nesse arraiá, todos juntos, então?
10: Todos juntos.
4: Vai ser sábado?
10: Sábado.
4: A partir de que hora e onde vai ser?
10: Olha, inicia com a missa às 19 horas no Santuário Nossa Senhora de Fátima, com o nosso querido Padre Edson. Estamos aqui representando, né? E após a festa, confraternização.
4: O que nós teremos nessa confraternização?
10: Bom, nós teremos ali a tradicional pizza, essa feita ali pela família da Estelinha Ivoque.
4: Isso.
10: O churrasco, a pipoca, o milho verde, aquele, né, no pratinho ali com manteiga, igual de praia. A maçã do amor, canjica de tapioca. Os doces serão o curau no copo, brigadeiro de milho, brigadeiro cremoso de paçoca, bombom de morango, pé de moleque, espetinho de morango com chocolate. E aí as bebidas quentes e frias. O chocolate quente, o quentão. Água, refrigerante e cerveja.
4: Quer dizer, tudo no estilo da festa junina mesmo, né?
10: Isso mesmo.
4: Tá certo. E vai ter quadrilha também?
10: Tem apresentação.
4: Só os catequizando ou catequistas também?
10: Ah, quem quiser. Pais, catequistas, catequizandos.
4: E onde vai ser essa festa?
10: Lá nos Jardins do Santuário.
4: Ah, ali ao lado?
10: Isso, ao lado.
4: Ali tem
10: Já estamos montando as barracas.
4: Ah,
10: a partir de hoje estaremos lá puxando um pouquinho mais de energia para ficar um pouquinho mais claro.
4: Certo. Mônica, bom dia.
11: Oi, João Moreira, bom dia. Bom dia à população de Monte Alto. É um prazer estar aqui com vocês.
4: E o que o Padre Edson está preparando para tudo isso?
11: Ô, João, em primeiro lugar, assim, é uma alegria, né? Como a Silvana disse, é o encerramento do semestre, né? E aqui, em nome do Padre Edson, realmente nós queremos agradecer, né, todos os nossos voluntários catequistas que não medem esforço, João, que são assim sensacionais aí nessa empreitada, porque realmente a catequese é esse despertar para a fé, né? Então ele é o pilar da formação cristã. E eu fui catequista familiar em período áureo aí, que foi na pandemia, João, e a gente sabe o quão é importante, né, essa formação. E nós vamos estar ali, né? Vamos ter a missa com o Padre Edson e após, então, essa quermesse aí, abrilhantada aí por esse
4: legal,
11: pessoal aí magnífico.
4: Fazer um encerramento com chave de ouro,
11: sim,
4: gente.
11: Sim, com certeza.
4: Mas se preparando para o segundo semestre também.
11: Se preparando, sim, para o segundo semestre.
4: Eu quero aproveitar vocês duas aqui o seguinte. Eu não pude ainda, né? Devido à nossa agenda. Por quê? Porque na missa de São Miguel fica super lotado aquele santuário. Todos os dias, 29. Silvana.
10: Olha, é uma missa de milagres.
4: Mas vem fiéis de toda a região.
10: Sim. O povo...
4: Que atração, né?
10: Exatamente.
4: Os fiéis que vêm.
10: O povo acaba... É o boca de urna, como se diz, né? Vamos falar assim. Ele vai de formiguinha em formiguinha passando o que recebe, as graças que recebe.
11: E realmente é São Miguel é poderoso, né, João? Então todo mundo ali naquela expectativa de receber mesmo...
4: Tem testemunhos à missa.
11: Muitos testemunhos.
4: Que dá uma lição de vida pra gente,
11: sim,
4: né?
11: E sim. O Padre Edson conduz assim com tanto brilhantismo. João, é uma emoção que se você não se segurar, você chora.
10: Sim, eu choro.
11: A missa inteira. Né? As músicas, né? O coral todo empenhado ali, as homilias, enfim.
4: Uma noite de emoção, gente.
11: Uma noite de emoção.
4: E o santuário fica super lotado e fora o santuário também é muito fiel.
11: É, logo nós vamos realmente ter que fazer o campal, como é a desatadura dos nove, o
4: João. Nossa, mas olha que sucesso essa novena de São Miguel, hein?
10: Maravilhosa.
4: Todos os dias 29, gente.
11: Todos os dias 29.
10: E sai dali renovado.
11: E vale a pena, vale
4: Não,
11: a pena.
4: Não, tem depoimento ali que dá uma lição pra gente, que a gente sai fortalecido, né?
10: Sim.
11: Sim, muitos.
4: Bom.
11: Muitos depoimentos maravilhosos.
4: Então, se você não foi ainda, dia 29 vai numa missa de São Miguel, no santuário, para você ver que noite de fé, que noite gostosa mesmo, você sai fortalecido.
11: Sim, aqui só agradecimento à coordenação, que é na pessoa da Silvana. A gente gostaria então de agradecer, porque ela também tem os voluntários, os pais. Sim. Muitos pais, João, dos catequizandos, são os nossos voluntários, são os nossos doadores. Aqui eu gostaria de enfatizar a importância dessa parceria com o comércio também de Monte Alto, aí os mercados, Savenhago, Ipiranga, Amarelinho, né, Ikegami, Plácer. Enfim. A Plácer, a Doce Festa, elas foram nossas parceiras aqui nesse momento.
4: Né?
11: Comércio em geral, mas especificamente.
4: Você vê
11: mais
4: como que participa as famílias, né? Onde tem as famílias, existe credibilidade, gente. E o trabalho que vocês fazem, trabalho de fé. Parabéns, Silvana.
10: Muito obrigada.
4: Parabéns para todos vocês lá do Santuário de Nossa Senhora de Fátima.
10: Temos que retribuir, né? Então, tudo que Deus
4: vai
10: faz.
4: Vai ser sábado,
10: nós.
4: Todos estão convidados para a missa e depois para o arraial da catequese.
11: Isso muito bom.
4: Olha, parabéns para vocês. Qual que é a emoção de uma mãe quando vê o filho pegando o canudo, se formando?
10: Eu não sei se eu choro, eu não sei. É maravilhoso, mas não tem palavras. É muita emoção.
4: Valeu o esforço.
10: É muita emoção, valeu. Todo tempo. Mônica foi minha professora de magistério. Olá, 3 anos. Maravilhosa, sabe da luta que é ser professora. E
11: a conquista,
10: nós,
11: né, de ter um filho ali. Que
4: do seu filho.
10: Isso mesmo.
4: E se formou para...
10: Ele fez engenharia mecânica.
4: Engenharia mecânica. Isso. Recebeu já o diploma.
10: Recebeu.
4: Já que emoção para a família, né, Silvana?
10: Já tinha terminado já há um tempo, e agora que foi o evento da colação, mas ele já tinha terminado há um tempinho.
4: Que bacana você ver.
10: E é o segundo, viu, João?
4: É o segundo.
10: Isso, o primeiro ele também fez lá pela UFSCar, ele fez ciência da computação, também já está fazendo mestrado. É um orgulho muito grande. E tem uma filha professora.
11: A filha, a família inteira.
4: Bacana, todo o esforço da família, isso, né? Isso. Mas vale, porque é o seguinte, é um investimento que a família faz.
10: Sim.
4: Ah, é caro, vai ter muita despesa. Não, é um investimento. Você formou esse cidadão, esse grande profissional. Parabéns, Silvana.
10: Muito obrigada, João.
4: Olha,
10: muito obrigada.
4: Boa festa para vocês dia 11.
10: Nós
4: obrigado,
10: agradecemos.
11: João, vai lá nos prestigiar, querido.
4: Que
11: vai comer uma pizza.
4: Sexta-feira.
11: Leva a dona Marlene.
4: Sexta-feira começa a festa nossa do Carmo na Iomos.
11: Puxa lá, é verdade.
4: A minha agenda é difícil. Silvana, nós teremos aqui a posse do Rotary, a gente não pode ir. Tem a posse no live, a gente não pode ir. Então o trabalho da gente sacrifica também a família.
11: Sim,
4: a esposa vem em casa, não pode participar, mas se a gente quiser vencer na vida tem que ter sacrifício.
11: Sim, é verdade.
4: Não é verdade?
10: É uma luta
4: mas
10: constante.
4: Muito obrigado pelo convite.
11: Um
4: abraço,
11: né,
4: Mônica.
11: Nós que agradecemos
10: esse espaço, viu, João?
4: Nós voltamos já.

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6: As informações para você do Plantão Policial. Nós tivemos, olha, na data de ontem, realmente, um caso até meio que curioso, né? Com relação à questão aí de um fato que aconteceu, de um homem que foi preso pela Guarda Civil Municipal após furtar picanha em um supermercado. Inclusive, até deu uma luta corporal com agentes aí da Guarda Civil Municipal. Você vê nas imagens, nesse exato momento, a picanha, olha só, você que está nos assistindo aí pelo Facebook, pelo YouTube, olha lá o valor da picanha, R$ 79,99, um total de R$ 143,82. Ele queria uma peça, né? Estava a fim de levar uma peça de picanha. Esse homem que foi preso, né, na data de ontem, após furtar uma peça de picanha em um supermercado, o supermercado localizado na rua Coronel Medeiros. Segundo as informações que constam, né, a ação resultou em uma perseguição e o suspeito chegou a entrar em luta corporal com os guardas antes de ser contido. De acordo com informações da corporação, uma equipe da Guarda Civil Municipal realizava patrulhamento preventivo e, ao perceber a viatura, o homem iniciou aí uma fuga a pé. Durante a tentativa de escape, né, o suspeito aí tentou invadir um imóvel para se esconder, mas foi rapidamente alcançado pelos agentes. Ao receber voz de abordagem, o homem resistiu ativamente e partiu para o confronto físico contra os guardas civis. Ele não queria perder a tal da picanha. A equipe utilizou aí técnicas de contenção para controlar o indivíduo em segurança. Claro, né? Tudo tem limites. Após ser detido, o homem foi conduzido até a delegacia da Polícia Civil. A autoridade policial ratificou, né, foi dado voz de prisão, foi levado até a autoridade policial, que ratificou essa prisão em flagrante delito. O indivíduo foi encaminhado para a cadeia pública da cidade de Pradópolis, onde permaneceu à disposição da justiça. E a peça de picanha que você vê, né, nessa imagem, foi recuperada. Agora começa a ficar o fato interessante. Por quê? Aconteceu um furto na Gustavo de Godoy, né, em um açougue lá da Gustavo de Godoy, um estabelecimento comercial. O fato que aconteceu dia 4. Olha só, hein? Aconteceu dia 4, por volta das 16 horas e 50 minutos, mas foi registrado ontem, por volta das 10 horas e 24 minutos. 10 e 24. Segundo o que falou aí lá na delegacia, a vítima, ele relatou que nessa data um indivíduo entrou no seu estabelecimento comercial e furtou uma peça de picanha também. Será que foi o mesmo? Agora tem todo aquele processo investigativo para saber se esse homem realmente ele é fissurado aí por picanha, porque, meu Deus, um boletim de ocorrência falando que um açougue levaram uma peça de picanha. Outro boletim falando que levaram uma outra peça de picanha. E pasmem, nesse mesmo estabelecimento comercial, né, da Coronel Medeiros, num dia anterior, entrou um homem e acabou levando uma outra peça de picanha também. Mas foi tudo filmado, né? Foi tudo monitorado, não conseguiram pegar o mesmo. No outro dia ele voltou nesse estabelecimento comercial e levou aí, inclusive, um refrigerante, levou um lanchinho e tomou rumo ignorado. Tudo foi filmado, porque realmente é importante para poder incriminar a pessoa, no caso, se ela realmente furtou. Muito importante isso que fizeram, porque na realidade está tudo documentado através da Polícia Civil. Com certeza agora vão saber se realmente é essa pessoa que realmente acabou aí furtando nesses outros estabelecimentos essas picanhas. São estas as informações para você do plantão policial. Não entre em litígio com a polícia, para não virar notícia.
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8: São 11 horas mais 30 minutos e faleceu Orígenes Pereira da Costa Júnior. O professor Orígenes, como a gente conhecia, ele foi diretor de cultura na administração do saudoso prefeito Elias Badô. Está no nosso velório e o sepultamento será hoje às 15 horas para o cemitério da nossa cidade. Nossas condolências aos familiares. Um abraço todo especial hoje para a ex-primeira-dama do nosso município, a professora, Dona Lourdes Badur. Hoje é aniversário da Dona Lourdes Badur. Parabéns, Dona Lourdes. Saúde e saúde para a senhora. Estão pedindo que na Avenida Ayrton Senna abriu um buraco enorme ali, próximo daquela subestação da CPFL. E pode provocar acidentes. Juliano, por favor, aí, avisa a equipe que faz a operação Tapa Buracos para entrar neste local. Tá bom? A Secretaria da Saúde não consegue encontrar alguns munícipes. E tem munícipe que tem consulta marcada, exames para fazer. E nós temos um paciente aqui, a paciente, a Joana Gilda Bergo, deve comparecer com a máxima urgência ainda hoje na Secretaria da Saúde. Ô, Joana, vai hoje, porque esses setores municipais funcionam só até hoje, viu? Amanhã é feriado estadual, dia da Revolução Constitucionalista. Na sexta-feira é suspensão do expediente, só volta a atender na segunda-feira. para você não perder a sua consulta. Joana Gilda Bergo deve comparecer com a máxima urgência na Secretaria da Saúde. Você sabe onde funciona a Secretaria da Saúde? Onde era a escola do SESI, lá na Rua Bahia, no bairro São Guilherme, tá bom? Eu falei agora sobre professor, professora. Nós estamos recebendo aqui professores, diretores da escola Rita Schlitter. O novo diretor da escola é o Fabrício Augusto Correia da Silva. Fabrício?
9: Bom dia.
8: Bom dia, Fabrício. Mas você assumiu há pouco tempo?
9: Sim, eu assumi oficialmente a gestão da escola recentemente, agora, semana passada, no dia 1º. Chegou com muita energia e o desejo de somar, né, com os meus parceiros aqui, gestores também, né, que já realizam trabalho exitoso e profícuo aqui na comunidade de Monte Alto.
8: Ô Fabrício, como você foi recebido lá na escola?
9: Foi muito bem recebido, né? Antes eu fui fazendo uma visita nas escolas que estavam vagas, né? Passei então pela escola Rita e senti que ali, né, seria a escola que eu deveria escolher, né? Os coordenadores, assim como a vice, me recebeu muito bem, me apresentou toda a unidade, os segmentos, a parte estrutural da escola.
8: Você gostou?
9: Sim, gostei. Bastante.
8: Se não me engano, a Rita Schlitter tem um ginásio, né? Tem uma quadra coberta, tem uma piscina.
9: Sim,
8: tem. E tem até um palco ali também, não tem um palco?
9: Tem também, lá onde acontecem as apresentações.
8: Para fazer apresentações, para fazer palestras, tudo ali. Tem uma estrutura boa lá também,
9: sim,
8: hein?
9: É uma escola muito grande, com dois segmentos, né? Então, é uma escola que atende o ensino fundamental ciclo 1 e também o ciclo 2.
8: Você é diretor e você passou no concurso.
9: Isso, diretor
8: e você
9: de carreira.
8: Você é de Monte Alto ou de onde?
9: Sou da cidade de Taquaritinga.
8: Taquaritinga? Você está viajando todo dia?
9: Todos os dias. Como é próximo, né? Então, assim, eu gasto cerca de 15 minutos da minha casa até a escola.
8: Você tem o privilégio de viajar todos os dias. Olha, 15 minutos bem, então vai lá, né? Olha, a escola é ótima, viu? E tem uma equipe lá maravilhosa. A vice-diretora é a Josilene Marcucci Miotti. Ô, Josi, bom dia.
10: Bom dia, João.
8: Pode puxar o microfone para você aí.
10: Bom dia, João. Bom dia a todos os ouvintes.
8: Certo. Como é que vocês receberam o Fabrício lá?
10: Muito bem. A gente estava esperando o diretor da escola. A gente estava torcendo para aparecer, que a gente estava só nós três, né? Aí, agora o Fabrício veio para completar a nossa equipe. E com certeza o trabalho vai ser muito melhor agora também.
8: Certo. Agora é o seguinte, olha. O coordenador do Fundamental 2, Armando Lucas da Silva, está conosco. Armando, bom dia.
11: Bom dia, João. Bom dia a todos os ouvintes, a equipe da educação. Satisfação.
8: Eu conheço o Armando Lucas aqui. Conheço, sim.
11: É, já fiz algumas visitas. Já
8: fez, sim. Há quanto tempo você está lá?
11: Ali, na escola, o meu ingresso na rede municipal foi através dessa escola. Foi minha primeira sede. Aí fui para o Norival e voltei como coordenador pedagógico em março do ano passado.
8: E como é que está lá o ambiente? É gostoso lá?
11: Sim, sim. Muito bom. Muito bom de se trabalhar.
8: Você já tem vários bairros ali, né?
11: Vários bairros, exatamente.
8: Certo. E nós estamos com a coordenadora Kátia Mericol também, Fundamental 1. Kátia, bom dia.
12: Bom dia, João. Bom dia a todos os ouvintes.
8: Há quanto tempo você é coordenadora lá?
12: Eu iniciei no começo do ano.
8: É?
12: Isso.
8: E como você encontrou a escola? Como é que está o ambiente para você lá?
12: Ah, eu gostei muito. Meus parceiros são ótimos. Fui muito bem acolhida pela Josi e o Armando. Na época era a Catrine, né, a diretora. Fui
8: isso
12: bem
8: mesmo.
12: Acolhida e a orientada.
8: Era a Catrina, né? Ela está onde a Catrina hoje? Vocês sabem. Ela saiu, né, da educação. Você é de Monte Alto mesmo, Kátia?
12: Não, eu sou de Taquaritinga também.
8: Ah, é?
12: Também.
8: Viaja todos os dias?
12: Todos os dias.
8: Pega carona?
12: Não, nós
8: ainda
12: estamos vindo individualmente, mas futuramente vamos organizar.
8: Certo. E, irmão, você é de Monte Alto?
11: De Monte Alto.
8: Monte Alto, né?
11: Isso.
8: Certo. Você sabe que ninguém faz sucesso sozinho. Tem que ter uma equipe boa. Aliás, lá não tem uma equipe, lá tem uma seleção. Mas não é seleção do futebol, não, né? Uma seleção boa mesmo. Agora, quantos alunos frequentam essa escola? Quem poderia falar?
12: João, a gente tem 455 alunos matriculados.
8: Tudo isso?
12: Tudo isso.
8: Mas são dois horários?
12: A gente tem 122 alunos do Fundamental 1, que estudam à tarde. Então, de primeiro ao quinto ano, só estuda à tarde. E nós temos 333 alunos que são do Fundamental 2, que estudam de manhã e à tarde. Aí nós temos 10 salas de aula de manhã, que é só do Fundamental 2,
10: E nós temos 10 aulas à tarde, que são 5 do Fundamental 1 e 5 do Fundamental 2.
8: 400 e quantos alunos?
10: 455.
8: 455 alunos. Quantos professores?
10: Tem uma média de uns 50 professores.
8: Tudo isso naquela escola?
11: Sim.
10: Tudo isso.
8: Parece uma indústria, gente. Não é fácil, hein? Qual que é a idade dos alunos?

0: formas geométricas, onde eles confeccionaram objetos relativos a cada seleção, né? E aí entra essa questão também de interdisciplinaridade, toda essa questão de envolver outras matérias, aí trabalhou sobre os países, mas foi desenvolvido principalmente pelos professores de matemática. E outros também presentes aí no planejamento dos professores.
1: João, a gente mandou foto também, viu?
2: O Edmar, pode colocar nas fotos, assim vocês vão ver na foto e vão falando isso daí. Vai, Brasil!
0: Isso!
2: Vai pra casa!
0: Então, né?
2: Bacana, as crianças gostam disso.
0: Bastante, bastante.
2: As crianças gostam. Isso. Olha que projeto, hein? Nossa escola está na torcida pelo Hexa.
0: Então tem todo o contexto, né? Aproveitou-se para trabalhar formas geométricas, hexágono, pentágono, a questão dos países, né? Representados aí por suas seleções. Então...
2: Vocês capricharam bem,
1: hein? Eles fizeram bolas de 48 países.
2: Olha que legal, que capricho, gente. Teve a participação dos professores e dos alunos?
0: Sim. Isso.
2: Foi isso?
3: Sim, foram feitos todos os trabalhos com os professores, né? O projeto envolveu a Copa e a Festa Junina, onde foram os professores desenvolveram propostas pedagógicas com ações que favoreceram a ampliação de conhecimentos culturais, históricos, geográficos e esportivos. E além de valorizar as tradições brasileiras, estimularam a criatividade, a socialização, o trabalho em equipe e o respeito à diversidade cultural.
2: Bacana, gostei da criatividade de vocês.
0: Sim, sim.
2: Ficou o clima da Copa do Mundo mesmo, hein?
0: E só complementando, João, também teve participação das professoras de artes, né? Principalmente nessa ligação mais com a festa junina.
3: Educação física.
0: Educação física, exatamente.
2: Aí, mostra a outra, Edmar, essa daí.
3: Essa foi o dia do livro, né? Foi o dia cultural, a gente chamou todas as famílias para participarem. Antes de acontecer isso, os professores trabalharam vários tipos de gêneros, né? Então, foi trabalhado desde a alfabetização
2: até... Tá vendo a Emília lá, né? A Emília?
0: Isso.
2: A Emília.
3: O Visconde é Emília.
2: Visconde é Emília. Eu vi lá, ler é viajar pela imaginação. E
3: sim,
2: é mesmo.
3: A leitura é fundamental para o desenvolvimento do ser humano.
2: Isso. E agora, a festa junina teve lá também?
0: Teve. Aproveitou.
2: Como que foi a festa junina lá?
0: Foi excelente. Foi um evento muito bacana.
2: Mas teve a participação das famílias, dos
0: pais
2: também?
0: Teve, da comunidade toda. Foi bem legal.
2: Olha que bacana, hein,
0: sim,
2: gente?
0: Sim.
2: O professor participou da festa junina, né?
4: Eu ingressei no dia 1º.
2: Ah,
4: a festa já tinha
2: realizado.
3: Já tinha acontecido.
4: Sim.
2: Certo.
1: A festa junina foi dia 27 de junho.
2: 27 de junho, né?
1: Sábado.
2: Mas você participou da decoração da seleção brasileira?
4: Eu cheguei, cheguei, já estava tudo bonitinho a escola. Já peguei já com trabalho profícuo dos meus parceiros aqui.
2: Vocês fizeram toda essa criatividade da seleção. Como que as crianças viram a eliminação do nosso país na Copa?
0: Então,
2: porque a criança sente mais, né?
0: Foi nesse período de recesso escolar, então não deu para
2: pegar. Ah, certo, verdade.
0: Mas
2: isso é recesso.
0: Já sabe, né, João?
2: Está em recesso, isso, né? Parabéns, a gente vê, né, a escola se movimentando, a criatividade. E tem muitos projetos para o segundo semestre agora? Quem pode falar?
3: Sim, nós faremos vários projetos, continuando com o projeto de leitura, né? Nós temos o Elefante Letrado, que é um projeto de leitura, onde as crianças se desenvolvem bem. Tem o Matifique, que é matemática. Então, tem Olimpíadas de Matemática. Tem excelentes projetos ainda para o próximo semestre.
2: Certo. A piscina, né, é utilizada pelos alunos ou com esse frio não? Não, né?
1: Não utiliza, João.
2: Não utiliza, não. Né? Porque tem que ter o professor, tem que ter guarda, né, salva-vidas, tudo. E o ginásio lá, que vocês têm uma quadra coberta lá também, não tem?
1: Os professores de educação física utilizam lá.
2: Utiliza lá.
1: Utiliza.
2: A comunidade pode utilizar?
1: A gente tem vários projetos da comunidade que eles vão lá à noite ou de final de semana. A gente tem jiu-jitsu, tem dança, tem vôlei.
2: Tem tudo isso
1: tem
2: lá?
1: Tem tudo isso. Aí a comunidade pede, né, faz ofício pedindo emprestada, e aí eles vão lá, eles ficam responsáveis pela abertura e fechamento do período da escola, e aí eles vão lá e participam. Vários alunos da comunidade, ex-alunos, todos participam.
2: Que hora que os alunos começam a chegar na escola, Josi? De manhã?
1: 6 horas da manhã.
2: O que vocês servem lá de café de manhã para eles?
1: Lá na escola não tem café da manhã, João.
2: Tem só o almoço?
1: Tem a merenda.
2: Que hora que é a merenda?
1: 9h30 de manhã, e 2h10 da tarde, e depois às 3 horas.
2: Ah, é? A gente...

0: separado o recreio do Fundamental 1 do Fundamental 2 do período da tarde.
1: Separa, né?
0: Isso.
1: Isso é muito bom também, né? Mas até um bom comportamento. Nós nunca recebemos uma reclamação daquela escola, viu?
0: Mas graças a Deus.
1: Nem na saída, nem na entrada. E nem vandalismo tem também. Eu acredito que ali os vizinhos são ótimos. Deve ser a melhor fiscalização são os vizinhos, os moradores, né? Que a escola são deles.
0: Sim,
1: a escola
0: certeza.
1: Pertence para eles. A escola é deles, né?
0: A gente tem bastante funcionário que os funcionários participam muito da vida dos alunos. Assim, eles gostam muito do que estão fazendo lá na escola. Então, assim, todo mundo trabalha, faz tudo certo. Então, isso eu acho que garante que não aconteça nada de errado. E a comunidade também participa muito com a gente.
1: Agora é o seguinte, nós estamos no recesso escolar. Por que vocês estão trabalhando?
2: Para deixar tudo organizado para o segundo semestre, né? Para o trabalho
1: continuar. É apenas o recesso escolar para os alunos. Vocês, professores, estão trabalhando porque a secretaria da escola fica aberta, não fica?
3: Sim, agora a gente está se movimentando com ações para que o que ficou... o que os alunos não conseguiram compreender, então a gente já... Agora, o segundo semestre, a gente já pega firme mesmo para que eles consigam desenvolver as habilidades que ainda são necessárias.
1: Os pais participam quando tem reuniões de pais, quando são convidados a participar? Os pais participam?
3: Sim, são bem participativos. Participam. A comunidade é bem acolhedora, né? E participa, sim.
1: E tem que participar, né?
3: Tem, sim. Faz toda a diferença. Família e escola é fundamental.
1: Certo. Fabrício, você falou que visitou várias escolas.
4: Isso.
1: E você escolheu a Rita Schlitter.
4: Exatamente.
1: Qual foi o gosto pela escola Rita Schlitter?
4: Eu tenho praticamente aí, né? Eu tenho uma trajetória.
1: Fica à vontade, fala à vontade.
4: Eu tenho uma trajetória aí de quase duas décadas dedicada à educação. Atuando desde 2006 na rede municipal e também concomitante à rede estadual. Então, eu como professor de segmentos Fundi 1 e Fundi 2 também, e também de ensino médio, né? Foi uma escola que me chamou a atenção justamente por ter esses dois segmentos que eu estou praticamente aí há 20 anos. Né? Sou doutor em educação, formado pela Unifesp, pela Federal de São Paulo. Tenho mestrado também em gestão educacional. Então, acho que essa combinação, né, de vivência do chão da sala de aula e também com o chão da academia, né, vai me propor aí, né, aplicar tudo aquilo que eu vivenciei enquanto professor e também dentro da academia.
1: Certo.
4: Né? E justamente por ser uma escola grande, né, como nós já mencionamos aí, né?
1: 155 alunos.
4: Exatamente. Então, acredito assim, que é uma escola que tenha muitos desafios. Né? Então, e um dos meus propósitos é justamente esse, né? Então, assim, que eu queria uma escola, né, que me trouxesse assim, novos desafios, além daqueles que eu já vivi aí nesses 20 anos como docente, né, do P1 e do P2.
1: E agora, como se assumindo como diretor, vai dar tempo de você fazer musculação?
4: A gente tenta, né? Então, assim, quem sabe no período da noite, né? Se sobrar um tempinho.
1: A escola não precisa nem de segurança. O diretor, aí, ó. Nossa, pra que não é verdade?
2: Sim.
1: Mas dá tempo fazer. Você gosta de academia, né?
4: Gosto, sim.
1: E tem que fazer. É saúde, viu? Saúde mesmo. Seja bem-vindo, viu?
4: Muito obrigado.
1: Você sabe que aqui nós temos investimento excelente na educação. Os alunos recebem kit escolar. Os professores recebem kit escolar. Também dos professores. Os alunos recebem todos os uniformes, inclusive foram entregues, né? Uniformes.
0: Foi.
1: Que pelo menos...
0: Foi,
1: agora, para o segundo semestre, todos eles com uniforme também. Isso é investimento na educação. Agora, há pouco, entrevistei uma mãe que saiu daqui, a Silvana. Ela ficou emocionada de o filho se formou agora no Fiscar. É um investimento que você faz no filho. Porque hoje, para formar um filho, você precisa... fazer muita economia, gastar, e não é gasto, é um investimento. Que a hora que você vê aquele sucesso que o filho foi buscar o diploma, a maior alegria para os pais. E os nossos alunos aqui são isso. Eu gostei lá que você mostrou do livro. Porque o brasileiro não gosta de ler. Então, você incentivando a leitura dessas crianças, esse incentivo vai para as famílias também.
3: Sim, com certeza. Os projetos de leitura são fundamentais, né? A família acaba tendo um acesso, né, à leitura junto com os alunos. é muito importante.
1: A leitura é super importante. Diz que quem tem um livro do lado, tem um companheiro, um professor do lado, né? O livro faz tudo isso aí.
3: Abre novos horizontes.
1: Né? Ou se abre. Ô Fabrício, seja bem-vindo, viu?
4: Muito obrigado.
1: Você é de Itaquaritinga?
4: De Itaquaritinga.
1: Eu gosto de Itaquaritinga, acompanhei muito tempo o CAT. Ah, quando sim. O CAT estava na primeira divisão, tudo, a gente seguia o CAT transmitindo. E a gente fica triste de saber a situação hoje do município. Sim. Mas a gente tem que ter fé em tudo e eu tenho certeza que quem está lá vai ter capacidade de voltar para Itaquaritinga, a cidade de Itaquaritinga, devido ao lugar que ela merece.
4: Com certeza.
1: Com certeza. Porque essas crises o município sofre mesmo. Mas ó, vai dar volta por cima, sim. Teve uma festa do peão muito bonita lá, não teve?
4: Vai acontecer. Tá,
1: vai acontecer agora?
4: Isso.
1: Se não me engano, vai ter o cantor Leonardo lá?
4: Isso, na quinta-feira.
1: Você vai lá assistir?
4: Se eu tiver disposição, irei.
1: Claro, tem que assistir, sim. Legal. Itaquaritinga vai dar a volta por cima, com toda certeza.
4: Com certeza, se
1: tem
4: Deus
1: um
4: quiser.
1: Povo maravilhoso. Com a ajuda do povo, dessa população aí, a gente acaba vencendo todas essas crises. Bom, muito, muito prazer aqui em recebê-lo. E os microfones estarão sempre abertos para trazer as notícias dessa escola Rita Schlitter, né, Josi? A Josi já está acostumada com a gente aqui.
0: Posso dar um recadinho?
1: Dois.
0: A gente está no período de rematrícula.
1: E como que faz?
0: Então, os pais têm que ir até a escola, levando xerox do comprovante de residência e da carteira de vacinação. É só que tem.
1: Mas todos os alunos têm que fazer a rematrícula?
0: Todos os alunos têm que fazer a rematrícula.
1: No, do primeiro para o segundo, também, vamos supor...
0: Do primeiro para o segundo, do segundo para o terceiro, do quarto para o quinto. Mesmo agora, só do quinto para o sexto, que são os alunos... Vamos supor, os alunos do quinto ano lá da Escola Rita, que vão continuar... Na escola, no sexto ano, então os pais vão lá fazer a rematrícula. Agora, os alunos, vamos supor, do Lourdes Siqueira, que estão no quinto ano, que vão para o Rita fazer o sexto ano, ainda não está aberto o período de matrícula. Então, aí depois vai ser orientado aos pais qual o período que eles têm que ir lá na escola levar a documentação.
1: E qual que é o período agora para a rematrícula?
0: A gente está fazendo já.
1: Já está
0: já
1: fazendo.
0: Começou.
1: A secretaria fica aberta o dia
0: fica
1: todo?
0: Fica aberta, das 8 às 4.
1: Mesmo com o recesso escolar,
0: sim,
1: né?
0: Sim. Então, o responsável tem que ir até a escola para poder assinar a rematrícula dos alunos.
1: Certo.
0: Armando, são você... em todas as escolas, tá, João?
1: Todas as escolas.
0: Todas
1: Armando,
0: as escolas.
1: Você está lá há mais de um ano.
2: Isso.
1: Gosta daquele ambiente?
2: Gosto, sim, sim.
1: Vocês têm uma equipe de funcionários lá também, não tem? Quem é que prepara o café para vocês lá? Você lembra o nome dela? Essa daí é a equipe lá?
2: Essa... Isso, docentes. Essa é
0: a equipe de professores,
1: equipe
0: monitores.
1: De professores?
0: E a gente participou do dia do
1: olha
0: livro.
1: Olha que equipe, hein, gente. As mulheres são maioria mesmo. Olha só que bacana. Esse palco que eu falei, olha que palco bacana que tem ali no pátio, né? Para fazer isso daí. Ah, quem é que prepara? Vocês perceberam na limpeza? Olha no piso. Parabéns, viu, pelos funcionários lá, parabéns. Quem é que prepara o cafezinho para vocês lá? Você lembra o nome da funcionária, Josi?
3: Andréia, Vivian, Aline... A Andréia, a Vivian, a Aline, as três fazem o café.
1: Tem que valorizá-las também, aquele cafezinho gostoso, né?
2: Sim, sim.
1: Parabéns, tá vendo? A escola, ó. Quem não conhece a escola Rita Schlitter, ela fica em que bairro aqui?
0: Jardim Jaqueline.
1: Jardim Jaqueline. Mas pega todo aquele bairro ali, né?
0: Pega.
1: Todos. Tem muitos bairros ali, né?
0: Tem muitos bairros que pertencem à escola.
1: Pertence à escola ali, né? Com 455 alunos.
0: Muito aluno, né, João?
1: Parabéns para os professores. Aqui em Monte Alto nós temos escolas que foram até premiadas, né? Pelo ensino, tudo que valoriza. Porque nós temos ótimos professores. Quando tem curso, a gente vê que os professores estão participando. Todo dia querem aprender um pouco mais. Parabéns. Vocês são jovens. Vocês de Itaquaritinga não conheceram. Você de Monte Alto e a Josi também. Vocês não conheceram a dona Rita Schlitter?
0: Não.
2: Não.
1: Eu sou um pouquinho jovem, mais experiente. Eu conheci a dona Rita Schlitter. Inclusive, ela tinha uma escola de datilografia naquela época. Né? A gente ia aprender a bater máquina de datilografia com a dona Rita Schlitter. Era maravilhosa essa professora. Tá? E ela merece, sim. E aquela escola é maravilhosa também. Parabéns para todos vocês. Boa sorte e sucesso para você lá, viu, Fabrício?
4: Muito obrigado.
1: Tá? A Josi já está acostumada. Quando precisar, Josi, as portas estão abertas. Kátia,
0: obrigada, viu, João?
1: Quando precisar também, estamos às ordens.
0: Obrigada.
1: E você também, viu, Armando?
2: Muito obrigado, João.
1: Olha, nós vamos fazer a nossa... qualquer coisa na festa. Manda para a gente que a gente divulga. Tá? Vocês retornam às aulas agora quando? Dia 17?
3: Sim, dia 17 iniciam as aulas.
1: É, porque o recesso termina dia 15. Acho que dia 16 tem... 16
3: a gente tem replanejamento, né? E 17 os alunos já iniciam.
1: Já retornam às aulas. Já. Aí vai até dezembro de novo.
3: Sim.
2: Isso.
1: Aí dezembro é um pouquinho mais de tempo do recesso. Aí são as férias, né?
3: Isso.
1: E vão voltar... Deixa eu ver aqui. Vão voltar todo mundo reforçado, hein? Deixa eu ver aqui. Ah, bom dia. Não fiz a rematrícula do meu filho. Posso fazer ainda?
3: Sim.
1: Vai até quando a rematrícula, Josi?
0: Não tem data específica ainda.
1: Mas pode fazer.
0: Pode fazer ainda.
1: E qual? Todas as escolas,
0: todas,
1: né?
0: As escolas têm que fazer rematrícula.
1: Se o seu aluno lá da Rita Schlitter, pode ir lá que a secretaria está aberta.
0: Isso.
1: Tá, ok. Muito obrigado pela presença de vocês. Tem obrigada, mais alguma João. Coisa para vocês falarem, acrescentarem? Pode, obrigada, ficar, pode ficar à vontade. Vocês ficaram decepcionados com a eliminação da nossa seleção no futebol?
4: Ficamos tristes, né?
1: Triste,
4: é, mas, né? Assim, a gente não pode... É, como patriota, a gente tem que acreditar na nossa seleção, né? Então, acreditamos até o final.
1: É verdade. Você ficou triste, Josi?
0: Eu fiquei, apesar que eu não gosto muito de assistir futebol.
1: E você, Kátia?
3: Com certeza.
1: É, todos nós.
2: Ah, né? Sim, sim.
1: Todos
2: sim.
1: Nós ficamos tristes. Mas a gente já sabia. Quando a seleção saiu do país, ela não transmitiu tanta confiança. A gente sabia que seria uma zebra muito grande o Brasil chegar numa final. Tem que mudar muitas coisas. A hora que tiver mudanças mais sérias, nós vamos chegar onde a gente estava. Porque nós conquistamos o Hexa.
0: Tem que ter mais dedicação, né?
1: Seis Copas sem conquistar título. Então foi na conquistamos esse Hexa negativo, gente. Todo mundo respeitava o Brasil como o país do futebol. Hoje eles jogam de igual para igual, até muitas vezes melhor do que a gente. Mas, ó, nós estamos falando do nosso ensino. O ensino municipal está no caminho certo. Um abraço para vocês e um bom trabalho.
2: Outros.
4: Obrigado. Nossa,
1: obrigado. Eu volto já já.
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10: Agora são 11 horas mais 59 minutos e o nosso cafezinho de todos os dias, né? Será que vai subir? Será que vai manter o preço, né, que a gente está pagando aí, que você, né, amiga dona de casa, muitas vezes aí vai no mercado e aí assusta, né, quando vê o preço do café, meio quilo, né? Vai comprar um saquinho de meio quilo, vai ver quanto você paga. Ou 250 gramas. Pois é. O que a gente percebe, né, segundo as informações, é que a saca de café subiu, né, no mês agora de julho, 13,2%. O preço do café iniciou agora o mês de julho com uma alta de 13,2% e acentuou aí a valorização iniciada em junho, segundo dados do Centro de Estudos Avançados em Economia Aplicada da USP. O valor da saca do café arábica agora, no comecinho da semana, estava em R$ 1.787,48, maior preço aí dos últimos 30 dias. A subida está consolidando o movimento contrário ao que vinha acontecendo. De março a junho, o preço médio da saca foi de R$ 1.913,89 para R$ 1.476,77. Haja vista que a gente está vendo nos supermercados. Quando a gente vai comprar o café, deu para sentir que abaixou um pouquinho o preço, né? Estava bem mais alto, né? Hoje você encontra aí meio quilo de café a R$24, R$23, R$25 e muitas vezes aí estava mais de R$30. Mas, pelo que fala a informação, né? Esse patamar pode mudar, porque esse aumento de 13,2% agora no mês de julho vai refletir com certeza no bolso do consumidor em breve, é o que diz aí a Associação Brasileira da Indústria de Café. Tomara, né, que eu esteja enganado e o preço continue aí abaixando, mas pelo que está falando essa reportagem, nós vamos aí perceber um leve aumento ou um grande aumento nos próximos meses.
11: Estados Unidos e Irã voltam a se atacar e colocam o cessar-fogo em risco.
12: O exército americano confirmou ter realizado novos bombardeios no Irã, afirmando que respondeu a ataques atribuídos a Teherã contra três petroleiros próximos ao Estreito de Hormuz. A imprensa estatal iraniana informou que explosões foram registradas em três portos no sul do Irã, assim como na ilha de Kashmir. Sob anonimato, fontes americanas indicaram que os bombardeios miraram nos sistemas de defesa aérea, sistemas de vigilância costeira, mísseis e locais de lançamento de drones do Irã. Em retaliação, Teherã também reivindicou bombardeios contra bases americanas no Kuwait e em Bahrein. O regime afirma que vai considerar como alvo legítimo qualquer instalação que permita aos Estados Unidos atacar o Irã. De Paris, Daniela Franco.
10: Agora são 12 horas mais 2 minutos e um dossiê chamado Mulher 2025 do Instituto de Segurança Pública do Rio de Janeiro indicou que 70% das vítimas de feminicídio já haviam sofrido violência doméstica, mas nunca denunciaram seus agressores. O levantamento mostrou ainda um crescimento do crime em ambiente virtual. Quase 6 mil mulheres relatam principalmente uma perseguição online, né? É aquela conversa muitas vezes que você tem no Facebook, no Instagram, no WhatsApp, e aí existe uma perseguição por trás disso. Então, quem você estiver conversando, se você conversou com alguém, o certo não é conversar, né? Ou seja, só quem você realmente conhece. Mas muitas pessoas acabam conhecendo outras pessoas pela internet, online. E aí o que acontece? Se a outra pessoa do outro lado gostar de você e começar a te perseguir, o que fazer? Tá, então, esse dossiê Mulher 2025 do Instituto de Segurança Pública do Rio de Janeiro, que indicou aí que 70% das vítimas de feminicídio já haviam sofrido violência doméstica.
11: Redução da maioridade penal dá novo passo no Congresso.
13: O presidente da Câmara, Hugo Mota, criou a comissão especial que deve analisar a proposta de emenda à Constituição que reduz a maioridade penal de 18 para 16 anos no país. A medida destrava a tramitação da PEC, que teve a admissibilidade aprovada pela CCJ no mês passado. Agora, os deputados vão discutir o mérito da proposta antes que ela possa seguir para a votação no plenário da Casa. Favoráveis ao texto, afirmam que adolescentes envolvidos em crimes graves devem responder criminalmente como adultos. O deputado Rodrigo Castro, que deve integrar a comissão especial, defendeu a mudança e afirmou que jovens de 16 anos já têm maturidade para responder pelas consequências dos próprios atos.
14: Não é possível que nós tenhamos uma realidade onde o jovem tem condições de escolher o presidente da República e não possa sofrer as punições quando pratica um crime. Sob o manto da maioridade penal, o que nós temos hoje, na verdade, é uma verdadeira incitação para que jovens cometam crimes porque têm a certeza da impunidade.
13: Pela proposta, adolescentes de 16 e 17 anos passariam a responder à justiça comum. Hoje, menores de 18 anos são submetidos às medidas socioeducativas previstas no Estatuto da Criança e do Adolescente. Parlamentares contrários à proposta afirmam que a mudança não reduz a violência e pode ampliar o encarceramento de adolescentes, como defende a deputada Thalíria Petroni.
15: Esse tema está sendo usado em ano eleitoral para fortalecer, a partir de uma lógica do populismo penal, a falsa ideia de que reduzir a maioridade penal vai deixar as pessoas mais seguras. Porque é mentira que adolescentes cometem a maioria dos crimes bárbaros. Há uma baixa incidência de crimes contra a vida cometido por adolescentes. Também é verdade, ao contrário do que foi dito, que o socioeducativo funciona mais que a prisão.
13: Apesar da criação da comissão especial, Hugo Mota já indicou que a proposta não deve ser votada em plenário antes das eleições de outubro deste ano. 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De Brasília, Yuri Hudson.
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10: Vamos falar das loterias. E a quina, hein? Concurso 7.059. Será que alguém conseguiu acertar depois de vários dias aí, todo mundo tentando aí acertar esses cinco números difíceis, hein? O concurso é o número 7.059 e vamos lá para os números que foram sorteados na data de ontem. Anotem: número 27, número 47, número 57, olha como é difícil, hein? Número 70 e o número 78. Apenas cinco números e ninguém conseguiu acertar novamente a premiação para esses cinco números, e o prêmio acumulou foi para mais de R$ 8.500.000. Boa premiação, hein? Também tivemos pessoas que foram mais felizes, né? Não acertaram cinco, mas acertaram quatro números. Foram 27 apostas ganhadoras que vão levar o prêmio de R$ 18.100,72. Outras pessoas acertaram três números e outras ainda acertaram dois números e vão levar a premiação também. Lembrando que hoje tem sorteio da Quina para você fazer a sua aposta. Vamos agora para a Loto Fácil, resultado do concurso 3.729. E os números que foram sorteados são 25 números, você tem aí 15 chances. É muito fácil, parece que é fácil, mas não é tão fácil assim. Tanto é que tem dia que a pessoa acaba não conseguindo acertar, não tem nenhum ganhador aqui. Mas nesse caso, na data de ontem, nós tivemos um milionário. Eu vou passar para você o que aconteceu. Os números que foram sorteados, vamos lá, anotem. Número 1, o número 2, o número 3, Aí depois nós tivemos o sorteio do número 5, número 6, número 11. Logo na sequência, o 12, 13, número 14, número 15 e o 16. Né? Um na sequência do outro. Depois o número 18, o número 20, o 21 e o número 22. Uma aposta ganhadora vai receber aí o valor de R$1.966.163,83. Foram 129 apostas que acertaram 14 números, 13 números, 12 números, 11 números, também vão levar aí premiação. Hoje também tem sorteio da Loto Fácil. Continuem apostando com responsabilidade, né? E para a gente finalizar, a Mega Sena, pelo concurso 3028, nós não tivemos nenhum ganhador. Esse sim, né? Foi um bom acúmulo, hein? R$45 milhões para o próximo sorteio, para quem acertar esses seis números. São apenas seis números da Mega. E vamos lá, o que aconteceu? Os números que foram sorteados. Anotem. Número 2, o número 10, o número 11... o 25, o 51 e o número 56. Nós tivemos, né, várias pessoas lá do Piauí, várias apostas que foram registradas, que acertaram aí cinco números e acertaram quatro números. Mas a expectativa dos 45 milhões, ninguém conseguiu acertar e o próximo sorteio vai acontecer amanhã. Façam suas apostas e boa sorte!
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11: São 12 horas mais 12 minutos e 40 segundos. Nós estamos recebendo aqui um pedido para a Sabesp. No cruzamento da rua São Benedito com a rua Brás Florenzano, tem um vazamento de água desde a madrugada, lá no bairro São Francisco. Sabesp, por favor, entra no local, verificar esse vazamento de água na rua São Benedito com a rua Brás Florenzano. Nós teremos um feriado prolongado. Setores municipais funcionam hoje normalmente. Fecha ou só reabre na segunda-feira, dia 13. Apenas setores essenciais, como o pronto-socorro, o SAMU, a brigada de incêndio, plantão no cemitério, guarda municipal, guarda patrimonial, estarão funcionando. A coleta do lixo doméstico amanhã será normal, como também da cooperativa Recicla Monte Alto. Da reciclável será normal. Nós temos um pedido para a nossa população. Não coloque nada na rua durante o final de semana, porque não será recolhido. Não realize podas de árvores. Os galhos vão ficar também, principalmente na nossa área central, nos bairros que atrapalham a sua rua, a sua calçada, vai demorar para ser retirado. Então não coloca. A gente pede, por favor, para você colaborar também com a limpeza da nossa cidade.
10: A Polícia Federal cumpriu, na manhã desta quarta-feira, um mandado de busca e apreensão na casa do ex-presidente Jair Bolsonaro, no Jardim Botânico, em Brasília. A ordem foi autorizada pelo ministro do Supremo Tribunal Federal, Alexandre de Moraes, para localizar armas, munições e acessórios e até mesmo documentos de registro. Segundo a defesa de Bolsonaro, os agentes ficaram menos de uma hora no local e não encontraram qualquer material. O ministro alegou na decisão que as buscas foram motivadas pelas divergências apresentadas pelos advogados do ex-presidente entre as quantidades de armas registradas em nome de Bolsonaro e aquelas efetivamente entregues à Polícia Federal. No documento, o ministro afirma que as informações apresentadas pela defesa diferem dos dados aí que já constam no processo. Por isso, o ministro Moraes aí classificou a busca domiciliar como imprescindível para garantir a entrega íntegra das armas aí e afastar qualquer dúvida sobre a permanência de armamentos sob posse direta ou indireta de Bolsonaro.
11: Brasileiro adota meios digitais em 83% dos casos de transações bancárias.
1: A primeira versão da pesquisa Febraban de Tecnologia Bancária 2026, ano base 2025, realizada pela Deloitte, aponta que os canais digitais, celular e internet banking, foram usados em 83% das transações bancárias. O crescimento no uso do celular nos últimos 5 anos foi de 169%, confirmando o mobile banking como o principal canal de atendimento bancário, como destaca Rodrigo Molinari, diretor responsável pela pesquisa Febraban de Tecnologia Bancária.
2: De um total de 240,8 bilhões de transações feitas pelos brasileiros em 2025, 8 em cada 10 foram feitas pelo celular. Esse canal que lhe reúne praticidade, rapidez e conveniência numa única ferramenta. Por meio do mobile banking, os clientes conseguem consultar saldos, pagar contas, fazer transferências, contratar produtos e acompanhar sua vida financeira de forma simples, segura e disponível em qualquer hora e em qualquer lugar.
1: Molinari afirma que o avanço no uso do celular traz mais agilidade às movimentações financeiras, reduzindo a necessidade de deslocamento e tem um papel central na transformação digital do setor. O investimento em tecnologia segue como prioridade dos bancos, como aponta o diretor. Agência Rádio Web, produção e reportagem, Regis Salvarani.
11: O governo e agro travam disputa por socorro a produtores rurais.
13: O governo federal e a Frente Parlamentar da Agropecuária terminaram sem acordo a reunião que discutiu a renegociação das dívidas do setor rural. O principal impasse é sobre quem terá direito ao benefício previsto no projeto aprovado pelo Senado. Enquanto a equipe econômica defende que a renegociação seja limitada aos produtores rurais atingidos por eventos climáticos, a bancada ruralista quer ampliar o programa para agricultores que também enfrentam dificuldades provocadas pelo aumento do endividamento e pelos impactos de conflitos internacionais. Após o encontro, o líder do governo na Câmara, deputado Paulo Pimenta, do PT, afirmou que o Planalto continua disposto a negociar uma solução, mas ponderou que o foco permaneça nos produtores atingidos por eventos climáticos, como previa o texto originalmente.
3: Tudo aquilo que for para garantir que produtores e produtoras que nas últimas 6 safras tiveram perdas, pode ter certeza que eu, como líder do governo, estou empenhado em construir esse consenso. Mas propostas que tenham por objetivo abrir o escopo do projeto para todos os produtores e produtoras do Brasil, de minha parte, não vai ter concordância.
13: Para destravar as negociações, o Ministério da Fazenda apresentou a possibilidade de editar uma medida provisória incorporando parte do texto aprovado pelo Senado. A proposta, no entanto, ainda enfrenta resistência da Frente Parlamentar da Agricultura. O presidente da FPA, deputado Pedro Lupion, afirmou que o setor não abre mão da ampliação do benefício para produtores de todo o país e disse que o governo sabe que pode ser derrotado caso o projeto seja levado à votação.
23: O que nos foi apresentado hoje foi uma série de alternativas ao 522 para que o governo nos desse uma solução para esses produtores. O que nós temos que entender é que hoje nós estamos num embate político e nós não aceitamos que o texto do 522 não valha. Então,
13: a expectativa é que uma nova proposta seja apresentada ao presidente da Câmara, Hugo Mota, antes da definição sobre o futuro do projeto. Agência Rádio Web de Brasília, Yuri Hudson.
11: 12 horas mais 19 minutos, nós vamos conferindo agora as ofertas do Savenhago mais uma vez. É com você, Gouveia.
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8: Araraquara, quarta-feira, 8 de julho de 2026. Lua cheia ótima para a pesca até o próximo dia 13.
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8: Amigo motorista, acenda os faróis. Deus é luz, mas você também pode e deve iluminar o seu próprio caminho.
9: Comigo.
8: Na última segunda-feira, por volta das 21 horas, um motorista de 44 anos conduzia um Fiat Palio na cor azul da cidade de Bebedouro. Só dá Bebedouro no boletim das estradas. Um marceneiro de 42 anos viajava no banco do passageiro ao lado do motorista. O veículo transitava pela estrada vicinal José Chubassi, vicinal que liga as cidades de Jaburandi e Colina. Quando chegou no quilômetro 44 em Jaburandi, micro região de Barretos, grande região de Ribeirão Preto, colidiu transversalmente com um caminhão canavieiro, ou seja, uma Scania na cor branca da cidade de Morro Agudo, conduzida por um motorista de 49 anos que ia atravessando a vicinal. Com a violência da pancada, a frente do Fiat Palio ficou destruída, eu vi a fotografia. O motorista sofreu ferimentos graves. A princípio, foi levado ao pronto-socorro de Jaburandi. Na sequência, devido à gravidade, foi transferido para a Santa Casa de Barretos. O passageiro do Fiat Palio, o marceneiro de 42 anos, foi mais infeliz. Sofreu ferimentos graves, não resistiu e morreu no local do acidente. Na sequência dos acontecimentos, o Rabecão transportou o corpo ao Instituto Médico Legal, em Barretos. O policiamento, os bombeiros SAMU e os peritos atenderam a ocorrência e prestaram a vítima do acidente fatal sua última continência. 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
10: O JB, qual é a frase de para-choque para esta quarta-feira?
8: Zezé, estou com uma dúvida.
11: Diga!
8: Tudo está caro demais da conta? Ou eu sou pobre demais também?
11: Sei lá.
10: Nossa!
11: Deu dó dele.
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8: Amigo motorista, tenha uma excelente viagem pelas veias e carpetes viários deste imenso Brasil.
13: Brasil!
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16: Copa do Mundo de futebol masculino para o Brasil já terminou. Mas o Brasil se prepara para a Copa do Mundo feminina, que vai mexer até com o calendário escolar.
17: O governo federal sancionou a lei que estabelece uma série de alterações para o funcionamento do país durante a Copa do Mundo Feminina de 2027, que será realizada no Brasil. Entre as mudanças está na área da educação. O calendário letivo do próximo ano vai ter que ser ajustado, o que vai fazer com que os estudantes tenham mais de 30 dias de férias no meio do ano. A legislação reúne regras para diferentes setores durante o torneio, como o funcionamento de estabelecimentos comerciais, principalmente nas regiões que vão receber as partidas, no Rio Grande do Sul, Belo Horizonte, Rio de Janeiro e São Paulo. Além disso, determina também a lei que o período de férias escolares nas redes públicas e privadas, elas têm que coincidir com a realização da Copa do Mundo Feminina, que começa no dia 24 de junho e termina no dia 25 de julho. Vale ressaltar que essa é a 10ª edição da Copa do Mundo Feminina e que vai ser realizada em um país sul-americano. Até o momento, o torneio vai contar com a participação de 32 seleções. Até o momento, 14 países, incluindo o Brasil, já estão classificados para a competição. Agência Rádio Web com informações da Copa do Mundo Feminina, Daniela Esperon.
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16: E a delegação brasileira de futebol já retornou para o nosso país. Sabe quantos jogadores desembarcaram?
11: Danilo, né? Parece que veio.
16: Eu estou com fome. Vamos almoçar?
11: Agora.
16: A todos, uma boa tarde.
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6: Olá, meninas de plantão. Galerinha amiga, começa agora mais um Toque de Mulher. E vamos para as dicas.
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6: Está no ar mais uma grande edição do nosso Toque de Mulher. Tudo bem com você? Eu espero que sim. Vem comigo, porque eu trago, como sempre, muitas dicas para você. Hoje vamos falar sobre como organizar a mala de viagem. Isso mesmo. Escolha roupas com tecidos que não amassem facilmente. Afinal, você não vai ter como passá-las, né? Depois, em vez de colocá-las dobradinhas, enrole-as em pequenos rolos bem firmes para fazer com que as outras peças caibam melhor e que não amasse ou enrugue. Para isso, comece enrolando as camisetas ou as camisas, calças e, por último, os vestidos. Evite roupas muito pesadas, como casacos e chapéus. Mas caso você esteja indo para um local gelado, o recomendado é que você leve as peças em outra mala, separada das demais roupas. Evite levar mais de 2 pares de sapato. O ideal são 2. Um sapato mais confortável para caminhar nos lugares mais normais, entre aspas, e um mais formal, caso você precise frequentar eventos noturnos. Rasteirinhas ou chinelos sempre são bem-vindos.
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6: Daqui a pouquinho mais dicas. Não sai daí que eu volto já já.
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4: Voltei. Vamos lá? É hora de mais dicas para vocês.
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4: Massoterapia. A massoterapia consiste em um conjunto de manobras manuais para o alívio de dores e bem-estar em geral. É um conjunto de procedimento de massagens com os mais variados fins, como alívio de dores e estresse, por exemplo. A massoterapia tem como objetivo o bem-estar do paciente. Ela engloba saúde e qualidade de vida no seu conjunto de procedimentos de massagem e tratamentos, tanto para fins estéticos quanto para terapias. Os benefícios são diversos, desde o relaxamento, a melhora de humor, além do auxílio em algum tratamento médico. Ela também potencializa o sistema imunológico, trata alguns níveis de depressão, traz alívio da ansiedade e do estresse. Reduz dores, entre outros.
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4: Fique por aqui, porque eu já volto com mais dicas.
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1: De volta com mais dicas pra vocês.
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1: Agora vamos falar sobre vestidos de casamento. Escolher um vestido para se usar em um casamento é sempre uma missão bem complicada, né? A dúvida surge todo momento depois que você recebe o convite. E não se sabe se o vestido escolhido estará adequado para a cerimônia. E ainda hoje há festas nos lugares mais distintos e em horários que não ajudam em nada na hora da escolha. Eu super te entendo. As dúvidas são mais do que normais e toda mulher acaba passando por uma tremenda indecisão na hora de escolher o vestido que vai usar. O vestido ideal é aquele que está adequado para aquela determinada festa, que esteja de acordo ainda com o estilo pessoal, idade e tipo físico da mulher. A mulher também não pode se esquecer dos seus gostos pessoais e do que fica melhor para a sua idade e, claro, também fica melhor para o seu tipo físico.
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1: Legal essas dicas, né, meninas? Nossa, eu também amo de paixão, viu? Logo mais eu volto para compartilhar com vocês mais dicas, então me esperem.
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4: Opa, já voltei. E vamos de mais dicas.
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4: Sintomas físicos da ansiedade que podem surgir sem que você perceba. A ansiedade é um problema psicológico, mas que pode se manifestar em sintomas físicos no corpo antes mesmo que a mente esteja ciente do que está acontecendo. Os mais comuns são falta de ar, falta de concentração, tensões musculares, mas há outros que também podem surgir nesses momentos. Além disso, cada pessoa é diferente, assim como os níveis de ansiedade também variam, o que faz com que os sintomas não sejam os mesmos para todos. Mas independente do caso, procurar ajuda profissional é importante para identificar e superar sensações que estão ligadas à ansiedade e que muitas vezes passam despercebidas. As principais delas são sensações auditivas, dormência nas mãos e nos pés, boca seca, tontura, e até mesmo problemas gastrointestinais.
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4: Não sai daí não, tá? Na sequência tem muito mais dicas pra vocês.
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7: Mais dicas pra vocês no trabalho, em casa, no carro. A gente segue compartilhando muitas dicas. Você sabe, né? O saber não ocupa lugar. Vamos lá?
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7: Dicas de casa. Ladrilho hidráulico. Também conhecido como mosaico ou piso hidráulico, o ladrilho hidráulico é um tipo de revestimento artesanal elaborado à base de cimento, areia, pó de mármore e pigmentos, onde em seu processo de cura utiliza-se apenas água e não há queima, procedimento comum na confecção de azulejos e cerâmicas. Possuindo uma superfície lisa e alta resistência ao tempo, com uma boa durabilidade, conta ainda com diversas opções de estampas, belas misturas de cores e de formas geométricas, causando um efeito único onde quer que seja aplicado. Este elemento decorativo, segundo estudos, teve origem nos antigos mosaicos bizantinos, os quais eram aplicados nas paredes como revestimentos e foram amplamente utilizados nos suntuosos palácios europeus. Atualmente, ele está de volta no decor, contando com sua estética vintage e elegante, seja com seu visual colorido ou na estampa preta e branca, misturando o antigo com o novo e criando um ar contemporâneo no ambiente.
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7: Logo eu tô de volta nesse mesmo horário para trazer mais dicas. Um abraço, um beijo, um cheiro, se cuida e até lá para compartilhar mais dicas para vocês.
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2: Olá, muito boa tarde para você. Hoje é quarta-feira, dia 8 de junho. Estamos iniciando o programa Porteira Velha. E você pode vir comigo até às 18 horas com a boa música sertaneja, com a apresentação de Hélio de Pontes. Mas você faz a programação toda especial juntinho comigo através do telefone 3242-1258 ou mandando mensagem pelo WhatsApp, tá bom? Eu conto com você nesta quarta-feira. Você percebeu que amanhã é feriadão? Vou ver com a direção aqui, vou emendar também. É, só volto na dia 13. Que bom seria, né, meus diretores? Aí eu dava valor, hein? Mas junto comigo, com toda essa alegria total, vem comigo as empresas Barbizan da Construção, Banana Locações, Serralheria Moreira Alumínios e Vidros, Comércio de Fruta Tercine, Supermercado Ipiranga, 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Saúde. Essas empresas junto com o programa A Porteira Velha, a Raia do Barulho é só domingão, tá bom? Então vamos abrir no programa, vamos alegrar. Meu amor fugiu de mim, por quê? Juliano César.

0: 16h04, é o programa Porteira Velha. Alô, Maria Rosa, em Taquaritinga. Muito obrigado pela audiência. Fique ligadinha e já já toco a sua música. Tá bom, Maria Rosa? 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Essas empresas junto com o programa Porteira Velha e atendendo lá de Terra Roxa. Alô, seu Pelício, forte abraço pessoal de Terra Roxa. Ele disse que fica agarradinho com a Nova Cultura até acabar o programa Porteira Velha. Aê, seu Pelício, aquele abração. Deus abençoe o senhor e todos os seus familiares aí em Terra Roxa, curtindo o programa Porteira Velha. E ele pediu Mala Amarela, Otávio Augusto e Gabriel. E atendendo já também nesta quarta-feira, Cidinha Pocete. Cidinha, boa tarde.
1: Oi, Hélio. Oi. Boa tarde.
0: Tudo bem?
1: Tudo bem? Ô, Hélio, é a Cidinha Pocete.
0: Tá desanimado? Eu
1: gostaria, se você puder tocar pra mim, Milionário José Rico, Ilusão Perdida.
0: Ilusão Perdida.
1: Vai pra todos que estão curtindo. Abraço, Hélio. Bom trabalho.
0: Falou, Cidinha Pocete. Aquele abraço. Boa quarta-feira e um bom feriadão para você amanhã. Mala Amarela, Otávio Augusto e o Gabriel.

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1: 16 horas e 12 minutos, não sai daí não. Eu vou faturar que eu tô precisando de din-din, filho. Início de mês, mas eu volto já já. 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

0: 16 horas e 15 minutos, é o programa Porteira Velha. 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Essas empresas junto com o programa Porteira Velha. E atendendo lá de Taquaritinga, a Maria Rosa. Alô, Maria Rosa, em Taquaritinga, aquele abração. Pediu a música Mato Grosso e Matias, Tentei Te Esquecer. Não conseguiu, por quê? Porque ficou aqui na Nova Cultura EPM agarradinha comigo. Eita, Maria Rosa, aquele abração. Chamando para falar comigo também o Carlão Scatolini. Boa tarde, Carlão.
1: Boa tarde, Hélio.
0: E aí, alô, meu garoto?
1: Caboclo, como é que você tá? Tá
0: tô bom? Tô bem, agora graças melhor.
1: Deus, né? Tá joia. Então vamos pedir uma moda para você aí, do Luiz Fernando e o João Pinheiro.
0: Qual
1: palavra
0: delas?
1: Maldita.
0: Palavra
1: quero
0: maldita.
1: Quero mandar essa moda pra minha esposa, né? Ana Paula. Mandar lá pro Zé da Chácara. Zé, um abração para você, viu, meu parceiro? Quero mandar também pro seu Natal. Ô, seu Natal, nosso abração pro senhor aí, viu? E mandar pro pessoal também lá de Jabuticabal, né? Tá sempre agarrado com você aí.
0: Fica agarrado.
1: Eu tô escutando o porra de lá, tá ligando? Tem uns caboclos lá que gostam da boa moda, então pra escutar gosta. Uma moda boa tem que ligar no Hélio.
0: Eita, Hélio, Nova Cultura.
1: Então fica assim, Hélio, toca essa moda pra nós
0: toca.
1: Aí. Ah, eu vou oferecer também pro Almeida. É, o Almeida sempre ligado com você também. Almeida, esposa, né? Então fica assim, meu parceiro, né? Tá aqui ligadinho com você aqui. E escutando esses modão cabeceira que você toca, né? E vamos escutar essa moda aí. Palavra Maldita com Luiz Fernando e o João Pinheiro.
0: Valeu, Carlão. Aquele abração. Que Deus te abençoe. A primeira música é Tentei Te Esquecer. Mato Grosso e Matias, na Nova Cultura FM, em 90.1. Depois vem Palavra Maldita, Luiz Fernando e João Pinheiro.

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16h30, é o programa Porteira Velha, desta quarta-feira, e vem feriadão por aí. E atendendo agora lá de Jaboticabal, o senhor Orlando, forte abração pro senhor aí, curtindo o programa Porteira Velha. Pediu a música com o Milionário José Rico, ele está mandando para o pessoal lá de Jaboticabal, o Zelão, Sérgio Luiz, também a Vera, aqui de Monte Alto. Ele pediu a música Compreensão, Milionário José Rico, e atendendo também o Marquinho Brito, lá de Santa Adélia. Alô, Santa Adélia, pela primeira vez participando aqui com o programa Porteira Velha, né, Marquinho? Seja bem-vindo, meu garoto. Estou aqui todos os dias, das 16 às 18 horas, com o programa Porteira Velha, tá bom? Pode pedir aquela música boa que vocês gostam, pessoal aí de Santa Adélia. Alô, Santa Adélia, aquele abração. Ele tá pedindo essa música, mandando especialmente para a esposa Fabiana e também para os filhos Léo e o Lucas. Alô, Léo e Lucas, dá uma dupla boa, hein? Léo e Lucas, na Nova Cultura FM, em 90.1. Aí, ó, criamos uma dupla, tá bom? E pediu a música O Caipira Lavrador, quem canta goiano e paranaense. Mas a primeira é As Gargantas de Ouro do Brasil, Milionário e José Rico, Compreensão.

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1: Deixa comigo até as 18 horas aqui na Nova Cultura FM em 90.1. 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junto com o programa Porteira Velha, atendendo agora o Varley, lá do Bancários Campestre Clube. Alô, Varley, boa tarde.
2: Oi, boa tarde, tudo bem com você?
1: Tudo jóia.
2: Manda uma moda pra nós, manda uma de Milionário José Rico, Segredo Atroz.
1: Segredo Atroz.
2: Ofereço pra todo mundo que estiver ouvindo, pra todos que gostarem da música, pra todos os sitiantes da nossa região e pra todo o pessoal lá do Campestre que a gente trabalha junto. Tarde.
1: Falou, Varley, aquele abração. Quero mandar um abraço também, quem tá curtindo via internet lá na capital é o Miguel Barrena. Alô, Miguel Barrena aí na capital. Ele mandou assim pra mim, assim, ó: eu, Hélio de Ponte, e você na Nova Cultura, nosso encontro diário aqui no programa Porteira Velha. Vou mandar gravar uma vinheta assim. Beleza? Miguel, aquele abração. Curte comigo aqui na Nova Cultura FM 90.1. Segredo Atroz, Milionário e José Rio.

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0: 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É o programa Porteira Velha, até logo mais às 18 horas, aqui na Nova Cultura FM 90.1. A Fátima Corintiana mandando mensagem. Alô, Fátima, aquele abração para você. Uma ótima quarta-feira e bom feriado amanhã. Ronaldo Viola e João Carvalho. João e Maria.

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1: 16 horas e 52 minutos é o programa Porteira Velha, Barbizando da Construção, Banana Locações, Serralheria Moreira, Alumínios e Vidros, Comércio de Fruta Tercina e Supermercado Ipiranga. 3 lojas em Taquaritinga, agora são 2 lojas aqui em Monte Alto. 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Essas empresas ficam com o programa Porteira Velha até as 18 horas. E atendendo agora a Tílio Pardo, Terezinha, tudo bem por aí? Aquele abração. Pediu a música Os Filhos da Bahia, Jacó e Jacozinho, está mandando para os seus filhos a Paula, o Júlio, a Fabiane lá em Fernando Prestes. Alô, Fabiane, um abração para você e também para o Ricardo. Toca aí, Elão, Jacó e Jacozinho, Os Filhos da Bahia, na Nova Cultura FM, em 90.1, programa Porteira Velha.

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1: 17 horas e 2 minutos, é o programa Porteira Velha, atendendo lá da Capitar, Miguel Barrena. Alô, Miguel Barrena, lá de São Paulo, tá curtindo aí o programa Porteira Velha. Escreveu, toca pra mim aí, Cavalo Preto, Tonico e Tinoco, é o Miguel Barrena. Ele escrevendo, hein? Um abraço a todos montealtenses e os amigos da região que gostam da boa música caipira, tá bom? Ele escreveu assim eu li. Tá bom, Miguel? Aí em São Paulo vai curtir aí Tonico e Tinoco, Cavalo Preto, e atendendo também o Carlão de Oliveira. Pois assim, boa tarde, meu amigo. Gostaria de ouvir a música Olhos de Luar com Christian Ralph. Quero mandar, aqui é o Carlão do Campestre. Alô, Carlão do Campestre, já que você tá curtindo aí, quero mandar um forte abração pro Beto da Van, o Varley, o Carlão. Forte abraço, viu, Carlão? E o Zé Ponte, todo aí, vindo embora, já está vindo do trabalho. Tem que ficar até às 6 horas, 7 horas da noite aí. Mas como esse povo trabalha pouco, hein, Beto? Eita, povo! Então essa música vai pra vocês aí, ó. Cavalo Preto, Tonico e Tinoco e também Olhos de Luar. Quem canta é Christian Ralph. Essa música é muito linda demais. E o Cavalo Preto? Vou vender

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2: 17 horas e 18 minutos, é o programa Porteira Velha. Quero mandar um forte abração para o Nê Barbizan, o Laércio aí da Pisolar. Alô, Laércio, aquele abração. José Antônio, quero também o Valentim Barbizan. Valentim, aquele abraço. A Solange, doutor Fábio Carnacchione e a sua esposa Daiane, aquele abração. Pessoal aí curtindo o programa Porteira Velha, muito obrigado pela sintonia. Também quero mandar um forte abração. Hoje está aniversariando o seu Alcides da Silva, 87 anos. Parabéns da sua filha Simone e todos os seus familiares. Parabéns, filho, 87 anos. Não é fácil, não. Atendendo agora, Giba. Fala comigo, Giba Sorocaba. Fala, Gibão. Ué, por que não tocou? Aí.
9: Ô, Hélio.
2: Aí, Pi.
9: Boa tarde, tudo tarde. Bem? Ô, Hélio, toca pra mim Escolta de Vagalume. Com Sérgio Reis.
2: Sérgio Reis,
9: esse modão, filhos, todo, né, mundo que gosta da boa moda, né? Essa tarde abençoada aí.
2: Amém.
9: É, pessoal do sítio, das fazendas, do comércio, enfim, de tudo. Os lugares que estão tá ouvindo o Hélio na Porteira Velha.
2: Eita,
9: programa, gente, maravilhoso, top. Levando a bandeira da Modona Raiz. Valeu, Hélio.
2: Valeu,
9: Giba, filho. Sorocaba, Deus abençoe.
2: Obrigado, Giba Sorocaba. Aquele abração, que Deus te abençoe você. Que você dizer a mim, eu retribuo a você também da mesma forma, meu garoto. E atendendo o Gibão, é Escolta de Vagalume, Sérgio Reis e seu filho. E também você vai curtir Rolando Boldrin, Vide e Vida Marvada. Eita, musiquinha boa também, viu? Aqui na Nova Cultura FM é assim, só música.

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2: 17 horas e 33 minutos, é o programa Porteira Velha, desta quarta-feira, dia 8 de julho, ano 2026. Com apresentação de Hélio de Pontes, até logo mais às 18 horas, atendendo a Soninha e do Vale do Sonho. Alô Soninha, aquele abração a você, pediu a música, mandando para todos os seus familiares e amigo aí do Vale do Sonho. Aquele abraço, viu Soninha? Deus te abençoe. Vai comer bolo, bolinho vai bem para a saúde, né Soninha? Um abraço, curte aí Cheiro de Shampoo, Christian Ralph, depois Mundo Velho Não Tem Jeito, Tião Carreiro e o Pardinho.

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5: 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Agora vou sorrir gostoso pela vida e vem festa por aí, aí você vai tirar aquelas fotos maravilhosas. Atendendo agora a Lurdinha, maravilhosa da Cepera. Alô, Lurdinha! Forte abraço para você curtindo aí o programa Porteira Velha. Seja bem-vinda, querida. Que Deus te abençoe. Uma excelente quarta-feira, viu? E um bom feriado. Vai trabalhar amanhã? Vai, né? Vai? Vai. Aquele abraço, viu, Lurdinha? Deus te abençoe sempre. Seja bem-vindo aqui no programa Porteira Velha. E ela quer curtir a música com Gian Giovanni, Nossa Senhora Aparecida. Música.

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2: 17 horas e 48 minutos é o programa Porteira Velha. 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Não tem como você escapar agora. Acabou esse negócio de só radinho. 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Tem várias opções para você curtir o programa Porteira Velha. 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Atendendo agora a Donizete Leite, pois boa tarde, meu amigo. Estou aqui com a minha esposa curtindo aí o programa Porteira Velha. Forte abraço, meu amigão. Toca uma música boa aí. Vou tocar Oi Pei, o Prisioneiro. Quem canta é Lio e Léo.

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1: Dezessete horas e 53 minutos, que peninha, acabou o Siqueira Doce, ponto final no programa Porteira Velha desta quarta-feira, dia 8, hein? E o programa Porteira Velha volta amanhã, se assim o Papai do Céu nos permitir, a partir das 16 horas estarei aqui ao vivo e a cores apresentando esse programa maravilhoso que é o programa Porteira Velha. Quem vai deixando também o programa Porteira Velha é as seguintes empresas: Barbizão da Construção, Banana Locações, Serralheria Moreira Alumínios e Vidros, Comércio de Fruta Tercini, Supermercado Ipiranga, três lojas em Taquaritinga. Agora são duas lojas aqui em Monte Alto: Gessel Magazine, Ótica Mercadão dos Óculos, Atacadão do Queijo Empório e Mercearia, Imobiliária Gerber e Clínica Sorrie Saúde. Essas empresas juntinho comigo com o programa Porteira Velha amanhã, hein? Amanhã no feriadão estaremos todos ao vivo aqui, fazendo o que mais gostamos. A última música de hoje é César e Paulinho, O Feijão e a Flor. Grande abraço a você, tenho todos uma boa noite.

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3: 6 horas, Ave Maria.
4: Em nome do Pai, do Filho e do Espírito Santo.
3: Amém.
4: O anjo do Senhor anunciou a Maria.
3: E ela concebeu do Espírito Santo.
4: Ave Maria, cheia de graça, o Senhor é convosco. Bendita sois vós entre as mulheres, e bendito é o fruto do vosso ventre, Jesus.
3: Santa Maria, Mãe de Deus, rogai por nós, pecadores, agora e na hora da nossa morte. Amém.
4: Eis aqui a serva do Senhor.
3: Faça-se em mim, segundo a vossa palavra.
4: Ave Maria, cheia de graça, o Senhor é convosco. Bendita sois vós entre as mulheres, e bendito é o fruto do vosso ventre, Jesus.
3: Santa Maria, Mãe de Deus, rogai por nós, pecadores, agora e na hora da nossa morte. Amém.
4: E o Verbo de Deus se fez carne
3: e habitou entre nós.
4: Ave Maria, cheia de graça, o Senhor é convosco. Bendita sois vós entre as mulheres, e bendito é o fruto do vosso ventre, Jesus.
3: Santa Maria, Mãe de Deus, rogai por nós, pecadores, agora e na hora da nossa morte. Amém.
4: Rogai por nós, Santa Mãe de Deus,
3: para que sejamos dignos das promessas de Cristo.
4: Oremos, infundi, Senhor, como vos pedimos, a vossa graça em nossos corações, para que nós, que pelo anúncio do anjo, conhecemos a encarnação de Jesus Cristo, vosso Filho, pela sua paixão e morte de cruz, cheguemos à glória da ressurreição. Por Cristo, Senhor nosso.
3: Amém. Santo anjo do Senhor, meu zeloso e guardador, se a ti me confiou a piedade divina, sempre me rege, me guarda, governa e ilumina. Amém.
4: As almas dos fiéis defuntos,
3: pela misericórdia de Deus, descansem em paz. Amém. Ouçamos agora a proclamação do Evangelho e a reflexão.
4: O Senhor esteja conosco.
3: Ele está no meio de nós.
4: Proclamação do Evangelho de Jesus Cristo segundo Mateus.
3: Glória a vós, Senhor.
4: Naquele tempo, Jesus chamou os 12 discípulos e deu-lhes poder para expulsarem os espíritos maus e para curarem todo tipo de doença e enfermidade. Estes são os nomes dos 12 apóstolos. Primeiro, Simão, chamado Pedro, e André, seu irmão. Tiago, filho de Zebedeu, e seu irmão João. Filipe e Bartolomeu. Tomé e Mateus, o cobrador de impostos. Tiago, filho de Alfeu e Tadeu. Simão, o Zelota. E Judas Iscariotes, que foi o traidor de Jesus. Jesus enviou esses 12 com as seguintes recomendações. Não deveis ir aonde moram os pagãos, nem entrar nas cidades dos samaritanos. Ide antes às ovelhas perdidas da casa de Israel. Em vosso caminho anunciai: o reino dos céus está próximo. Palavra da salvação.
3: Glória a vós, Senhor.
4: Querido ouvinte, querido internauta, a você a paz de Jesus, o amor de Maria e o carinho de São José. Como dissemos em outra ocasião, existe uma antiga tradição católica que associa cada dia da semana a uma devoção ou intenção particular. Embora não seja uma norma litúrgica obrigatória, ela está bastante presente na espiritualidade popular. A origem exata não é totalmente clara, mas essa devoção se consolidou ao longo dos séculos. E São José é lembrado às quartas-feiras. São José é grande diante de Deus. A Sagrada Escritura fala pouco a respeito dele, mas o suficiente para que, ao longo da história, muitos fiéis a ele acorressem com grande confiança. São José é o exemplo, ao mesmo tempo, de nobreza e de humildade. Ele é, ao mesmo tempo, o descendente do rei Davi, por isso um nobre. Mas é também o simples carpinteiro, que com seu trabalho dedicado, sustentou materialmente Maria Santíssima e o menino Jesus. Na verdade, a nobreza autêntica não se desliga da humildade. É nobre quem sabe servir, quem não economiza suas forças para procurar servir o próximo da melhor maneira. São José é nobre por sua dedicação, sua presença, ao mesmo tempo silenciosa, eficaz e, sobretudo, cuidadosa. Não tenhamos medo de acorrer a São José em nossas necessidades. Ele cuidou da Sagrada Família, cuida da Igreja e certamente cuida de nossas famílias. Se alguém tiver dúvidas quanto a isso, lembre-se do que conta o Evangelho segundo São Mateus, no capítulo 1, versículos 18 a 25. Maria estava já prometida em casamento a São José, e nesse meio de tempo ficou grávida pela ação do Espírito Santo, conforme o Evangelho de São Lucas, capítulo 1, versículos 26 a 38. José, em um primeiro momento, não entendeu o que estava acontecendo. Ele confiava em Maria. Como é que ela poderia estar grávida? Em seu coração, não faria sentido pensar em Maria como uma pessoa infiel. Por isso, sua decisão era abandoná-la em segredo. Ele, sendo um homem justo, não queria cometer injustiça. Por isso, soube fazer silêncio em vez de difamar Maria. Deus encontrou no silêncio de São José a ocasião para iluminar sua vida e suas atitudes. O Evangelho testemunha que, por meio de sonho, um anjo disse a São José para não ter medo de receber a Virgem Maria como esposa. O que parecia ser uma tragédia era, na verdade, um ato maravilhoso de Deus. São José, tendo recebido a mensagem do anjo de Deus, despertou do seu sono, aceitou Maria e também Jesus. Por isso, se você quer o bem de sua família, das pessoas que você ama e também da sua própria salvação, não tenha receio de todos os dias rezar a José. Diga: São José, acompanhai-me os passos. E certamente, como ele protegeu a família de Nazaré, vai proteger você, sua família, os que mais necessitam. E mais, São José vai guiar seus passos para que você cuide de todos aqueles que Deus pôs em sua vida. Acompanhe conosco e repita 3 vezes. São José, acompanhai meus passos. São José, acompanhai meus passos. São José, acompanhai meus passos. Oremos. Ó Deus, nós vos rogamos que venham em nosso auxílio os méritos do glorioso patriarca São José, para que, por intercessão do esposo da Virgem Maria e pai adotivo de nosso Senhor Jesus Cristo, possamos seguir sãos e salvos em nossos caminhos. Amém.
5: Amém. Atenção para os avisos paroquiais da paróquia Senhor Bom Jesus. Hoje, quarta-feira, 8 de julho, logo mais às 19h30, missa na igreja São Judas Tadeu. Amanhã, quinta-feira, dia 9 de julho, feriado. Não haverá expediente na secretaria, nem atendimento pelos padres, nem a Santa Missa da Misericórdia. Na sexta-feira, dia 10 de julho, às 7 da manhã, missa na Basílica. E às 19h30, missa na Igreja Nossa Senhora do Carmo, em Anhumas. Em seguida, quermesse. Agora da Paróquia Santuário Diocesano, Nossa Senhora do Rosário de Fátima. Logo mais, às 19h30, missa na comunidade de Santa Terezinha, na Casa da Patrícia, Rua João Marcos Rodrigues, número 131, Jardim das Oliveiras. Amanhã, quinta-feira, 9 de julho, às 19h30, missa Maria Passa Frente no Santuário. Caros irmãos e irmãs, encerrando este momento, rezemos pelas nossas famílias, especialmente pelas crianças, pelos idosos e pelos enfermos. Rezemos pelos aniversariantes deste dia e também pelos agonizantes e por quem precisa receber alguma graça urgente. Que por intercessão da Virgem Maria, o Senhor Bom Jesus, abençoe a todos. Estivemos reunidos e continuaremos unidos. Em nome do Pai, do Filho, do Espírito Santo.
4: Amém.
5: Amém. Com vosso Divino Filho, abençoa-nos, ó Virgem Maria. Boa noite a todos.
4: Boa noite a todos.

0: Se você crer, você vai poder cantar que Ele já está em você, que Ele já está em nós. Obrigado, Senhor, porque aqueles que creem vão herdar o reino dos céus. Só aqueles que creem. Já está em mim.
1: Já está em mim.
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7: Muito boa noite, desportistas! Hoje, quarta-feira, dia 8 de julho. Muito obrigado, Deus, por mais essa jornada esportiva aqui pela Nova Cultura 90.1, Sistema Cultura de Comunicação. Boa noite especial para você que está aí do outro lado, né, com sua rede social, Facebook, YouTube. Facebook, manda um alô lá que a gente vê no intervalo e manda um abraço para você, tá bom? Você que está no radinho, no seu radinho aí também. Você que está aí com o seu celular no radinho. Grande abraço para você, muito obrigado pelo carinho, pela parceria da sua audiência. Boa noite, meu parceiro, meu companheiro de cultura nos esportes também, Hélio de Pontes. Boa noite, Hélio. O Hélio que vem se reinventando. O Hélio tem mais de 30 anos de rádio. Eu lembro, eu era criança de carça curto, o Hélio já trabalhava na rádio. Aqui, ó, do lado da sala do Laertinho, tem uma sala gigante que era só de disco. Disco de vinil. E o Hélio era o programador em todos os programas. Ele que fazia a seleção de música, bloco por bloco. Ele era o programador da rádio. E aí, com a inovação, com a internet, Facebook, YouTube, o Hélio foi se reinventando. O Hélio hoje é locutor, faz de domingo, faz aqui à tarde, fazendo um programa super bacana, né? E aí é assim, a gente vai aprendendo, vai reinventando e tá fazendo um trabalho bem bacana. A gente fica feliz em dividir aqui o Cultura nos Esportes com ele, que é um cara que a gente conhece desde pequenininho. E também viu a gente crescer, um cara sensacional aí. Deus abençoe, Hélio de Pontes, migão nosso aí. Antes da hora do Ângelo é o Hélio de Pontes. E de domingão, você curte o Hélio de Pontes. Às vezes nós estamos lá em casa, queimando uma carne ou fazendo um almoço, domingão, com o Hélio de Pontes de companhia lá. Então, um abraço pra você. Ô, gente, ó, o Big Joe ainda tá melhorando, graças a Deus. Já não tá mais inflamada, amarelona a garganta dele, mas a amígdala ainda tá grande, a esquerda. Tomou Bezetacil de domingo pra segunda. De domingo para segunda, 1h a gente tava com ele na Unimed. Um médico maravilhoso, atendeu, foi bacana. Tá melhorando, já tá, mas tá com voz de Pato Donald. Não consegue falar direito e tal, então tá lá fazendo repouso para poder voltar com força total. Tá bom, mas é só a amígdala que tá inflamada. Já tá melhorando bastante. Bezetacil é Bezetacil, né? Tomou uma gigantona lá. Madrugada de segunda-feira e já hoje já é quarta, já não tem mais aquele trem amarelo, aquele monte de pus, mas ainda tá dolorido. Então é bom fazer repouso, né, de voz, e daqui uns dias, se der, ele vem ainda essa semana aqui com a gente. Beleza? Gente, ó, hoje não teve jogo pela Copa do Mundo, hoje foi folga pra todo mundo, né? Mas amanhã, 5 da tarde, tem França e Marrocos. França e Marrocos. Cara, a seleção do Marrocos é diferenciada. É uma seleção muito forte. É uma seleção que sabe jogar. Apesar que Cabo Verde também sabe jogar. E o Egito também sabe jogar. No Cabo Verde eu não vi a mesma falta de critério que eu vi contra o Egito. Para mim, o Egito foi muito mais prejudicado do que Cabo Verde. Se eu tiver enganado, vocês me corrijam aí, que vocês são meus amigos. Manda no meu zap ou manda lá no Face, que eu falo aqui, viu? A gente põe a opinião de vocês no ar, tranquilo. Quiser gravar um áudio, eu ponho aqui, que isso aí pode. O que for local, o que for áudio local, pode. O que for do nosso esporte aqui de Monte Alto e tal, e da regiãozinha nossa aqui, da nossa micro-região, também pode, beleza? Isso aí não dá BO. A Kátia falou que não dá BO, então a gente pode fazer. E aí é assim, ó, contra o Egito foi lamentável. Foi um horror. Primeiro, o terceiro gol do Egito, que ia ser 3-0 pro Egito, ia dificultar muito mais, ia desanimar muito mais os caras, né? E foi anulado lá no início da jogada, que ele iria perder a bola de qualquer jeito. Depois teve um pênalti dentro da área, que ia fazer 3-0 também, em cima do Saara, aquele cara lá, o cara que deu os passes, o cara, o fodão do Egito, né? E aí, o João não tá aqui, senão ele ia saber o nome, que é muito nome, cara. Se eu esqueço e eu faço o rolo nas festas que eu tô com o pai há mais 10 anos, fazendo festa desde 2008, há 18 anos já, e eu ainda me enrolo, né, dá branco, imagina os nomes de jogador. Se o João tá aqui, ele sabe. E aí é o cara fodão do Egito lá. E pênalti em cima dele. E outros lances que aconteceram aí, mas o que a gente leva de lição disso aí? A Argentina, apesar de faltar qualidade, apesar de jogar abaixo, né, tem o Messi. E o Messi nos últimos minutos, tanto do tempo normal quanto da prorrogação, ele vai buscar forças lá não sei da onde, e ele faz o time crescer, ele carrega esse time nas costas, que a Argentina é fraca hoje. Se não tivesse o Messi ali, a Argentina já estaria fora da Copa desde Cabo Verde. Então, mas assim, contra o Egito foi horrível. E o fato mais lamentável de todos, a gente que é desportista, que ama o esporte, quer ver um esporte limpo, um esporte justo em todas as categorias, principalmente no futebol, que é o que a gente é mais apaixonado, né? A gente, o técnico do Egito pediu para todo mundo, pediu pro quarto árbitro, pediu pro diretor da partida, pediu pro árbitro, ele fez o gesto de racismo lá, pra poder, porque o cara da Argentina xingou e pôs a mão na boca e xingou ele, xingou a comissão técnica. E ele faz o gesto, certo? Um monte de vezes. Ele fez pro árbitro, o quarto árbitro chama o árbitro falando que ele tá fazendo o gesto pra paralisar a partida. O quarto árbitro vai lá e dá amarelo pra ele. Ele ia ser expulso. Aí a comissão técnica dele vai e tira ele, porque viram que não ia fazer nada. E não fizeram nada. E é lamentável. E a UEFA está muito brava. E uns deputados lá da Suíça, da Islândia, da Finlândia, um grupo de deputados já entrou com pedido para tirar o Carecone da FIFA. Está um rebuliço. Porque tá todo mundo vendo o que tá acontecendo, né? Principalmente depois do cartão vermelho que foi anulado pro jogador dos Estados Unidos jogar contra a Bélgica. Mas a Bélgica não deu nem deu conhecimento, meteu 4-1 nos Estados Unidos, que não vira a cor da bola, que é uma seleção ruim. É uma seleção fraca também. Muito ruim. Abaixo. Mas amanhã nós vamos ter França e Marrocos às 5 da tarde. E Espanha e Bélgica na sexta às 4 da tarde. No sábado, dois jogos. Inglaterra e Noruega às 6 da tarde. E Argentina e Suíça às 10 da noite. Rapaz do céu! Bom, já estamos pensando na nova geração para 2030. Graças a Deus, para a seleção brasileira. Só que não adianta nada, cara. O Endrick, por exemplo, o Rayan, o Estevam, o Vini Júnior, se não tiver raça, se não tiver amor. Sabe a raça, o amor que eles têm que ter? O que o Igor Cerrotti tem na seleção sub-20. Vocês lembram aquele jogo que o Igor Cerrotti deu no meio do lateral, levou amarelo e aí brigou com os caras da Argentina ainda, que era Brasil e Argentina sub-20, e trouxe a taça? Igor Cerrotti, lateral direito, moleque de 20 anos. O Igor Cerrotti é aquela raça que nós temos que ter. Ele batia no peito e fazia assim pros caras, ó, nós temos 5, vocês têm 3, nós temos 5, vocês só têm 3, cala a boca. E é isso, é raça, é amor à camisa. O único que teve no jogo contra a Noruega chama Neymar. E eu torço e ainda rezo para que o Neymar esteja bem, para de aprontar, viva com a família dele, que ele está muito bem, atenda o pedido do pai dele, de milhões de brasileiros, e esteja bem, porque vai ter só 37 anos, 38 anos em 2030. Que ele esteja bem para poder jogar essa Copa. Que a nossa nova seleção tenha a raça do Igor Cerrotti, moleque de 20 anos. Se não me engano, ele é do Grêmio. Pelo menos era quando teve esse jogo aí. E aí eu quero falar para vocês dessa nova geração do Brasil. Antes de falar dessa nova geração, eu quero falar para vocês desse cara aqui, ó, que foi campeão em 2002, Kleberson. O Kleberson, cara, meses depois de conquistar a Copa do Mundo 2002 com o Brasil, Kleberson chegou ao Manchester United. Vocês lembram disso? Lembra disso, Marco Furini, Fabinho Carnacione, Valentim Barbizan, Gilberto Maia? E aí, ele viveu o choque do futebol inglês, que na opinião do Big Joe, que manja muito, é a liga mais forte, mais competitiva que tem hoje no mundo, é a Premier League, que é a liga inglesa. Em um vestiário conhecido pela liderança intensa de Roy Keane, o brasileiro acabou sendo alvo de uma bronca dura do capitão. Mesmo sem dominar o inglês, Kleberson não baixou a cabeça, lembrou que... E aí foi assim, ó. Ele chega lá, né? E o Harry Kane, capitão do time, depois dos jogos, ia lá pro vestiário. E se ele não gostasse de alguma coisa, ele descia o sarrafo, como tem que ser. Durante uma bronca no vestiário, Roy Kane começou a gritar com os jogadores e foi pra cima do Kleberson, dizendo que ele não estava no Brasil nem na praia, mas na Inglaterra. E mesmo sem falar inglês direito, acabando de chegar, Kleberson se levantou, olhou pro cara e falou assim, ó: eu ganhei uma Copa do Mundo. Quando você ganhar uma Copa do Mundo, pode falar assim comigo. Sabe o que o Kane fez? Olhou bravo pra ele, fechou os olhos assim, e ele ficou olhando pro cara. Não baixou a cabeça, não. O Harry Kane saiu e nunca mais falou assim com ele. Eu ganhei uma Copa. Quando você ganhar uma Copa, você fala assim comigo. E nunca ganhou o Harry Kane uma Copa do Mundo. Não é verdade, Big Joe? Se tiver errado, você fala aí. Que bacana, cara. É essa? O silêncio tomou conta do vestiário. Harry Kane encarou o Kleberson, mas não retrucou. O episódio virou o símbolo de respeito, personalidade e da moral de um campeão do mundo que não baixou cabeça nem pro capitão do United. Isso é ser brasileiro, isso é ter raça, isso é sensacional, cara, isso é muito bacana. Agora eu quero falar para vocês da nova geração que a gente espera que esteja aí na Copa de 2030. Vamos lá nessa próxima geração aí e vamos ver se vocês concordam com esses nomes. É lógico que até lá pode ter muitas mudanças, mas são os nomes que estão aí no momento de uma molecada aí que tá voando. E que acredito que tem mais raça do que essa seleção. Porque essa seleção, 80% era Lessi. Estevão vai ter 23 anos em 2030. Endrick vai ter 23 anos em 2030. Rayan, 23 anos em 2030. Vini Júnior, 27 não. Vini Júnior vai ter 30 ou 31 em 2030. João Pedro, 28 anos em 2030. Savinho, 26 anos em 2030. Vitor Roque, 25 anos em 2030. Caio Jorge, do Cruzeiro, 28 anos em 2030. Bom de bola esse moleque. Marcos Leonardo, 27 anos em 2030. Andrei Santos, que acabou de ir pro United, viu? Manchester United, acabou de contratar ele. 26 anos em 2030. Wesley, 26 anos em 2030. Murilo, do Palmeira, 28 anos em 2030, zagueirão. Breno Bidon, 25 anos em 2030. Nessa lista não tá o Igor Cerrotti, mas vai ter 24 ou 25 anos em 2030. Tem que tá com essa molecada aí. Lucas Beraldo, 26 anos em 2030 e com mais bagagem, mais rodagem, né? Mais tarimbado. Vitor Reis, zagueiro, 24 anos em 2030. Gabriel Bontempo, do Santos, Tizil Fatinha, Zé Fenerique, Vera, 25 anos 2030. Gabriel Bontempo, Edson da Rodoviária, que não é mais. Kaique, goleiro, 27 anos em 2030. Léo Manetti, do Flamengo, 22 anos em 2030. O Léo Manetti, que eu falei para vocês aqui, acompanhou a seleção brasileira lá nos Estados Unidos e fez parte como quarto goleiro de todos os treinamentos de goleiro. Um moleque de 18 anos. É um grande futuro esse moleque. Léo Nanetti, 22 anos em 2030. Olha aí, essa é a nova geração. Que bacana, né? Bacana demais da conta, mas muito bacana. Vamos ver o que vai acontecer. E notícia triste aí pro João Neto, que a gente está esperando demais que o Calleri saia do São Paulo, que o Luciano saia do São Paulo, porque tem que sair, esses caras já deram, gente. Já deu o que tinha que dar, não renova, pelo amor de Deus, com o Calleri. Calleri é um centroavante que perde artilharia pro Luciano, todo ano. Que perde mais gol do que a seleção brasileira contra a Noruega, cara. Em cada jogo decisivo de Sul-Americano ou de Libertadores, pelo amor de Deus, já era, meu irmão. Vai para onde você quiser. Luciano é outro, vai junto, cara. Aí, Big Joe, pra você, ó, Rayan Francisco no PSG. O nome do Rayan Francisco voltou a ganhar força no mercado europeu. Paris Saint-Germain acompanha a joia do São Paulo e uma possível proposta só pode surgir nas próximas janelas. Ah, rapaz do céu. Deixa eu ver aqui. Gabriel Veneno, é verdade, João. Jogador do Atlético Mineiro, tem 16 anos, vai ter 20 na próxima Copa. Aí o João Neto mandando mensagem pra mim. Valeu, Big Joe. Gabriel Veneno, do Atlético Mineiro, time do Dilcinho do Cavaco. Abraço aí, Dilcinho e Fabiana. Cara, molecão, hein? Gabriel Veneno vai estar com 20 anos na próxima Copa. Que bacana, cara. Mandar um abraço aí pra Ana Azevedo. Ana, um abração, viu? Pra você. Eu vi depois do programa ontem que você estava com a gente no Facebook também. São Paulina, nossa Ana do ginásio. Um abraço pra você. Valdir Santana, grande abraço, boa noite. Maria José, boa noite, grande abraço. João Beviglieri, um abração, João. Deus abençoe, tudo de bom aí. Obrigado, viu? Obrigado aí pelo carinho, pela parceria aqui no Cultura nos Esportes. Gente, vamos agradecer os nossos parceiros, pessoal que está conosco toda noite aqui? Então, não sai daí não, que a gente volta já.
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2: Já estamos de volta, hoje quarta-feira, dia 8 de julho. Muito obrigado pelo carinho da sua audiência, estamos aqui com vocês. Ô, gente, ó, deixa eu falar uma coisa para vocês. E essa treta, hein, do Mbappé com a deputada paraguaia lá? Cara, eu vou me abster de falar umas coisas aqui pra gente, lógico, né, não prejudicar a rádio nem a gente mesmo. Mas, cara, vocês viram o que aconteceu? Ela falou um monte de falta de respeito pra ele, um monte de ofensa, um monte de besteira que esse tipo de pessoas fazem, esse tipo de mulher, no caso, que ela é uma mulher, faz, tem um monte de igual a ela. Falou tudo que queria falar, sem pensar, e aí ele respondeu. Ué, ele respondeu, colocou ela no lugar dela, mandou ela ter respeito por ele, que ela não conhecia ele, isso e aquilo. Aí ela foi lá e falou que ele tava fazendo misoginia, sei lá o que, de mulher lá, aquelas coisas, trem de mulher lá, que dá cadeia, que não sei o que, não sei o que lá. E aí fica falando, ó, não mexe com os paraguaios não, porque nós prendemos até o Ronaldinho Gaúcho, fica quieto aí e tal, não sei o que. Gente, é pra chamar atenção, não é? É, ué, porque ninguém sabia nem quem era essa mulher, nunca nem ouviram falar dela, ela foi lá xingar o Mbappé, é lógico que virou mundial, né? Ei, só Deus do céu, mas é uns trem, né? Sempre que esse povo, né? Ah, eu te xingo, viu, Hélio? Mas se você me xingar, eu vou lá abrir um processo contra você, porque você tá fazendo racismo, porque eu sou careca e barrigudo, misoginia, sei lá o quê, porque eu moro aqui no interior de São Paulo e sei lá o quê, sei do quê, da onde, nem sei falar essas coisas, graças a Deus. É só Deus, cara, mas é tão trem bom demais, né? Bom, deixa eu falar uma coisa pra vocês. O Brasil pode ter aí, pode estar na final dessa Copa do Mundo. Porque o árbitro Wilton Pereira, sei lá do quê, Wilton Pereira Sampaio, pode apitar semi ou decisão da Copa. Ele tá cotado para apitar ou uma das semifinais, ou terceiro e quarto, ou até a final da Copa. Ele apitou África do Sul e México na primeira fase, Noruega e Senegal na primeira fase, Holanda e Marrocos na segunda fase. A FIFA ainda não divulgou duas arbitragens das quartas de final, Inglaterra e Noruega, Argentina e Suíça. Se não me engano, França e Marrocos, a arbitragem é inteirinha argentina. Olha que absurdo, que absurdo, arbitragem argentina para apitar uma quarta de final, que absurdo, e pelo menos tinha que ser uma arbitragem de nenhum dos 8 países que estão nas quartas de final. Será que a FIFA não tem, tirando os 8 que estão nas quartas de final, não tem nenhum árbitro competente para apitar esses jogos? Nenhum árbitro desses 8 países devia apitar nenhum jogo, cara. Isso é você ser neutro. Mas quem sou eu pra falar? Quem sou eu na fila do pão, né, filho? Então, e aí é isso aí. A final da Copa é dia 19, 16 horas de Brasília. Um dia antes é a disputa do terceiro lugar, às 18 horas de Brasília. As semifinais são dia 14 e 15. Ambas às 4 horas. 14 aqui, ó, é terça-feira. E 15 é quarta-feira. Aí depois, no dia 18, que é sábado, é a disputa de terceiro e quarto. E no dia 19, que é domingo, às 4 da tarde, é a grande final. Que é a próxima semana já, né? Hoje nós já estamos aí dia 8, semana que vem já é semifinais, 14 e 15. E aí depois terceiro lugar sábado e a final no domingo, dia 19. Vamos ver. Será que nós teremos brasileiros aí? A arbitragem brasileira na semi, no terceiro lugar ou na final? Não sei. Vamos ver. Vamos aguardar para ver o que, que vai acontecer, para a gente ver como vai ser. Jornal Português.

0: para o Brasil perder sua essência e querer jogar como europeu. Os europeus, o resto do mundo que sempre copiou o futebol brasileiro. E não o futebol brasileiro jogar como eles. Por isso que não vai dar certo nunca. Pode ter todos aqueles moleques lá que eu falei para vocês aqui. Se jogar igual tá jogando, se jogar com medo, se jogar retrancado, se for um time copeiro, vai apanhar do Marrocos, vai apanhar de Cabo Verde, vai apanhar do Egito, cara. Não vai ser da Noruega, não, 2030. Então não adianta. Vamos rezar desde já para quem gosta do futebol, para que o futebol brasileiro volte à sua essência, que é o um contra um, é o drible, é o que o Ronaldo fazia. Ai, o Endrick perdeu porque ele é novo. Não, o Endrick perdeu porque ficou com medo, porque não teve personalidade, porque você é centroavante, você é matador, você fica cara a cara num jogo de mata-mata, que se você perde, você é eliminado, e você perde um gol cara a cara porque você quis ajeitar a bola para sua perna esquerda. Você não sabe bater de direito, você não sabe driblar o goleiro, você ficou com medo na frente do cara, então você não serve, velho. Então é isso. Mas vamos lá. Vamos continuar aqui. E se o Mister ficar até 2030, se o Samir Chaudhry ficar, ele fica. Se ficar, o Brasil não traz taça nenhuma, mesmo com essa geração maravilhosa aqui, viu? Que é muito melhor do que esse bando de leste que tava aí. Bom, o treinador receberá 4 milhões de euros por ano, cerca de 23 milhões e meio de reais, né? Valor bem inferior ao que ganhava no futebol árabe, tá bom? O Ancelotti ganha aí 5 milhões de reais por mês, então por ano ele ganha 60 milhões, é isso, né? 5 milhões vezes 12, 5 vezes 12, 60. Ele ganha 60 milhões por ano de reais. O Jorge Jesus vai ganhar 23 milhões e meio. É grana, hein, Hélio? O Hélio veio aqui falar pra mim que o Neymar comprou um jato agora de 120 milhões, que ele queria só 20 milhões. Eu queria só 3, ou só 1, ou qualquer coisa. Não é? Mas, cara, eles têm muita grana, então eles têm que comprar. Vocês têm uma ideia? No voo fretado pro Brasil de volta, só o pé de rato do grosso, do Danilo, lateral direito, que voltou com o voo junto com a comissão, junto com todo aquele pessoal lá, junto com quem voltou. Toda aquela gente que vai de graça e volta de graça, né? O Ancelotti foi pro Canadá passar férias, o outro foi pra Ibiza, o outro foi pra Orlando, o outro foi não sei pra onde, Ilhas Malvinas. Eles foram passear, foram curtir as férias uns dias aí. Porque tem grana, cara. Ganha um absurdo no clube. Ganha pra jogar na seleção. E aí, você acha que eles estão preocupados com futebol? Olha como que eles jogaram contra a Noruega, meu irmão. Então, tá ninguém aí pra nada. E o único que voltou foi o Danilo. E ruim do jeito que ele é, ainda não quis falar com a imprensa. Mas, cada um é o que é, né? Deixa eu pegar Maldivas e não Malvinas. É Maldivas, isso, amorzinho, muito obrigado, viu? obrigado, ajuda eu aí.
1: É iate, viu? Iate,
0: olha. Ah, ele comprou um iate. Oh,
1: vai vendo aqui, mano.
0: Olha lá, é porque jato ele já tem, um jato lá.
1: Isso aqui ele comprou até helicóptero.
0: Comprou um iate, 120 milhões, aí. Ô, Neymar, chama nós. Ó, domingo é aniversário do Vini Júnior, o Hélio falou. Vai fazer 26 anos. Chama a gente pra dar uma volta no iate do Neymar, que com certeza vocês vão estar juntos. O Vini Júnior é o que tá em Ibiza, né? E acho que vai comemorar o aniversário dele lá. Né? E não vai ser com o Haaland, não, viu, Vini Júnior? É que os noruegueses são bons, cara. Porque se fosse brasileiro, cara, é da hora, né? Pra você ter uma ideia, o pessoal que estava no vídeo que os brasileiros fizeram do Vini Júnior com o Haaland imitando lá aquela cena das Branquelas, todo mundo curtiu. As Branquelas curtiram, o cara lá, o ator curtiu, o americano, o Vini curtiu, o Haaland curtiu. Mas aí teve gente que não estava no vídeo que não gostou. Adivinha? O que ela é? É uma mulher. E aí eu quero chamar a atenção.

0: aqui, gente, porque a gente mostra quem a gente é nos pequenos detalhes, né? Eu sempre gosto de contar algumas histórias aqui para vocês. O Bellingham foi o único da seleção inglesa que parou para dar entrevista para um repórter com deficiência, uma deficiência motora na zona mista. Ele estava lá de cadeira de roda, tudo torto, que ele tem deficiência motora e tal, fazendo entrevista, um cara super bacana. Toda a delegação inglesa passou por ele, ele estava bem no cantinho. O único que parou para falar com ele foi o Bellingham. Olha que bacana. Gente, muito bacana. Se vocês quiserem, eu tenho aqui a matéria, eu mando para vocês. E o cara ficou muito contente, foi diferente, foi bacana, foi o único. Os outros até cumprimentaram, colocaram a mão no ombro dele, uns passaram e riram. Mas o Bellingham parou para falar com ele, cara. Nossa, isso é sensacional. Parabéns, Deus abençoe aí. Muito bacana mesmo. Isso é... Agora vamos... Deixa eu ver o que é essa outra matéria aqui, Big Joe. É Maldivas, viu? Não é Malvinas, não. É... O Erling Haaland disse que quer ter uma fazenda após se aposentar do futebol. Estar em uma fazenda, dirigir um trator, alimentar minhas vacas. Esse é o meu sonho, é isso que eu quero quando eu me aposentar. Cara, tamo junto, eu também, cara. Quando eu me aposentar, quero morar num sítiozinho, não precisa ser fazenda, mas ter ali meu gadinho, meus cabritinhos, carneirinho, as galinhas, acordar às 5 horas da manhã, tomar um café bem gostoso, ali, passado, moído na hora ali, um grão fresco, moído na hora, um queijinho fresco do leite que tirou ontem. Nossa senhora, já pensou? 5 horas da manhã, que a gente ficou velho, a hora que a gente acorda, estando de férias, não estando de férias, sendo sábado, sendo domingo, todo dia, cara, 4:30, 5 horas da manhã, o zóio abre, você vai ver no relógio, cara, 4:25, 4:35, 15 para 5, rapaz, ai, legal, hein? Eu quero também! É o sonho do Haaland, é o meu também! Bom, vamos continuar aqui com o nosso papo. E eu quero falar outra coisa aqui para vocês, agora do futebol brasileiro. Deixa eu pegar a matéria aqui, né? Porque o Robinho Júnior, filho do Robinho, pediu para mudar o nome dele na camisa. E foi um pedido do Robinho que eu mudasse o nome da camisa. Foi um pedido do meu pai. E Juninho vai ser o novo nome na camisa do Robinho Júnior. Então é isso aí. Juninho, desde que nasci, sou chamado assim pelos meus amigos e pela minha família. Tenho muito orgulho do nome que carrego. Osmar Simão, um grande abraço. Ó, Osmar da Grazi. Boa noite, Osmar. Boa noite, Grazi. Sensacional. Mais uma vez, parabéns pelo trabalho no Campestre e de toda a diretoria, viu? Sensacional. Domingo completamente lotado e vocês deram conta, os funcionários, todo mundo. Um abração, um beijão para vocês. E aí ele fala, Juninho, desde que nasci sou chamado assim pelos meus amigos e pela minha família. Tem o mesmo nome do pai, né? É o Robinho Júnior. Tenho muito orgulho do nome que carrego e principalmente de quem me deu esse nome. Foi um pedido dele, do meu pai, que eu mudasse o nome na minha camisa. E fiz isso com muito carinho e respeito. Continuo alegre e sorridente, como sempre. Não é um nome ou um número que define quem eu sou ou a minha história. Hoje só quis ser o Juninho, que meus amigos conhecem. Meu nome é Robson de Souza Júnior e tenho muito orgulho de carregá-lo. O Robinho Júnior continua e continuará sendo quem eu sou. Agora é seguir focado no que realmente importa, o futebol. E aí é isso aí. Por que que o Robinho pediu pro Robinho Júnior mudar o nome dele para Juninho? Porque lógico que tem a imprensa, como é que eu vou chamar, hein? A imprensa negra, a imprensa democrática, é assim que eu vou chamar, que critica ele por ele chamar Robinho. Principalmente as feministas, que Robinho é sinônimo de estupro, que ele cometeu lá na Itália, não sei o quê, que ele não devia ter esse nome, que... Cara... Bom, e aí o Robinho pediu, ele quis mudar pelo pedido do pai e agora é Juninho. Mas é o Robinho Júnior. E acabou. Sempre que eu falar dele, eu vou falar o Robinho Júnior, filho do Robinho. Robinho que nos trouxe tantas alegrias no futebol. E o que ele fez fora do futebol, tá pagando, tá preso. E se ele fez, tem que estar preso realmente. Tem que pagar pelo que ele fez e acabou a conversa, ué. Se é que ele fez. Porque daqui uns dias o Daniel Alves ficou provado que ele não tinha feito. O outro lá que quiseram incriminar ele, o menino que estava aqui, como é que chama, João Neto? Que é o zagueirão cabeludo lá, que estava jogando lá no Nordeste lá. Davi Luiz. O Davi Luiz que saiu do Flamengo, foi para lá e teve que ir embora fugido. Ficou provado que ele nem conhecia a mulher. Então essas mulheres dão esses golpes de falso testemunho para incriminar esses caras. O Daniel Alves ficou tanto tempo preso, perdeu tudo, a mulher dele acabou com a grana dele, com a fortuna dele, o Neymar, o Messi, um monte de gente prestou dinheiro pro Daniel Alves. E aí descobriram que era mentira, que ele não tinha cometido crime. E aí? Então eu falo o seguinte, tá pagando, mas eu não acredito 100%, porque... pode ser mentira, que já ficou provado um monte de vez que é mentira. Gente, vamos agradecer os nossos parceiros, pessoal que está conosco toda noite, viu? Aqui no Cultura nos Esportes. Sai daí não, que a gente volta já.
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3: Já estamos de volta. Muito obrigado pelo carinho da audiência. Ah, e o amor da vida me lembrou aqui. Imprensa marrom, essa aí, que critica, viu? O Robinho Júnior por carregar o nome Robinho na camisa. E aí o Robinho pai pediu pra ele mudar e mudou, beleza? É, fazer o quê? É isso aí, não vamos se prolongar nesses assuntos e vamos falar de futebol, que é o que a gente ganha mais, né? Deixa eu pegar mais matéria aqui para vocês. Eu sempre gosto de contar várias histórias aí, falar bastante coisa aí para vocês. E o Roger Guedes renovou com o Al-Rayyan até 2030. E aí foi apurado pela reportagem que o contrato amplia a permanência do atacante do Catar e traz opção para uma possível naturalização. Roger Guedes renovou seu contrato com o Al-Rayyan até 2030. E foi apurado aí que o Emirados Árabes lá, o Al-Rayyan, quer naturalizar ele. É Catar, não é Catar? É Catar, né? O projeto foi apresentado por interlocutores do próprio país, que mantém boa relação com o jogador e seu empresário Paulo Pitombeira. As negociações duraram cerca de um ano. Agora a decisão cabe a Roger Guedes, que pode se naturalizar e ficar à disposição da seleção do Catar na Copa do Mundo 2030. Olha aí que bacana, ó. Bom, né? Eu acho que ele tem mais chance de jogar lá do que jogar aqui, né? Eu ainda continuo pensando que aqui é empresário que define. E boa. Gosto de contar a história para vocês, né? Chegando ao final do programa, o único brasileiro que dá nome a um estádio na Itália. Não é o Pelé, não é o Ronaldinho Fenômeno, nem o Ronaldinho Gaúcho, nem o Kaká, nem nenhum outro. Os mais velhos vão lembrar, Marco Furini, Valentim Barbizan. Eu não lembro, não. Meio campista, canhoto e habilidoso, Dirceu. Disputou as Copas de 74, 78 e 82, eleito o terceiro melhor jogador do mundo na Copa de 78. O nome do futebol italiano, Dirceu, fez história à sua marca e escreveu o seu nome por onde passou. Ele é o estádio, como é que chama o estádio aqui? Quer ver? Tá aqui o nome. Estádio Comunale Dirceu José Guimarães. Olha que bacana, demais da conta, um estádio lá, né, na Itália com o nome do nosso brasileiro. É localizado na cidade de Eboli, na Itália, capacidade para 15 mil pessoas, foi inaugurado em 1932, a casa da Ebolitana, e deu uma cidade apaixonada pelo futebol. Bacana? Estádio Comunale Dirceu José Guimarães, o único brasileiro que tem nome de estádio fora do Brasil. Gente, muito obrigado pelo carinho da sua audiência. Valeu, Hélio de Pontes. Até amanhã, se Deus quiser. E aquele abraço!
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7: Olá, boa noite.
6: Boa noite para você que nos acompanha em todo o país.
7: Quarta-feira, 8 de julho de 2026.
6: Vamos ao destaque do dia na Voz do Brasil.
7: Vacinação infantil.
6: Pneumo 20 contra a pneumonia e meningite está disponível nas unidades básicas de saúde. Gabriela Noronha.
8: A Pneumo 20 é indicada para bebês no primeiro ano de vida e crianças menores de 5 anos que ainda não completaram o esquema de vacinação recomendado.
7: Proteção às mulheres.
6: Ligue 180 registra denúncias de violência e funciona 24 horas todos os dias da semana. Pablo Mundim.
9: O Ligue 180 também orienta familiares, amigos, vizinhos e qualquer pessoa que queira saber como agir diante de uma situação de risco.
7: E vamos falar hoje sobre a Rede Nacional de Proteção e Defesa dos Direitos Humanos das Pessoas Idosas.
6: Quem vai explicar pra gente mais sobre o tema é o Secretário Nacional dos Direitos da Pessoa Idosa, Alexandre da Silva.
10: São todas aquelas pessoas, aquelas instituições, aqueles órgãos que atuam no segmento da pessoa idosa e que garantam a defesa, a promoção, a mitigação de violações e violências e a garantia de mais direitos.
7: Hoje na apresentação da Voz do Brasil, eu, Mariana Jungmann e Luciano Seixas.
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7: Crianças menores de 5 anos e grupos prioritários já podem procurar o posto de vacinação mais próximo para se protegerem com a Pneumo 20.
6: O imunizante previne contra 20 sorotipos da bactéria causadora de doenças graves, como pneumonia e meningite.
7: A ideia é diminuir as hospitalizações, sequelas e óbitos em função das doenças.
8: A vacina Pneumo 20 está disponível nas unidades básicas de saúde e demais pontos de vacinação em todo o país. Éder Gatti, diretor do Programa Nacional de Imunização do Ministério da Saúde, explica que o imunizante vai substituir gradualmente a Pneumo 10 contra a bactéria causadora de doenças como pneumonia e meningite.
11: O Ministério já tinha uma vacina no SUS que era a Pneumo 10, é uma vacina que cobria contra 10 tipos da bactéria pneumococo, só que agora nós estamos atualizando para uma vacina que cobre contra 20 tipos de pneumococo, ou seja, é um número maior de tipos de bactéria que a vacina protege. E com isso, a gente espera diminuir ainda mais a ocorrência de meningite e pneumonias em crianças.
8: A Pneumo 20 é indicada para bebês no primeiro ano de vida e crianças menores de 5 anos que ainda não completaram o esquema de vacinação recomendado. Segundo Eduardo Jorge da Fonseca, presidente do Departamento de Imunizações da Sociedade Brasileira de Pediatria, a imunização nesta faixa etária é fundamental para prevenir internações e reduzir mortes associadas às infecções pneumocócicas.
12: São as crianças menores de 2 anos as que mais internam e as que mais morrem, ou seja, tem maior incidência e maior letalidade. Então, esse é o grupo mais importante, é um grupo prioritário para a prevenção das doenças pneumocócicas invasivas, como a gente chama.
8: A Pneumo 20 também é indicada para indígenas com mais de 5 anos, sem histórico vacinal, idosos com 60 anos ou mais que estejam acamados ou institucionalizados e pessoas com condições clínicas especiais. O histórico de vacinação pode ser acompanhado pela caderneta digital de saúde da criança, disponível no aplicativo Meu SUS Digital. Reportagem Gabriela Noronha.
6: A doença de Chagas é transmitida principalmente por um inseto conhecido como barbeiro e pode levar à morte, especialmente em populações vulneráveis.
7: Isso porque a infecção pode evoluir de forma silenciosa por anos e, quando não tratada, pode levar a graves complicações cardíacas e digestivas.
6: Para tratar a doença, a Anvisa publicou o registro de um novo medicamento voltado a pacientes menores de 18 anos.
7: É o Lampti, feito de substâncias que danificam o parasita e que levam à sua eliminação do organismo.
13: A Agência Nacional de Vigilância Sanitária Anvisa aprovou o registro do medicamento Lampti, indicado para o tratamento da doença de Chagas em pacientes pediátricos. O produto pode ser utilizado desde recém-nascidos com peso mínimo de 2,5 kg até adolescentes menores de 18 anos. A doença de Chagas é causada pelo protozoário Trypanosoma cruzi e está entre as principais doenças negligenciadas no Brasil. A infecção pode permanecer sem sintomas por muitos anos e, quando não tratada, provocar complicações graves, principalmente no coração e no sistema digestivo. O Lampti é um medicamento antiparasitário que atua na eliminação do parasita responsável pela doença. A aprovação do registro foi publicada pela Anvisa no Diário Oficial da União, com a Resolução 2631 de 2026.
14: Claudimário Carvalho, para a Voz do Brasil.
6: Buscar ajuda pode ser o primeiro passo para interromper um ciclo de violência contra as mulheres.
7: O Ligue 180 funciona gratuitamente, 24 horas por dia, e também pode ser acessado por canais digitais como WhatsApp.
6: Os atendentes são especializados para oferecer ajuda imediata, indicando os caminhos para a solução do problema.
15: É por meio do Ligue 180 que milhares de mulheres encontram acolhimento, orientação e encaminhamento para a rede de proteção em todo o país. Cada atendimento começa por uma escuta qualificada e humanizada. O serviço funciona 24 horas por dia, todos os dias da semana, e pode ser acionado pela própria vítima ou por qualquer pessoa que queira denunciar uma situação de violência contra a mulher. A coordenadora de atendimento da central do Ligue 180, Juliana Costa, explica como funciona o atendimento.
16: A denúncia é registrada pelas nossas atendentes. Posteriormente a isso, nós temos uma equipe também especializada que faz a análise dessa denúncia. Então, entrando em contato com o Ligue 180, a pessoa que nos contatar vai ter ali um atendimento especializado e essa atendente ela vai identificar qual é a necessidade dessa pessoa.
15: Segundo o Anuário Brasileiro de Segurança Pública, em 2025 foram registrados cerca de 1.470 feminicídios, o maior número desde que o crime passou a ser tipificado em 2015. Apenas no primeiro trimestre deste ano, já foram contabilizadas 399 mortes. Também cresceram os casos de violência no ambiente digital, como ameaças, perseguição nas redes sociais, invasão de contas e divulgação não autorizada de imagens íntimas. Nos cinco primeiros meses de 2026, o Ligue 180 registrou mais de 16 mil ocorrências desse tipo de violência. A coordenadora de atendimento do Ligue 180 do Ministério da Saúde, Nery Araújo, alerta que o combate ao feminicídio é responsabilidade de todos.
17: É importante que o Brasil inteiro, a sociedade inteira, todo mundo, igrejas, feiras, times de futebol, escolas, templos religiosos, todo mundo seja envolvido. Por quê? Porque não é um problema só da mulher, é um problema de todos nós.
15: Além de atender mulheres em situação de violência, o Ligue 180 também orienta familiares, amigos, vizinhos e qualquer pessoa que queira saber como agir diante de uma situação de risco. O atendimento é sigiloso e pode ser feito de qualquer lugar do mundo. Além dos 180, denúncias e informações podem ser feitas pelo WhatsApp no telefone DDD 61 9610 0180. Reportagem Pablo Mundim.
7: O cidadão conta com uma nova plataforma do programa Luz para Todos.
6: O aplicativo permite registrar e acompanhar solicitações de atendimento, facilitando a identificação de famílias que ainda vivem sem acesso à energia elétrica.
18: O aplicativo do programa Luz para Todos permite a cidadãos, lideranças comunitárias e instituições registrarem e acompanharem as solicitações de instalação de energia elétrica. A iniciativa é voltada para o público que mora em áreas rurais e regiões remotas do país. Segundo André Dias, diretor do Departamento de Universalização e Políticas Sociais de Energia Elétrica do Ministério de Minas e Energia, o aplicativo permite acompanhar as solicitações feitas ao programa e se existem subnotificações.
19: Hoje, nós estimamos que há no Brasil cerca de 220 mil unidades consumidoras, famílias sem acesso à energia, mas a gente entende que esse número pode estar subnotificado, possa ser maior, e aí o aplicativo vai nos dar justamente esse conhecimento.
18: O aplicativo Luz para Todos está disponível nas lojas de aplicativos para celulares e pode ser baixado por qualquer pessoa de forma gratuita. Ao abrir o pedido para instalação de energia elétrica, o cidadão deverá tirar foto da unidade a ser atendida. Por meio do georreferenciamento, o Ministério de Minas e Energia vai localizar o endereço e encaminhar a solicitação para a concessionária de energia elétrica responsável pela região. Não será preciso acesso à internet para registrar o pedido. Reportagem Luana Karen.
7: Embaixadores estrangeiros que não residem no Brasil participaram nesta quarta-feira, no Palácio do Itamaraty, da cerimônia de entrega das cartas credenciais.
20: O ato habilita oficialmente os diplomatas diante do chefe de Estado do país onde vai atuar.
7: As cartas foram assinadas pelo presidente da República perante o governo anfitrião e dão início à missão diplomática.
20: Ao todo, 14 embaixadores não residentes no país foram oficialmente credenciados.
7: Um espaço para que as mulheres idosas participem da construção de políticas públicas voltadas a elas.
20: O Fórum Nacional pelo Protagonismo e Mobilização das Mulheres Idosas reúne organizações, movimentos sociais e representantes do poder público.
7: Entre os desafios tratados no fórum estão a saúde mental dos idosos, autonomia econômica e combate ao preconceito etário.
20: A secretária nacional de Autonomia Econômica e Política de Cuidados, Joana Célia dos Passos, fala mais sobre o fórum.
21: Esse fórum, ele tem a duração de 2 anos e uma das competências dele é promover iniciativas para o fortalecimento das organizações de participação social de mulheres idosas, para que a gente possa ampliar a capacidade de mobilização, o protagonismo, a autonomia e a incidência no debate sobre as políticas para esse grupo de mulheres idosas.
7: Segundo o IBGE, o Brasil possui 32 milhões de pessoas com 60 anos ou mais, sendo 55% mulheres.
20: E vamos falar agora da Rede Nacional de Proteção e Defesa dos Direitos Humanos da Pessoa Idosa, RENAPID.
7: Ela tem como objetivo garantir uma articulação entre os órgãos públicos que atendem essa população.
20: Nós conversamos com o secretário nacional dos Direitos da Pessoa Idosa, do Ministério dos Direitos Humanos e da Cidadania, Alexandre da Silva, sobre como vai funcionar essa colaboração. Acompanhe. Boa noite, secretária. Explica pra gente o que é essa rede de proteção às pessoas idosas. Que entidades formam essa rede?
22: A RENADP é a Rede Nacional de Proteção e Defesa dos Direitos Humanos das Pessoas Idosas. É uma rede que vem sendo pensada e solicitada pela participação social desde a nossa conferência, do primeira conferência de 2006, e que agora, em 2026, ela se realiza. São convidados todos os entes federativos, todas as pessoas que atuam no parlamento, no sistema de justiça, entidades privadas, entidades públicas, ONGs, universidades, enfim, são todas aquelas pessoas, aquelas instituições, aqueles órgãos que atuam no segmento da pessoa idosa e que garantam a defesa, a promoção, a mitigação de violações e violências e a garantia de mais direitos.
7: Agora, secretário, essa rede ela funciona para um acompanhamento mais próximo, por exemplo, de idosos que estejam em situações vulneráveis, vamos supor, idosos que vivam sozinhos, precisem desse acompanhamento, essa rede atua assim também?
22: Esse é um dos focos, mas eu vou dizer que o foco central dessa RENADP é a intersetorialidade. Para quem não está acostumado com esse termo, é dizer que algumas soluções para as pessoas idosas, ou para outros grupos também, elas precisam sempre de uma articulação com mais de um setor. Um exemplo, pode acontecer uma dificuldade da pessoa idosa em acessar um serviço de saúde. Isso pode ser decorrente do transporte, isso pode ser decorrente da dificuldade dela em ler, então ela não consegue muitas vezes pegar um ônibus ou chamar um táxi porque ela não consegue ler. E aí pode ser um outro problema, o transporte em si, que pode estar disponível ou dificultoso naquela região. Então a resposta intersetorial é o ponto central. E sim, é o objetivo também da gente, o quanto antes, enquanto sociedade, detectarmos que uma pessoa idosa está numa condição de violência ou de violação e que isso gera um risco para ela de vida, que o quanto antes ela possa ser retirada dessa situação ou que o agente causal ou a situação também possa ser o mais rápido possível eliminada ou eliminado.
20: E como é que os próprios idosos, os familiares ou amigos podem acionar essa rede?
22: A RENAGP ela vai ter uma estrutura que precisará funcionar tanto no âmbito municipal, estadual e federal. Então vejamos, se o problema for municipal, nós vamos criar essa rede no município para que essas entidades, esses órgãos, a gestão municipal, uma secretaria específica consiga dar a resposta o quanto antes, mas por vezes um problema que envolva, por exemplo, uma questão de uma estrada estadual. Eu já teria que procurar a instância estadual para dar essa resposta, ou muitas vezes é uma questão ministerial, alguma ação que possa ser garantida por um ministério. Então, essa pessoa idosa ou familiar, quando perceba uma situação como essa, ela vai procurar algum desses agentes, dessas entidades, desses órgãos que estão vinculados a essa rede para poder acionar a resposta mais efetiva. Cabe lembrar aqui que o Brasil já tem dentro do seu estado a experiência de alguns municípios e alguns estados que já fazem uma rede. Então, nós não estamos partindo do zero, esse é um ponto positivo. A ideia nossa agora é entender o que nós podemos construir coletivamente, e já houve até uma oficina para começar a conversar com essas pessoas que já estão envolvidas em alguma rede, seja ela municipal ou estadual, e perceber como essa rede pode ser construída do que nós chamamos tanto de baixo para cima, ou seja, a partir das experiências e realidade dos municípios e o quanto os governos estaduais, distrital e a União precisam se organizar para concluir as boas respostas, ou também o contrário, o quanto a União vai também construir essa rede dialogando com os estados e o Distrito Federal para poder alcançar os municípios ou, no caso do DF, as regiões administrativas também.
7: Para a gente tentar deixar um pouquinho mais claro, secretário, sendo um caso como o senhor mencionou, né, um problema que o idoso tenha com o transporte, ele deve, nesse caso, por exemplo, procurar a prefeitura da cidade dele, e aí a prefeitura também vai estar, os órgãos da prefeitura vão estar ativos nessa rede, e aí caso se identifique outras necessidades desse idoso, a rede toda pode ser acionada? É assim que funciona?
22: Isso, um bom exemplo, exatamente isso. Então, se for uma questão de transporte, a pessoa idosa que consiga alcançar a prefeitura e a secretaria específica pode fazer da forma como você explicou mesmo, ou muitas vezes a gente pode ter uma liderança comunitária, você pode ter às vezes um agente, um pessoal da saúde ou da assistência que frequenta aquela casa e vai levar para algum órgão específico, seja o conselho municipal, caso exista na região, para poder muitas vezes chegar também a um órgão responsável, ou muitas vezes até se tiver uma empresa privada de ônibus que esteja vinculada nessa rede para querer de fato, já sabendo que muitas vezes isso já aconteceu, que ela também tenha uma resposta mais efetiva, ou muitas vezes até a prefeitura que vai pensar um ponto de ônibus, é um bom exemplo. Então, são vários caminhos que nós queremos criar justamente para que a pessoa pessoa, tanto aquela que tenha mais autonomia, independência e conhecimento, buscar a prefeitura, ou muitas vezes ver quem são os atores que vão circular naquele território que possam captar essa denúncia e poder encaminhar para um órgão mais específico.
20: Secretária, a rede também prevê a realização de diagnósticos sobre o envelhecimento populacional. De que forma isso pode se converter em políticas públicas posteriormente?
22: Esse diagnóstico ele é fundamental, é ele que vai balizar muito do que nós já fazemos no âmbito nacional, tanto União, Estados, DF, municípios, para ver quais são as demandas atuais. Então, hoje, quando falamos de envelhecimento de pessoas idosas, é muito importante que as ações sejam centradas a partir das demandas das pessoas idosas. E hoje nós temos uma série de informações que possam vir tanto das gestões municipais, com os dados obtidos por meio de suas secretarias, pode ser também a partir dos institutos de pesquisa que nós temos, geração de dados que nós temos no nosso país, e também a partir daquilo que é conduzido e pensado no âmbito governamental e também federal. Então, esse diagnóstico ajuda muitas vezes a criar programas que são feitos no âmbito federal, existem alguns criados já, também no âmbito estadual, e também pela pactuação que a gente pode fazer entre esses três entes, municípios, estados e governo. Então, é fundamental que os diagnósticos aconteçam e, mais do que fundamental para a gestão, que isso fique sempre à disposição da participação social, da sociedade como um todo. Então, a transparência, a divulgação, a linguagem simples desses diagnósticos também faz parte da RENADP de disseminar cada vez mais o conhecimento, porque esse também é um ponto bastante preocupante. Quando falamos de pessoas idosas, muitas vezes existe uma certa invisibilização de alguns dados. E a RENADP vem justamente para poder colocar isso mais à disposição da sociedade, de conselhos, de entidades, movimentos sociais que também estão atuando na defesa dos direitos para as pessoas idosas.
7: Agora, secretário, a gente tem só mais alguns segundinhos, mas o senhor mencionou aí que lideranças comunitárias, por exemplo, né, ou organizações da sociedade civil também podem compor a rede, assim como as prefeituras. E aí, quem quer fazer parte dessa rede, essa pessoa deve proceder como, né, ou esse organismo? Eles precisam procurar a Secretaria Nacional dos Direitos da Pessoa Idosa?
22: Sim, exatamente. Nós estamos agora, no próximo mês, mais ou menos, nós vamos concluir a instrução normativa que vai dar os melhores caminhos para qualquer entidade, qualquer segmento que queira aderir à nossa rede. Então, haverá a classificação, a possibilidade de ser um integrante de fato para a rede ou de ser um colaborador com papéis distintos. Então, isso é aguardar agora, que nas próximas semanas nós vamos divulgar essa instrução normativa que está dentro do tempo proposto, dentro da portaria que criou a RENADP.
20: Muito bem, nós conversamos com o secretário nacional dos Direitos da Pessoa Idosa, Alexandre da Silva. Muito obrigado, secretário, pela entrevista à Voz do Brasil.
22: Obrigado a vocês, a todos os ouvintes e as ouvintes. Uma boa noite.
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7: Quem for fazer o Exame Nacional de Desempenho dos Estudantes ainda tem tempo para solicitar atendimento especializado.
20: Saiba mais com Thaís Araújo.
0: Está aberto o prazo de solicitação de atendimento especializado e para o requerimento de tratamento pelo nome social para os participantes do Exame Nacional de Desempenho dos Estudantes, o ENAD 2026. Os interessados têm até o dia 24 de julho para fazer essa solicitação em relação ao ENAD de bacharelados e cursos superiores de tecnologia. O pedido deve ser realizado diretamente pelo estudante por meio do sistema ENAD e o resultado será divulgado no dia 31 de julho. Em caso de negativa, os estudantes terão prazo para recurso entre os dias 3 e 7 de agosto. A prova está marcada para o dia 29 de novembro. O Exame Nacional de Desempenho dos Estudantes é aplicado a todos que estão concluindo o ensino superior. Thaís de Araújo, para a Voz do Brasil.
7: Forças Integradas de Combate ao Crime Organizado realizam nesta quarta-feira operações em 16 estados em investigações envolvendo organizações criminosas.
20: As medidas incluem 181 mandados de busca e apreensão, 93 mandados de prisão e outras medidas cautelares determinadas pela Justiça.
7: Estão sendo apurados indícios de crimes como tráfico de drogas, de armas e também lavagem de dinheiro.
20: As Forças Integradas reúnem instituições federais e estaduais para atuação conjunta.
7: Essas foram as notícias do governo federal.
20: Uma realização da Secretaria de Comunicação Social da Presidência da República.
7: Com produção da empresa Brasil de Comunicação.
20: Fique agora com o Minuto do TCU. Em seguida, as notícias do Poder Judiciário e do Congresso Nacional. Boa noite.
7: Boa noite. Até amanhã.
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2: O Tribunal de Contas da União avaliou a política de autoprodução de energia elétrica, usada por empresas e outros consumidores que geram energia para consumo próprio. A auditoria identificou que as regras atuais dão incentivos econômicos aos autoprodutores, mas podem aumentar custos para os demais consumidores. O tribunal constatou que os autoprodutores usam a infraestrutura do sistema elétrico, mas não contribuem de forma suficiente para manter a estabilidade do serviço. O TCU também apontou o baixo nível de maturidade no desenho, na institucionalização e no monitoramento da política pública. O tribunal recomendou que o Ministério de Minas e Energia formalize diretrizes, objetivos, metas, indicadores e estrutura de acompanhamento para a política. Saiba mais em tcu.gov.br.
1: 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Você vai ouvir agora notícias do Poder Judiciário.
3: Presidente do STF e do CNJ participa da instalação de varas especializadas no combate ao crime organizado em São Paulo.
23: STJ reconhece dano moral coletivo por demora na demarcação de território quilombola em Sergipe.
3: Desembargador pernambucano é indicado para ocupar vaga de ministro do TST.
23: Boa noite, eu sou o Arthur Filho.
3: E eu sou Walter Lima.
23: O presidente do Supremo Tribunal Federal e do Conselho Nacional de Justiça, ministro Edson Fachin, afirmou nesta quarta-feira que a criação de varas especializadas no combate ao crime organizado representa uma resposta concreta do judiciário ao avanço das facções criminosas no país.
3: O ministro participou da solenidade de instalação das novas varas estaduais especializadas em organizações criminosas e lavagem de bens, direitos e valores do Tribunal de Justiça de São Paulo. Marta Ferreira.
24: O enfrentamento ao crime organizado tem sido uma das prioridades da gestão do ministro Edson Fachin. Durante a cerimônia, ele afirmou que o crime organizado não é apenas um problema de segurança pública, mas uma ameaça ao próprio Estado de Direito Democrático. Fachin também ressaltou que o Judiciário tem ampliado a atuação para combater novos mecanismos utilizados pelo crime organizado, como o uso de plataformas clandestinas de apostas eletrônicas e de empresas aparentemente lícitas para lavagem de dinheiro.
25: Não estou, é claro, a me referir ao mercado regulado, mas estou a me referir, sim, às plataformas clandestinas e também às empresas que têm sido utilizadas como instrumentos de organizações criminosas.
24: A instalação das novas varas está alinhada aos projetos conduzidos pelo Conselho Nacional de Justiça para ampliar a especialização judicial no enfrentamento ao crime organizado em todo o país.
23: A União e o INCRA terão de indenizar um quilombo em Sergipe.
3: O STJ reconheceu danos morais coletivos devido à demora na demarcação do território. Fátima Uchoa.
4: A comunidade Catuabo foi reconhecida como remanescente quilombola em 2006 e o território identificado e delimitado em 2017, mas até hoje não saiu o decreto de desapropriação para a continuidade da regularização territorial. O Ministério Público Federal ajuizou ação civil pública contra a União e o INCRA, pedindo a conclusão do procedimento e indenização por danos morais coletivos. O juízo de primeiro grau e o TRF-5 determinaram a finalização do procedimento, mas não reconheceram dano moral coletivo. Já a primeira turma do STJ considerou que a demora injustificada do poder estatal em efetivar um direito constitucional gera dano moral presumido, que não exige prova de abalo psicológico. O relator foi o ministro Paulo Sérgio Domingues.
23: Presidente Lula indica desembargador para ministro do TST.
3: O pernambucano Sérgio Torres precisa ainda passar por sabatina no Senado. Marla Lacerda.
8: O desembargador do Tribunal Regional do Trabalho da 6ª Região foi indicado pelo presidente da República para ocupar a vaga aberta com a aposentadoria da ministra Dora Maria da Costa. Magistrado de carreira, Sérgio Torres já atuou no TST como desembargador convocado e, recentemente, foi eleito presidente da Academia Brasileira de Direito do Trabalho. Se aprovado na sabatina da Comissão de Constituição e Justiça do Senado Federal, tem ainda a votação no plenário da Casa.
23: Justiça Federal determina que a União formule plano para tornar acessíveis todos os sites da administração federal.
3: A decisão atendeu a pedido do MPF. Vanessa Pereira.
9: O aperfeiçoamento dos sites da administração pública federal é apenas um dos pedidos da ação, que busca garantir a autonomia de pessoas com deficiência no uso de plataformas digitais públicas e privadas. Ao final do processo, o MPF pretende que a Justiça Federal determine à União a regulamentação do artigo 63 da Lei Brasileira de Inclusão, que torna obrigatória a acessibilidade digital.
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23: A você uma boa noite.
3: E até amanhã.
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10: Eu sou Paula Groba.
11: E eu sou Humberto Pinheiro.
10: E estes são os destaques de hoje do Jornal do Senado, que começa agora.
11: Senado aprova transferência automática de pensão alimentícia.
10: Chanceler Mauro Vieira será convidado a explicar alerta sobre intervenção militar no Brasil pelos Estados Unidos.
11: Crédito de 15 bilhões para exportadores vai à sanção após aprovação do Senado.
10: Boa noite.
11: Boa noite.
10: Quem depende de pensão alimentícia poderá ter mais segurança para receber o benefício em dia. O Senado aprovou um projeto que cria a transferência automática dos valores, o que pode reduzir atrasos e facilitar o pagamento.
11: Para isso, o beneficiário deverá pedir à Justiça que determine o repasse mensal com a transferência automática do valor da conta do devedor para a conta de quem tem direito à pensão, na data fixada pelo juiz. A proposta, conhecida como Pix Pensão, segue agora para a sanção presidencial. Repórter Douglas Castilho.
12: O projeto, que teve origem na Câmara dos Deputados, visa garantir a pontualidade dos pagamentos e oferecer mais segurança jurídica às famílias envolvidas. A relatora da proposta, a senadora Ana Paula Lobato, do PSB do Maranhão, ressaltou a importância da aprovação.
26: Enfrenta problema recorrente nas execuções de alimentos, a necessidade de sucessivas provocações judiciais diante de inadimplementos mensais. Trata-se de solução simples, objetiva e compatível com a natureza urgente da obrigação alimentar.
12: Uma das formas de garantir que os repasses ocorram na prática é a possibilidade de indisponibilização automática dos ativos financeiros do devedor, se ele não possuir saldo bancário suficiente para o pagamento. Para evitar abusos ou erros, o projeto também prevê que esse procedimento deve seguir as regras do Código de Processo Civil, que asseguram um controle por parte do juiz, a intimação do devedor e a correção ou cancelamento de bloqueios excessivos. A operacionalização do processo de transferências será gerida por sistema eletrônico sob responsabilidade do Banco Central.
10: E a senadora Roberta Accioli, do Republicanos de Roraima, apresentou um projeto que torna mais flexível a concessão do benefício da prestação continuada, o BPC. A proposta evita a perda automática do benefício quando houver pequeno aumento na renda familiar ou o ingresso de um integrante no mercado de trabalho.
11: O texto também prevê um período de transição de até 12 meses. Segundo a senadora, a medida permite que os beneficiários melhorem de vida sem o risco imediato de perder o auxílio. O projeto será analisado pelas comissões do Senado.
6: O projeto garante que o ingresso no mercado de trabalho não resulte na perda automática do benefício. Além disso, prevê um período de transição com reavaliação social para que essa mudança ocorra de forma gradual e segura, oferecendo mais segurança às famílias nesse momento de conquista e de reorganização de vida.
10: Já o senador Cleitinho, do Republicanos de Minas Gerais, defendeu o endurecimento de regras para as apostas online e cobrou a votação de projetos que restringem a publicidade das bets. O parlamentar alertou que o avanço desse mercado tem impactos na saúde mental, compromete a renda das famílias e aumenta os gastos públicos com saúde.
11: Segundo Cleitinho, os prejuízos causados pelas apostas exigem uma ação conjunta do Congresso e do governo federal, acima de diferenças partidárias.
13: Se literalmente agora é uma época de Copa do Mundo, que a gente está vendo aqui 35% de aumento na questão dos jogos, é momento agora da gente refletir. Hoje, infelizmente, o Brasil é o Brasil das bets. Então, espero que todos os senadores da República, como eu aqui, possam combater de uma vez por todas essa porcaria de jogo online.
10: A Comissão de Direitos Humanos aprovou um projeto que cria categorias diferentes para os casos de desaparecimento de pessoas no Brasil.
11: O objetivo da proposta é aprimorar as investigações e as buscas de acordo com cada situação. Repórter Patrícia Oliveira.
14: A proposta classifica os casos de pessoas desaparecidas em três categorias. O desaparecimento voluntário é quando um adulto decide romper contato com familiares por vontade própria. O involuntário inclui situações como acidentes, desastres, problemas de saúde mental e o sumiço de crianças e adolescentes. Já o desaparecimento forçado envolve casos relacionados à violência, coação, sequestro ou abuso de poder. Atualmente, a legislação adota uma definição única para todos os casos. Para a relatora, senadora Damaris Alves, do Republicanos do Distrito Federal, a mudança pode contribuir na atuação das autoridades pela busca, identificação e localização dos desaparecidos.
15: Os dados mais recentes demonstram que o desaparecimento de pessoas permanece como desafio grave e crescente para o poder público.
14: Em 2025, foram registrados mais de 85 mil desaparecimentos no Brasil, cerca de um caso a cada 6 minutos. O projeto segue para análise da Comissão de Constituição e Justiça.
10: A Comissão de Direitos Humanos também aprovou um projeto que endurece a punição para agressões praticadas contra mulheres por razões de gênero. A proposta transforma esse tipo de violência em crime autônomo, que hoje é tratado apenas como agravante da lesão corporal, e também aumenta as penas nos casos mais graves. O texto segue agora para a Comissão de Constituição e Justiça.
11: E o plenário aprovou o projeto que torna obrigatória a divulgação do Ligue 180, canal nacional de denúncia e orientação para mulheres em situação de violência. A proposta determina que o serviço seja divulgado em meios de comunicação e em locais públicos e privados de grande circulação para ampliar o acesso às denúncias e às informações sobre a rede de proteção. O texto segue para a sanção presidencial.
10: O chanceler Mauro Vieira será convidado para esclarecer no Senado as recentes afirmações apontando risco de intervenção militar norte-americana no Brasil. O convite foi aprovado pela Comissão de Relações Exteriores.
11: O risco teria sido apontado a partir da classificação como terroristas de facções do crime organizado que atuam em nosso país. Repórter César Mendes.
0: A Comissão de Relações Exteriores aprovou o convite para que o ministro das Relações Exteriores, Mauro Vieira, esclareça aos senadores declarações recentes dadas por ele de que a classificação do Comando Vermelho e do Primeiro Comando da capital como organizações terroristas pelos Estados Unidos traria o risco de uma eventual atuação de forças militares norte-americanas no Brasil. Autor do convite, o senador Hamilton Mourão, do Republicanos do Rio Grande do Sul, quer que Mauro Vieira explique melhor de onde tirou os dados que o levaram a fazer essa afirmação, que, na opinião de Mourão, tem uma certa gravidade.
16: Apesar dos Estados Unidos recentemente vir exercendo de forma unilateral o seu poder militar, tanto no caso recente aí da captura do então presidente da Venezuela, o ditador Maduro, como também no ataque feito ao Irã, apesar de ser um conflito que se arrasta 46, 47 anos entre esses dois países, não é? Mas me chama atenção face à relação que nós temos com os Estados Unidos da América, inclusive na área militar, não é? Onde combatemos junto na Segunda Guerra Mundial, e ver por parte de uma autoridade como o ministro Mauro Vieira uma afirmação nessa natureza. Então eu gostaria de ouvir isso aqui do ministro.
0: A declaração de Mauro Vieira foi dada no dia 1º de julho em resposta oficial do Itamaraty a questionamentos feitos pela Câmara dos Deputados. O comparecimento do ministro em reunião da Comissão de Relações Exteriores ainda não tem data agendada.
10: E empresas brasileiras que exportam produtos para o exterior já podem contar com uma nova linha de crédito para enfrentar os efeitos das barreiras comerciais impostas por outros países.
11: O Senado aprovou a medida provisória que libera até 15 bilhões de reais para financiar exportações por meio do Plano Brasil Soberano. Repórter Douglas Castilho.
17: A medida surge como resposta ao que ficou conhecido como tarifaços impostos pelos Estados Unidos, que elevaram as tarifas de importação daquele país a patamares de até 50%. O senador Randolfe Rodrigues, do PT do Amapá, que solicitou a inclusão da votação na pauta, comemorou a aprovação e explicou a sua importância diante da instabilidade do contexto internacional.
18: O Brasil soberano é o significado de como um governo deve agir. Um governo, mesmo agredido por uma potência estrangeira, não deve ficar lamentando. Deve buscar superar a agressão, que o que ocorreu no fato do tarifaço é uma agressão ao Brasil e ao seu povo, e buscar soluções, sobretudo para suas empresas. A Brasil soberano vem para isso, para socorrer.
17: Além das tarifas alfandegárias, a MP apresenta uma resposta às chamadas barreiras sanitárias, que ocorrem por restrições à entrada de produtos não pelo aumento dos tributos, mas com argumentos como o utilizado pela União Europeia este ano. O bloco proibiu a entrada de carne bovina brasileira sob a acusação do uso indiscriminado de antibióticos por parte do setor pecuário brasileiro. O texto segue para a sanção presidencial.
11: Edição de Paula Grova e trabalhos técnicos de João Lira, o Jornal do Senado fica por aqui. Acompanhe agora as notícias da Câmara dos Deputados. Boa noite.
10: Boa noite e até amanhã.
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19: Parlamentares aprovam sistema para enfrentar a violência de gênero.
21: Câmara amplia acesso das Santas Casas a linhas de crédito do FGTS.
19: Comissão de Orçamento aprova recursos contra a guerra e desastres.
22: Boa noite. A Comissão Mista de Orçamento aprovou despesas extras de 12 bilhões e 300 mil reais no orçamento de 2026. A repórter Silvia Munhato acompanhou a votação.
27: A Comissão Mista de Orçamento aprovou 8 medidas provisórias com despesas extras no orçamento de 2026, no valor de 12,3 bilhões de reais. Um total de 10,3 bilhões estão sendo utilizados para minimizar os efeitos da guerra no Oriente Médio nos preços dos combustíveis e gás de cozinha, e outros 2 bilhões de reais foram destinados para auxiliar os atingidos por desastres climáticos este ano. Os parlamentares deixaram para esta quarta-feira a análise de um projeto que pretende abrir um crédito novo no orçamento de 13

0: cancelado. É dentro do Ministério da Cidade e na primeira análise que a minha assessoria fez seria justamente do Minha Casa e Minha Vida, que também é um programa tão importante e que nós temos preocupação em que a gente continue garantindo alternativa de moradia no país.
1: O deputado Igor Timo, do União de Minas Gerais, relator da medida provisória que destina recursos para os municípios de Minas Gerais atingidos por fortes chuvas este ano, ressaltou a importância do repasse.
2: Entre fevereiro e março deste ano, a nossa Zona da Mata enfrentou um período mais chuvoso da sua história, com um acumulado de 584 milímetros, 4 vezes mais acima da média acumulada. E o resultado foi trágico. Famílias desabrigadas, serviços públicos essenciais interrompidos e comprometidos, o comércio local severamente castigado.
1: As medidas provisórias aprovadas serão agora analisadas pelos plenários da Câmara e do Senado. Da Rádio Câmara de Brasília, Silvia Minhato.
3: Ciência e tecnologia.
4: Merlon Solano, do PT do Piauí, defende a revisão das regras para o funcionamento das apostas esportivas e dos jogos online no Brasil. Para o deputado, a regulamentação atual é insuficiente diante do endividamento crescente das famílias e dos impactos do vício em jogos.
5: Merlon Solano sugere discutir medidas como o aumento da tributação sobre empresas do setor, a restrição da publicidade e até a proibição de determinados jogos. Ele afirma que o país precisa enfrentar o tema como uma questão de saúde pública e proteção financeira.
4: Luiz Lima, do Novo do Rio de Janeiro, defende a regulamentação das apostas esportivas para impedir que a atividade se torne parte permanente da rotina do esporte nacional. O congressista argumenta que a publicidade excessiva estimula a ilusão de ganho fácil.
5: Luiz Lima adverte que a propaganda abusiva das apostas pode comprometer o orçamento de famílias brasileiras. Ele sugere restrições aos anúncios do setor nos mesmos moldes das proibições aplicadas ao mercado de cigarro.
3: Trabalho.
4: Paulão, do PT, manifesta solidariedade aos trabalhadores da Companhia de Abastecimento e Saneamento de Alagoas em paralisação pela falta de proposta da direção. Ele critica o adiamento da negociação para janeiro por considerar que a medida desrespeita a anualidade da convenção coletiva.
5: Paulão aponta falhas no serviço prestado por empresas privadas de saneamento, com tarifas altas e comunidades rurais que ficam meses sem abastecimento regular. Parlamentar levou o caso ao Ministério Público e à Defensoria Pública de Alagoas.
4: Tadeu Venere, do PT do Paraná, cita dados de pesquisa feita por 16 organizações da sociedade civil, segundo os quais quase 64 milhões de brasileiros com 15 anos ou mais não terminaram o estudo básico para defender o fim da escala 6x1 e as jornadas exaustivas de trabalho.
5: Na opinião de Tadeu Venere, reduzir a carga laboral semanal vai devolver ao trabalhador a oportunidade de desenvolvimento pessoal e o direito de estudar. O legislador conclama a sociedade civil a enfrentar o debate e pede que o Senado siga o exemplo da Câmara e aprove a matéria.
3: Transportes.
4: Rodrigo de Castro, do União de Minas Gerais, comemora a inauguração das pontes de Embaúba e da Cachoeira da Usina, que ligam os municípios de Ervália e Muriaé. O congressista ressalta que as obras integram trecho estratégico da BR-356, importante para a conexão entre os estados do Sudeste.
6: É mais um trabalho que nós fizemos que tem uma repercussão muito grande na Zona da Mata Mineira, não só nos municípios de Ervália, Rosário da Limeira, São Sebastião da Vargem Alegre, Muriaé, Viçosa, Ponte Nova, mas também é uma estrada que liga ao litoral do Rio de Janeiro e ao litoral do Espírito Santo. Portanto, ela tem uma conotação realmente regional. Agora vamos acompanhar a última etapa, que é a execução da ponte dentro do município de Ervália.
5: Rodrigo de Castro afirma que a entrega das pontes é resultado de articulações iniciadas em 2021, junto ao DENIT e aos ministérios. Ele lembra que a conclusão das obras atende a uma antiga demanda da população local, que conviveu por anos com lama e poeira.
4: Bebeto, do PP do Rio de Janeiro, destaca o avanço das obras na Serra das Araras e na rodovia Presidente Dutra, previstas em contratos de concessão do governo federal. Ele assinala que as intervenções são essenciais para quem se desloca da Baixada Fluminense em direção à capital.
5: Bebeto relata articulações entre governo federal, a concessionária responsável pelos trechos e a Light, para destravar viadutos, alças e duplicações na região. O deputado também pede a revitalização da ferrovia da Baixada, com passarelas, muros de proteção e sinalização nas passagens de nível.
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1: Desenvolvimento Regional.
2: A Câmara criou uma comenda com o nome do Padre Cícero para quem contribuir para o desenvolvimento do Nordeste. O repórter Antônio Vital explica como vai funcionar.
3: A Câmara dos Deputados criou uma honraria a ser concedida a pessoas ou instituições que contribuam para o desenvolvimento social, econômico e cultural da região Nordeste. A condecoração, batizada de Comenda Padre Cícero Romão Batista de Desenvolvimento Regional, será concedida a 5 pessoas ou entidades selecionadas a partir de indicações de deputados e senadores. A homenagem será entregue pela Comissão de Integração Nacional, Desenvolvimento Regional e da Amazônia e pela mesa diretora da Câmara em uma sessão solene todos os anos no dia 24 de março, data de nascimento de Padre Cícero. O projeto que cria a comenda foi apresentado pelo deputado Luiz Gastão, do PSD do Ceará, e aprovado pelo plenário da Câmara. A relatora do projeto foi a deputada Fernanda Pessoa, do PSD do Ceará. Ela retirou da proposta original a proibição de premiação a pessoas que estejam no exercício de mandato político e seus parentes até o segundo grau. Segundo a relatora, isso torna a comenda democrática e acessível a todos. Padre Cícero morreu em 1934, aos 90 anos de idade, em Juazeiro do Norte, no Ceará, onde exerceu sacerdócio e teve grande influência política. O autor da proposta, deputado Luiz Gastão, defendeu a comenda a quem contribuir para o desenvolvimento do Nordeste e a homenagem a Padre Cícero.
4: Hoje a Câmara fez justiça a um grande nordestino, a um grande brasileiro, que é o Padre Cícero, que foi, acima de tudo, um grande desenvolvimentista, não só para Juazeiro, para todo o Nordeste, referenciado ainda por gerações.
3: Não houve votos contrários à criação da comenda Padre Cícero Romão Batista de Desenvolvimento Regional. Da Rádio Câmara de Brasília, Antônio Vital.
2: Ranieri Paulino, do Republicanos, cumprimenta Dom Edelson Soares Nobre, quinto bispo a assumir a diocese de Guarabira, na Paraíba. Para o congressista, o lema episcopal do sacerdote, em tudo a caridade, reflete a doutrina social da igreja em amparar os mais necessitados.
5: O deputado cumprimenta as autoridades presentes na posse de Dom Edelson e ressalta o papel fundamental do bispado de Guarabira para a região. Ranieri Paulino menciona ainda seu apoio à diocese e suas iniciativas voltadas à valorização da fé e do turismo paraibano.
1: Economia.
5: Pompeu de Matos, do PDT do Rio Grande do Sul, pede a criação de fundos constitucionais para as regiões Sul e Sudeste, nos moldes dos já existentes para o Norte, Nordeste e Centro-Oeste. Segundo ele, a medida promove uma redistribuição mais equilibrada dos recursos federais.
2: Pompeu de Matos diz que os novos fundos destinariam mais de 21 bilhões de reais por ano para cada uma das duas regiões. Ele argumenta que os recursos impulsionariam investimentos, desenvolvimento regional e obras de infraestrutura.
1: Saúde.
5: A Câmara aprovou projeto que permite acesso a linhas de crédito com recursos do FGTS para santas casas e hospitais filantrópicos. O repórter Antônio Vital acompanhou a votação.
3: O plenário da Câmara aprovou o projeto que reabre até 2030 o prazo para que santas casas e hospitais filantrópicos tenham direito a linhas de crédito que usam recursos do FGTS. A lei que trata do Fundo de Garantia por Tempo de Serviço previa o uso desse tipo de crédito para entidades beneficentes apenas até 2022. A reabertura do prazo foi prevista em uma medida provisória editada este ano, mas que perdeu a validade sem ter sido votada pelo Congresso. Por isso, o projeto aprovado, que reproduz o texto da medida provisória, foi apresentado pelo líder do governo na Câmara, deputado Paulo Pimenta, do PT do Rio Grande do Sul. Na justificativa da proposta, ele disse que créditos com recursos do FGTS somaram 3 bilhões de reais e beneficiaram 140 hospitais filantrópicos que prestam serviço ao Sistema Único de Saúde, o SUS. Paulo Pimenta estima que essas linhas de crédito podem reduzir a taxa de juros para as santas casas dos atuais 18% para 12%, o que vai ajudar a aliviar a situação financeira dessas entidades, muitas delas endividadas. Além dos hospitais filantrópicos, o projeto também permite que instituições sem fins lucrativos que prestam atendimento a pessoas com deficiência também usem essas linhas de crédito. A condição é que as entidades também atuem para o SUS. O relator do projeto, o deputado Antônio Brito, do PSD da Bahia, diz que as linhas de crédito não comprometem a sustentabilidade financeira do FGTS. Ele explicou a proposta.
6: Esse projeto vem em função da medida provisória de número 1336, que expirou o prazo e que trata das Santas Casas e Hospitais Filantrópicos pela possibilidade dessas instituições terem o caixa hospital baseado na lei do FGTS.
3: O projeto foi aprovado de maneira simbólica pelo plenário, sem votos contrários. Para o deputado Hildo Rocha, do MDB no Maranhão, linhas de financiamento com recursos do FGTS beneficiam a saúde do trabalhador.
7: Esse projeto, ele é muito importante, porque o recurso do FGTS, ele tem um juro muito menor, que é um juro menor do mercado, é o do FGTS. O prazo de carência para o início de pagamento é bem elástico, portanto, é recurso do trabalhador que volta em benefício do trabalhador, porque as Santas Casas de Misericórdia atendem justamente os trabalhadores.
3: O projeto que reabre até 2030 o prazo para que hospitais filantrópicos e entidades de assistência a pessoas com deficiência tenham direito a linhas de crédito que usam recursos do FGTS, seguiu para análise do Senado. Da Rádio Câmara de Brasília, Antônio Vital.
2: Vavá do Avante de Minas Gerais detalha sua atuação na Comissão de Saúde como relator da Política Nacional de Enfrentamento ao HIV e à AIDS. O legislador avalia que ajudou a construir uma proposta voltada a quem enfrenta dificuldade para manter o tratamento.
5: Vavá defende a criação de um auxílio deslocamento financeiro para viabilizar o transporte de pacientes que residem longe dos centros médicos especializados. Ele argumenta que o benefício combate o abandono terapêutico, reduzindo barreiras socioeconômicas e geográficas no acesso ao SUS.
1: Direitos Humanos.
2: Luiz Couto, do PT da Paraíba, defende projeto que cria a Política Nacional de Prevenção de Quedas entre Pessoas Idosas. O deputado argumenta que o objetivo é reduzir acidentes, preservar a autonomia dos idosos e orientar ações de prevenção e acompanhamento em todo o país.
5: Segundo Luiz Couto, o projeto organiza medidas de prevenção, acompanhamento e conscientização para evitar quedas que podem provocar perda de mobilidade, internações e outras complicações de saúde. O texto já foi aprovado em duas comissões da Câmara.
1: Justiça.
2: A Câmara aprovou proposta que cria um Sistema Nacional de Enfrentamento da Violência contra Meninas e Mulheres. A repórter Daniela Lessa acompanhou a votação.
8: O Brasil chora com a morte de nossas mulheres, infelizmente, todos os dias, e gostaria, antes de promover a leitura do parecer por parte da deputada Jandira Fegali, pedir um minuto de silêncio em favor da senhora recentemente assassinada, a qual foi encontrada com seu filho amamentando enquanto agonizava nos seus últimos momentos.
9: Foi com um minuto de silêncio por uma vítima de feminicídio que o presidente da Câmara, Hugo Mota, iniciou a votação do projeto que cria o Sistema Nacional de Enfrentamento da Violência contra Meninas e Mulheres e prevê recursos para ações de combate ao feminicídio e de proteção à vida de meninas e mulheres. Nesta semana, em Cataguases, Minas Gerais, uma mulher foi encontrada morta em casa, enquanto seu filho de 2 anos dormia em um quarto e uma bebê de 1 ano ainda mamava em seu peito. O marido foi preso, acusado de feminicídio. Pelo texto aprovado, o sistema de enfrentamento será organizado pelo Ministério das Mulheres, em colaboração com estados e municípios. O dinheiro para financiar as ações virá principalmente do PROPAG, o Programa de Pleno Pagamento de Dívidas dos Estados, que permite aos estados renegociarem dívidas com a União, em troca de compromissos, como a realização de investimentos. No mínimo 10% desses recursos deverão ser aplicados no Plano de Ação de Enfrentamento da Violência contra Meninas e Mulheres. A relatora da proposta, deputada Jandira Fegali, do PCdoB do Rio de Janeiro, destacou que esse financiamento garantirá recursos por 10 anos.
10: E nós estamos agora colocando 1,5 bilhão de recursos existentes por ano por 10 anos. São recursos que estarão inseridos no PROPAG, como também no Fundo de Segurança Pública, para que a gente possa fazer com que os estados e os municípios, em ação integrada, possam agir na prevenção e também na responsabilização dos homens violentos deste país, que não conseguem compreender que essa relação é de igualdade, não de submissão.
9: A deputada Soraya Santos, do PL do Rio de Janeiro, também celebrou a garantia de recursos financeiros.
11: E quero chamar mais uma vez a atenção para a virtude desse projeto, que garante recursos. Não há política pública, não basta dizer que eu sou a favor do combate ao feminicídio, se não tiver dinheiro.
9: Para os demais estados que não estiverem no PROPAG, poderão ser usados outros recursos já destinados a ações de combate à violência contra a mulher. Os recursos poderão ser aplicados em ações de prevenção e enfrentamento da violência, fortalecimento da rede de atendimento às mulheres e políticas de educação para combater a cultura de violência contra meninas e mulheres, especialmente voltadas para homens e meninos. O texto também prevê medidas de enfrentamento à violência digital. O projeto que cria o Sistema Nacional de Enfrentamento da Violência contra Meninas e Mulheres, com verbas garantidas para as ações, agora será analisado no Senado. Da Rádio Câmara de Brasília, Daniele Lessa.
1: Segurança Pública.
5: Roberto Fraga, do PL do Distrito Federal, critica a demora do Senado em analisar propostas aprovadas pela Câmara, como a redução da maioridade penal. Segundo o deputado, a falta de votação dessas matérias prejudica o combate ao crime organizado.
2: Na visão de Roberto Fraga, a redução da maioridade penal é fundamental para o enfrentamento da criminalidade. Ele sustenta que o tema é um anseio antigo da população.
5: Sérgio Turra, do PP do Rio Grande do Sul, critica a decisão que autorizou a busca e apreensão na residência de Jair Bolsonaro. Na avaliação do deputado, a medida foi desnecessária, desproporcional e representa perseguição política e abuso de poder.
2: Sérgio Turra também questiona a imparcialidade do ministro responsável pelo caso, Alexandre de Moraes, afirmando que não deveria conduzir processos relacionados aos atos de 8 de janeiro. O deputado manifesta ainda solidariedade ao ex-presidente e defende limites à atuação do judiciário.
5: Alfredo Gaspar, do PL de Alagoas, critica o andamento das investigações sobre fraudes no INSS. O deputado afirma que pessoas ligadas ao governo deveriam ser investigadas com o mesmo rigor aplicado a outros casos que envolvem agentes públicos da oposição.
2: Alfredo Gaspar também contesta o mandado de busca e apreensão realizado hoje na casa do ex-presidente Jair Bolsonaro. Na avaliação do parlamentar, há tratamento desigual por parte das instituições responsáveis pelas investigações e pelo judiciário. Homenagem.
5: Coronel Assis, do PL de Mato Grosso, condena as declarações de uma promotora de justiça sobre manifestações religiosas em um evento público. De acordo com o deputado, a liberdade de professar a fé é garantida pela Constituição e não pode ser restringida por agentes públicos.
2: O parlamentar lembra que o Estado brasileiro é laico, mas...
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É o Love Night no ar, trazendo lembranças, emoções e músicas eternas. Eu convido você para ficar conosco e curtir cada instante, relembrar momentos e fazer essa noite mais que especial. A gente começa com essa linda canção.

0: Bem, vamos a um rápido intervalo, mas já já voltamos com Love Night e mais uma sequência de grandes sucessos românticos. 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
3: Estamos de volta para aquecer a sua noite. É o Love Night, só com sucessos que emocionam.